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Terceira e última parte do Cantar Portugal na antena da Rádio Cova da Beira nesta sexta-feira, dia 9 de outubro de 2026. O programa que está diariamente na sua companhia, sempre em português, entre as 5 e as 8 horas. Pode escutar-nos pelas frequências 100.0 ou 92.5 FM e para todo o mundo através da emissão online da Rádio Cova da Beira. Renovo-lhe os votos de continuação de uma excelente sexta-feira. Vamos estar consigo até bem perto do sinal horário das 8 horas.

Para esta sexta-feira, os técnicos do Instituto Português do Mar e da Atmosfera prevêem que o céu se apresente pouco nublado ou limpo em todo o território de Portugal continental, podendo, no entanto, aumentar de forma temporária de nebulosidade durante a tarde, nomeadamente na região sul, e onde podem ocorrer aguaceiros dispersos. O vento vai superar fraco a moderado até aos 25 km/h de nordeste, soprando por vezes forte até aos 40 km/h nas terras altas do norte e centro do país. Para esta sexta-feira, a previsão aponta para uma descida ligeira dos valores da temperatura. 11 graus de mínima é a previsão para a cidade de Castelo Branco, com 24 graus de temperatura máxima, aqui pela cidade do Fundão e também pela cidade da Covilhã. O mercúrio dos termómetros deve oscilar entre os 10 graus de temperatura mínima e os 23 de máxima nesta sexta-feira.

Senhoras e senhores, estamos aqui já a postos. O espetáculo foi estudado, preparado, foi ensaiado até ao mais ínfimo pormenor. Os músicos no seu lugar, as luzes vão acender-se, o som é o melhor. E para mim constitui um prazer, uma honra, é mesmo um privilégio poder dar o toque, fazer o gesto que anuncia o começo do movimento desta máquina de música. Em verdade vos digo que finalmente vim convosco. 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

Estamos assim a fechar a edição desta sexta-feira do Cantar Portugal, na antena da Rádio Cova da Beira. Às 8 há notícias para ouvir. O Cantar Portugal regressa à sua companhia amanhã às 5 na antena da RCB. Da minha parte, resta-me desejar-lhe a continuação de uma excelente sexta-feira. Bom dia.

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3: Daqui a pouco há notícias para escutar-se aqui na antena da RCB nesta sexta-feira, dia em que o Instituto Fernando Paulo Neves vai realizar em Castelo Branco, no auditório da Biblioteca Municipal António Salvado, mais um momento do primeiro fórum do Pensamento Novo. O fim da literatura é o tema, com Arnaldo Saraiva, João Luís Barreto Guimarães e Helena Besco. Também hoje o Cine Eco, 87 filmes em competição, a partir de hoje até 17 de outubro, filmes de 34 países que vão estar em competição neste evento. Também daqui a pouco lhe vamos dar conta das inscrições para as classes de teatro da Estação Teatral, aqui no Fundão. Hoje há greve de técnicos de diagnóstico e também de terapêutica. São alguns dos temas que já a seguir vai poder escutar aqui na sua rádio.
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3: Mais uma vez, muito bom dia. Sexta-feira informativa, marcada por mais um momento do primeiro Fórum do Pensamento Novo, causa comum que o Instituto Fernando Paulo Neves vai realizar ou está a realizar hoje. É no auditório da Biblioteca em Castelo Branco, Biblioteca Municipal António Salvado, a partir das 14:30 até às 17:30. O título deste momento é O Fim da Literatura, um painel que é moderado por Arnaldo Saraiva, contará com a participação de Helena Carvalhão Uesco e do escritor João Luís Barreto Guimarães. A sessão propõe uma reflexão sobre as transformações da literatura, da leitura, do cânon e da própria autoridade cultural no século XXI, interrogando-se se estaremos perante o fim da literatura ou, antes, perante o fim de uma determinada ideia da literatura, a partir das 14:30 em Castelo Branco. A partir de hoje até 17 de outubro, Ceia volta a ser o centro do cinema ambiental internacional, com 9 dias dedicados à exibição de filmes nacionais e internacionais a que dão visibilidade e propiciam a reflexão sobre as grandes questões ambientais da atualidade. Foram selecionados 87 filmes de 34 países. Este ano, o Festival Internacional de Cinema Ambiental da Serra da Estrela volta a ter a participação significativa de filmes candidatos à seleção oficial. Foram submetidas 410 obras, entre filmes de ficção e documentários produzidos para cinema e televisão, nacionais e internacionais, e obras de artes visuais realizadas em meio digital, vídeo ou a película com temática ambiental. Dos 106 filmes da 32ª edição do Cineco, 87 obras de 34 países integram as 6 competições cimeiras do festival, conta este ano com a participação de 144 realizadores. Hoje também na Covilhã continua a recepção ao Caloiro 2026. Também lhe dou nota de que

0: manifestação teatral acaba precisamente com as inscrições para a sua escola de classes de teatro. Ora, elas arrancam no próximo dia 14 de outubro. As inscrições terminam nesta sexta-feira, 9 de outubro. São essas realizações a que esta estação teatral da Beira Interior vai realizar. Também nesta sexta-feira, o Café Concerto no Teatro Municipal da Guarda recebe uma nova noite, One Man Band 2026, com entrada gratuita. O programa reúne três propostas de forte identidade e distintas abordagens ao formato do solo. 8 horas 6 minutos. Na última sessão da Assembleia de Freguesia da União de Freguesias do Fundão de Valverdonas, Aldeia de Joanes e Aldeia Nova do Cabo, o Partido Socialista, através de Vítor Cunha, voltou-se a falar de vias de comunicação. E a Estrada 343, a Estrada Nacional 343, nomeadamente os passeios no Carvalhal, continuam a ser motivo de preocupação.
1: É um assunto que já se arrasta há algum tempo e sobre o qual têm surgido diferentes informações. Gostaria, por isso, de perceber exatamente em que ponto estamos ao dia de hoje. O que foi, afinal, decidido fazer naquele troço? Qual a intervenção prevista? Quanto irá custar? Já foi comunicado aos seus residentes? E, sobretudo, quando está previsto o início das obras? Porque andamos, a cada assembleia que aqui vimos, andamos a chutar a bola para a frente, as obras vão-se realizar, passam 3, passam 6, passam 1 ano, e as obras estão por se realizar. Nesta fase parece muito importante que a população tenha mais do que a indicação do quando será intervencionado e o que será intervencionado. Deve conhecer a solução encontrada e, sobretudo, um calendário.
0: Na resposta, o Presidente da Junta de Freguesia da União diz que o projeto está em fase de conclusão.
2: O projeto encontra-se numa fase final de execução para ser submetido às infraestruturas de Portugal. Estamos em contacto permanente com as engenheiras da IP para que possamos levar a efeito este projeto o mais rápido possível. Havia aqui algumas condicionantes iniciais em que fomos informados numa reunião com a IP. Se o projeto fosse feito dessa forma, iríamos demorar pelo menos uns 3 anos a ver aprovado esse projeto e, portanto, até por sugestão de uma das engenheiras da IP, sugeriu que o passeio ficasse ao nível do pavimento, como já também existe ali uma parte, e que seria muito mais fácil de execução. Portanto, neste momento estamos a finalizar o projeto para ser submetido à IP, para depois se avançar com a contratação pública para a realização dessa obra.
0: Mas não foram só os passeios do Carvalhal que o Partido Socialista colocou em cima da mesa como preocupação. Também a estrada de ligação à aldeia de Joanes a Telhado foi motivo de intervenção do líder da bancada do PS.
1: Quero chamar novamente a atenção para a estrada que liga a aldeia de Joanes ao Telhado. Quem utiliza regularmente aquela via conhece o seu estado. Há muito que deixou de se tratar de uma degradação pontual. Multiplicam-se os buracos, alguns de dimensão considerável, obrigando os condutores a desvios constantes, travagens e mudanças de trajetória que representam também um problema de segurança. E esta situação não nasceu ontem. Por isso pergunto, sei que não é da responsabilidade da Junta, mas a Junta tem poder para questionar quem de direito. Por isso pergunto, está prevista uma intervenção de fundo naquela estrada? Qual é a entidade responsável? Que diligências tem esta Junta realizado para resolver o problema? E se existe alguma previsão para a execução dessas obras. Se uma solução definitiva ainda estiver distante, gostaria também de saber se existe algum plano para garantir as condições mínimas de segurança.
0: Às perguntas, Sérgio Salvado recordou que este é um processo não da Junta de Freguesia, mas do município fundanense.
2: Tenho conhecimento que, possivelmente, iremos ver finalmente uma solução para a substituição da conduta de água que usualmente costuma arrebentar. Ainda assim, sei que vai haver ali pelo menos alguma intervenção, está a ser feita também alguma intervenção na cidade, junto de alguns remendos e na aldeia de Joanes, principalmente aqui na margem perímetro urbano, e sei que, em princípio, essa estrada também vai ser intervencionada, pelo menos para evitar até que se comecem essas obras. Mas, como disse, essa obra é a responsabilidade do município. É óbvio que eu tenho transmitido isso e transmitido também numa reunião que tive com o Sr. Presidente da Câmara, e tenho transmitido várias vezes. Isso é de conhecimento público, não é de agora, infelizmente, mas é algo que também queremos que venha resolvido, porque atravessa grande parte da nossa freguesia, neste caso, a Aldeia de Joanes e ainda a Aldeia Nova do Cabo.
0: Dois dossiês que continuam por resolver. Continua também a semana do Geoparque e da Geodiversidade, desde o passado dia 6 até ao próximo dia 13 de outubro, na Serra da Estrela. O evento percorre os 9 municípios que integram o território com o objetivo de ligar a conservação geológica ao desenvolvimento sustentável. As atividades do evento de semana do Geoparque e da Geodiversidade até ao próximo dia 13 estendem-se então a Manteiga, Cheia, Gouveia, Covilhã, Guarda, Celurique da Beira, Belmonte, Fornos de Algodres e Oliveira do Hospital. Um dos destaques da edição é o facto do evento de decorrer numa região que vive um momento de forte notoriedade internacional. A Serra da Estrela tem agora um duplo selo da Unesco ao título de Estrela Geoparque Mundial, atribuído em 2020, juntou em junho de 2026 a classificação de reserva da biosfera. As duas distinções gerem de forma integrada a proteção ambiental, a educação e o turismo sustentável na montanha. O programa completo e detalhado com todas as iniciativas, horários, vai ser precisamente e está a ser divulgado nas plataformas digitais do Geoparque Estrela. Hoje há a greve dos técnicos de diagnóstico e terapêutica, por isso exames, cirurgias e treinamentos podem ser afetados e o sindicato avisa que não vai ficar por aqui. Em causa está sobretudo a revisão da tabela salarial e a forma como os profissionais serão integrados na nova a estrutura remuneratória. Digo-lhe também que foi retomada a ligação, a circulação na linha da Beira Baixa após um acidente que ocorreu nesta linha. A linha foi retomada às 4 da manhã, depois de ter estado interrompida devido a uma colisão entre um ligeiro e um comboio que causou um mortuísta, de acordo com a Proteção Civil. O acidente foi na zona de Vila Nova da Barquinha, no distrito de Sertã, de Santarém. É tudo quanto a notícias esta hora na antena da Rádio Cova da Beira, nesta sexta-feira, 9 de outubro de 2026. Deixe ficar com a sua rádio. Tenha uma excelente manhã.
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0: Bem bonita, bem bonito. Escalema com Anderson Mário. Tema bom. Ela Voco. Este foi o início musical para a última edição da semana do Bom Dia Cova da Beira. Bom dia, minha boa gente. Boas festas para todos. A cantar parabéns, já boas festas. Epá, estamos a pouco mais de dois meses do Natal, portanto, as coisas é assim, não é? Boas festas para todos, é? Corre tudo muito bem. Não esqueça que também, já temos aí em Panamacor a grande festa, a Vila Madeiro, é isso, de 5 a 23. É assim, não é, Luís? Não estou enganado, não. De 5 a 23 de dezembro, é isso, não é? Lá está a igreja a ver. Um abraço aí para Macor, um abraço para a Cova da Beira, para a Beira Baixa, para a Beira Interior, para o país e para o mundo, através da emissão online da RCB, www.rcb-radiocovadabeira.pt. E este ano para Macor, até tem atletismo e tudo, pá. Primeiro grande atletismo, Vila Madeira, bem, muito bom. E depois temos aí a grande queimada, não é, à noite, é isso mesmo, dia 23 para 24. 8h19, bom dia, isto é num instantinho, isto passa num instante, é isso, qualquer dia é Natal, pá, é isso mesmo. Temos aí as luzinhas a apagar e a acender, etc. Há malta que não apaga as luzes durante o ano, também é verdade. De resto, como é que vocês estão? Contem-me lá coisas, pá. Vocês sabem que eu sou todo ouvidos. Eu gosto de saber tudo. Eu sou um cusco, pá. Conte lá coisas. Ah, está tudo bem, está muito bem. É, pá, pronto, a malta dormiu bem. A malta está assim, está mais para lá do que para cá. Não, pá, a malta tem que pensar bem, pensar positivo. E temos um dia pela frente, mais um dia. É sexta-feira, cheira a fim de semana, pá, portanto, uma semana mais curtinha. Foi feriado na segunda-feira passada, como sabem. E o fim de semana já está aí à porta. E com ele, muita gente vai descansar, vai divertir-se, vai passear. E há muita coisa para ver, para assistir. Eu, como é habitual, vou deixar aqui as sugestões para fora de casa. São algumas, e porque estamos em outubro, no mês rosa, na luta contra o câncer da mama, é verdade, e portanto há muitas iniciativas marcadas para este fim de semana a esse nível, nomeadamente em termos de caminhadas. Um pouco por toda a nossa região há caminhadas, porque a malta não se pode esquecer disso. E não esqueça também, você que é homem, o próximo mês, novembro, é novembro azul, uma peça de roupa azul ou deixar com o seu bigode durante um mês. Por causa do cancro, da luta contra o cancro da próstata, para os homens. Outubro, para as mulheres, rosa. Novembro, azul, para os homens, próstata. Ok? Pronto, é tradição. Vou deixar com o seu bigode. É isso mesmo. Posso usar de vez em quando uma peça de roupa azul, mas bigode é 30 dias. Pronto, mas é para o mês que vem. Ficamos assim. Está bem? Pronto, conversado. Não se esqueça disso. De resto, espero que esteja tudo bem, de facto. Que comece a criar de uma forma positiva esta manhã. Mais um dia de trabalho, não é? 9 de outubro de 2026 é sexta-feira. Yeah! Arranja-me um bom emprego já. 8h21. O meu nome é José Miguel Malaca. Volto a ser o vosso anfitrião até às 11. Há muito para ouvir. Fique bem e com RCB. Está na estrada, boa viagem. Tudo bom para si. Amanhã está lindíssima. Fria, fresquinha. Não está, está fresquinha. Estamos com 11 graus, estamos no fundo. 11. Mas vamos ter um dia bonito de outono. Um dia bonito. Com o céu azul, pouco vento e o sol a brilhar. Mas está fresquinho. Pronto, convém. Um casaquinho assim de casa, certo? Previsão do tempo para hoje, sexta-feira. Céu para o lado limpo, vento por vezes forte nas terras altas, até ao meio da manhã. Acentuado arrefecimento noturno, pequena descida da temperatura. O vento pode chegar aos 40 km/h nas terras altas, até ao meio da manhã. Acentuado, olha, já volta à frase outono e inverno. Acentuado arrefecimento noturno. É isso mesmo, esta é a frase de outono e inverno. Acentuado arrefecimento noturno e pequena descida da temperatura. Quanto às máximas previstas para hoje para a região, são as seguintes: 24 graus de máxima hoje para Fundão e Castelo Branco, 23 Covilhã, Penamacor e Danha Nova, 21 Belmonte, 17 na Guarda. Na Serra da Estrela, hoje, máximas de 15 graus na Torre e nas Penhas Douradas e 16 nas Penhas da Saúde. Isto é para o dia de hoje. Assim anda o outono. Bom dia a todos. Muito obrigado pela preferência. Fiquem bem na nossa companhia.
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0: Voltamos à música, 8h23, não se atrasem. Depois do Escalema com Anderson Mário, agora Tito Paris, Feitiço e Amor. Viva o amor.

0: bem bonito este tema, o tema que escutámos de Tito Paris, Feitiço e Amor. Amor, todos os dias. Feitiço, é o feitiço de cada um, não é? Feitiço. Estamos em outubro, não é? Outubro, no final do mês, já em pleno horário de inverno, porque o horário de inverno entra oficialmente no fim de semana 24 para 25, é isso mesmo. Portanto, dentro de duas semanas entramos no horário oficial de inverno. É assim, infelizmente. Eu não gosto muito desse horário, mas é assim que vai funcionar, 24 para 25. E temos também o Halloween, não é? Exatamente. O Halloween, que é um sábado. Sábado, ui, a festa do Halloween, as bruxas, é exato, 31 de outubro, e depois dia 1 de novembro, que é domingo, dia 1 de novembro, domingo, é feriado, mas domingo, lá está você a torcer o nariz, pá, deixa lá para os outros também um bocadinho, não é? Deixa lá, não é só os ossos, é um bocadinho de carne, portanto, para quem não tem feriados, portanto, calha ao domingo, dia 1 de novembro, é o dia de todos os santos, pois é claro. Bom, 8h28, falei há poucos aqui de Pena Macor, por causa do Vila Madeira, não é? Lá para o mês de dezembro, de 5h23, com atletismo pelo meio e tudo, e depois a tradição é o que é. Mas atenção, que Pena Macor vai receber a realização de um telefilme. Já ouviu falar, com certeza, com filmes contados por mulheres, realizados por mulheres. Já foi aqui há 4, 5 anos, houve um filme gravado no Teixoso, é isso mesmo, como sabem. E agora vão para Pena Macor. Ah, alô, Pena Macor, minha boa gente, você mesmo não tendo experiência de cinema, quer ser figurino deste telefilme? Ah, pois, então eu vou-vos dizer. A Ucbar Filmes, com apoio da Câmara Municipal de Pena Macor, está a preparar uma rodagem de um telefilme para a RTP 1 e precisa da sua participação. Epá, independentemente de viver ou não em Pena Macor, mas pronto, aqui é um aviso, digamos assim, uma chamada de atenção para a vila de Pena Macor. Mulheres, homens, crianças, todas as idades, a pedido de figuração. Não é preciso experiência em representação. Disponibilidade na semana de 26 a 31 de outubro. A última semana deste mês. 26 a 31 de outubro. Para se inscrever, tem que dar o nome, a idade, telefone, a fotografia de rosto e de corpo inteiro. Indique também a sua disponibilidade nos dias 26, 27, 28, 29, 30 e 31 de outubro. 31 de outubro, que é, repito, sábado. E enviar a informação para castingcontadopormulheres@gmail.com. Tudo pegado. castingcontadopormulheres@gmail.com. Fica esta nota aí para Pena Macor em particular. Portanto, um aviso aí à população. Se quer fazer parte da figuração deste telefilme, que vai ser gravado em Pena Macor em breve, já sabem, então, deve fazer tudo isto que eu acabei de referir. Mulheres, homens, crianças, todas as idades, figurinos. Não é preciso ter experiência na representação. 26 a 31 de outubro. Fica esta nota. Mais uma vez, filmes, cinema na nossa região. O que é bom. Bom, também, para esta edição do Bom Dia Cova da Beira, em termos do sumário, temos aula de Zumba em Pena Macor, dia 17, mas é para a semana, é da manhã 8 dias, às 3h30 da tarde, na Praça Nova do Ex-Quartel, Liga Portuguesa contra o Cancro, no Jornal do Centro. Portanto, aula de Zumba em Pena Macor, mas só para a outra semana. Temos também, já foi retomada a circulação na linha da Beira Baixa. Epá, ontem falámos aqui do acidente na A23, não é? entre um caminhão TIR e três veículos ligeiros, ali na zona entre Sernadas e Viver de Rodão, sentido norte-sul, Castelo Branco Abrantes. Mas ontem também houve um acidente e mais grave ainda, houve um morto. Houve um automóvel que foi colhido por um comboio da linha da Beira Baixa em Vila Nova da Barquinha, já no sítio de Santarém. A linha teve cortada, mas já foi reaberta, já foi retomada a circulação da linha da Beira Baixa, na nossa linha. Hoje é o Dia Mundial dos Correios. Boa. Dia Mundial do Ovo. Epá, eu gosto de ovos. Eu gosto. Cozidos, estrelados, epá, mexidos, não interessa. Gosto de ovo. Pronto, é isso mesmo. Haja galinhas para pôr em ovos. Que eu adoro o ovo, não é? Não há um dia que não coma ovinho. Não é? E portanto, já sabe, hoje vamos então falar do Dia Mundial do Ovo. Celebra-se na segunda sexta-feira de outubro, que é hoje, em concreto, dia 9. E, claro, vai ficar também o pensamento do dia. Este é o sumário. 8h32. Bom dia, Cova da Beira. Mais uma vez, muito obrigado por estar com a sua rádio.
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0: Eis o balanço das últimas 24 horas em termos de trânsito.
3: Muito bom dia. O mapa das ocorrências relativas à sinistralidade nas últimas 24 horas nas estradas do distrito de Castelo Branco sinaliza o acidente ontem na A23. O alerta foi dado às 6 horas e 19 minutos. Um veículo pesado de mercadorias e 3 viaturas ligeiras tiveram envolvidas neste acidente a seguir ao nó de Sernadas na A23. O sinistro provocou um ferido ligeiro, um homem de 24 anos que foi transportado para o Hospital Amato Lusitano da Unidade Local de Saúde de Castelo Branco. Também danos materiais. No local estiveram os bombeiros, a Guarda Nacional Republicana e também a Global Via. Há o registo de um despiste de um veículo ligeiro na Covilhã com danos materiais, o alerta dado às 23 horas e 5 minutos e também na zona de Castelo Branco, o despiste de um motociclo com danos materiais. O alerta aqui foi dado às 17 horas e 42 minutos. Na área de jurisdição da Guarda Nacional Republicana estão reportados 5 acidentes com 2 feridos ligeiros. A nível nacional, 184 acidentes, 9 feridos graves e 53 feridos ligeiros. Senhor automobilista, as autoridades, uma vez mais, a solicitarem o respeito pelos limites de velocidade, ajuste sempre a velocidade às condições de trânsito da estrada e do clima, guarde pelo menos 2 segundos de intervalo em relação ao veículo da frente ou mais em pisos molhados ou velocidades elevadas. Recordo que é proibido usar o telemóvel, nunca utilize o telemóvel ou outros aparelhos enquanto conduz, pois desviam a atenção da estrada. Quanto ao cinto de segurança, é obrigatório para todos os ocupantes, incluindo os passageiros nos bancos traseiros. Não consuma bebidas alcoólicas ou substâncias que afetem os reflexos antes de conduzir. Tudo para que possa ter uma boa viagem. É isso que lhe desejamos. Uma boa sexta-feira. Um bom fim de semana para si.
0: E se o cinto é obrigatório, o pisca-pisca também. O pisca-pisca também é obrigatório, obviamente, não é? E há tanta gente que ainda não usa o pisca-pisca. Bom, e os senhores, e os papás e as mamães que vêm por aqui, os meninos à escola, estacionam, não há pisca. Saem do estacionamento, não há pisca. Epá, não pode. Não pode, por amor da santa, pá. O pisca é obrigatório. Parou, pisca. Vai sair outra vez, pisca. É? É isso mesmo. Nas rotundas, a entrada e a saída, piscas. Mas é assim, eu todos os dias aqui vejo isto, aqui nas escolinhas, os papais vêm pelos meninos à escola de carro, mas qual pisca com a cara pisa? Estou parado, não há problema, há pouco trânsito, mas é obrigatório, faça isso, está bem? Bom dia, boa viagem, boa sexta-feira, bom fim de semana, não complique, não estresse, viaje sem pressa e tenha o máximo cuidado, está bem? Certo, respeito para ser respeitado e seja um automobilista consciencioso, respeitador, seja um condutor cívico. É, civismo acima de tudo. É, um condutor e uma condutora. É isso mesmo. Tudo acontece na estrada. O máximo cuidado. Ainda ontem houve tal acidente na A23. E também, ontem à noite, na A1, na sessão de serviço de Aveiras, ardeu um autocarro, né? Um expresso. Pronto, não houve feridos, a moto começou a sair a tempo, etc. Mas o autocarro ardeu por completo. Depois também acontecem essas coisas, né? As coisas acontecem na estrada. E depois, na linha do comboio, só faltava essa, pá, né? Só faltava agora se falar da via e do barco, pá, por amor da santa, né? Vamos lá. Retomada a circulação na linha da Beira Baixa, após o acidente que causou um morto. Tudo acontece, pá, tudo acontece. Temos de estar preparados para isto, né? A circulação na linha da Beira Baixa, em Vila Nova da Barquinha, foi retomada às 4 da manhã, esta última madrugada, após ter estado interrompida devido a uma colisão entre um ligeiro e um comboio, causou um morto, segundo a Proteção Civil. A circulação na linha da Beira Baixa, em Vila Nova da Barquinha, foi retomada às 4 da manhã, após ter estado interrompida, então, devido a essa colisão. A fonte do Comando Subregional do Médio Tejo disse à Lusa que o veículo ligeiro foi abalroado na quinta-feira à noite por um comboio quando atravessava a linha de passagem de nível na freguesia de Praia do Ribatejo, em Vila Nova da Barquinha, no distrito de Santarém. Segundo o comunicado, passo a citar, há uma vítima mortal a registrar, o condutor do veículo ligeiro, não há feridos no comboio, o acidente levou à interrupção na linha da Beira Baixa, cuja circulação foi entretanto retomada às 4 da manhã. Disse, o comboio circulava no sentido entroncamento Abrantes e a passagem de nível estava sinalizada de acordo com a fonte do comando do Médio Tejo. A mesma fonte indicou que a CP, Comboios de Portugal, realizou o transbordo dos 117 passageiros para a estação de Abrantes, tendo estes depois seguido viagem para os seus destinos. O alerta do acidente foi dado às 20 horas e 49 minutos de ontem e estiveram no local cerca de 30 operacionais com apoio de 13 veículos. Portanto, tudo acontece. E já sabe também, não deve parar nos passeios, estacionar, é isso mesmo. Atenção às passadeiras. Peões, passadeira sim, pares, pare, escute e olhe, é como os comboios. E depois é que atravessa, porque a malta que nos carros não se confessa. Esta passagem aqui ao pé da RCB é terrível. Pá. A malta apanha a velocidade na avenida que tiver disto. E depois não travam, não têm tempo para travar. E, portanto, você já sabe que não deve fazer essas coisas, não é? Seja, repito uma vez mais, respeitador para ser respeitado também na estrada. Bom dia e boa viagem. Bom fim de semana. Muito obrigado por nos ter ouvido. Nós tocamos o seu bem, pá. Falamos nisso para o seu bem. Estamos a 22 minutos das 9 da manhã. Bom dia.
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Que maravilha, pá, que bom. Foi assim que voltámos dos comerciais, grande tema. Como sabem, este tema é conhecidíssimo, de Sérgio Godinho, O Namoro, e também interpretado pelo Estrovante. Dino cantou O Namoro. Bom dia a todos, estamos a 14 minutos das 9. Mais uma música para si, com beleza, a beleza da música para si, porque você merece. O meu nome é José Miguel Moleca, sou o vosso anfitrião até às 11. Bom dia, Cova da Beira. Semana 41 do ano, signo balança, fase da lua quarto minguante, estamos em pleno outono, este é o 282º dia, faltam 83 dias para o final de 2026. Estamos no mês 10 do ano, 31 dias, neste mês os dias diminuem em Lisboa 1 hora e 12 minutos e no Porto 1 hora e 18 minutos. Hoje, dia 9... dia dedicado a São João Leonardo, padre, Dia Mundial dos Correios. Dizia eu, Dia Mundial dos Correios, vou falar sobre isso, Dia Europeu da Arte Rupestre. Em 1867, se é que é, século XIX, era inaugurado o monumento a Camões, em Lisboa. Epá! No século XIX, 1867, inaugurado neste dia 9 de outubro, o monumento a Luís Vaz de Camões, na capital portuguesa. E hoje é também o dia do ovo. Vamos então falar do dia do ovo já a seguir, antes da revista de imprensa. Dia do ovo celebra-se na segunda sexta-feira de outubro, que é hoje. Hein? Os grandes objetivos deste dia, cuja data foi introduzida pela Comissão Internacional do Ovo em 1996, passam por divulgar os benefícios dos ovos para a saúde e aumentar o consumo deste tipo de alimento. Os ovos são ricos em proteínas, vitaminas e minerais, enquanto são pobres em teor calórico. Além de ser uma fonte importante de colina e de nutrientes, o ovo é barato, tornando-se um alimento versátil na cozinha, complementando qualquer refeição do dia. Verdade, verdade. Os atletas comem ovos crus para o treino, mas os ovos são mais consumidos estrelados, mexidos ou cozidos. Eu gosto de qualquer maneira, pá. Crus, não. Mas estrelados, mexidos e cozidos, venham eles. Eles podem ser ingeridos numa omelete ou em pratos mais doces, com bolos. Neste dia, aproveito para comer um dos alimentos mais completos que existe, da forma que mais lhe convier. Ok? Eu adoro ovos. Adoro, adoro. Dia Mundial do Ovo. Ah, assim mesmo.

Ah, piu-piu, piu-piu, como não podia deixar de ser, depois de termos falado do Dia Mundial do Ovo, tínhamos que ouvir um tema dedicado ao ovo, não é? Sérgio Godinho e Rui Veloso, o galo é o dono dos ovos. A sério? O álbum, o irmão do meio. Ah, vivam, vivam as galinhas. As galinhas. A galinha costuma cacarejar ou emitir o chamado canto do ovo logo após colocar um ovo, sabia? Sabia disto? Ai, cocorococó. O ovinho tão bom, mexido, cozido, estrelado, venham eles, pá, venham os ovinhos, Sérgio de Rivoso, cantaram. Bom, eu como não sei cantar, dizem que encanto. Dizem que encanto, tá bem. Eu todos os dias de manhã, frente ao espelho, digo, mesmo ensinado, digo: Meu Deus, fizeste coisas bonitas, mas em mim exageraste, pá. Mas isso sou eu a desabafar. Exatamente. Estamos a 8 minutos, a 8 minutos das 9. Bom dia, Cova da Banda.

0: também através dos jornais há 40 anos.
1: Muito bom dia. Começamos pelo Diário de Notícias. Chega, passa a liderar intenção de voto e vê Ventura reforçado na confiança para primeiro-ministro. Depois, especial Orçamento de Estado 2027. Miranda Sarmento faz apelo ao PS para não desvirtuar orçamento com excedente. Há ainda dois outros temas em destaque. Saúde pública, discurso anti-vacina, ainda não rebenta a bolha das redes sociais. Direção-Geral de Saúde mantém-se alerta. E também, na Ucrânia, pelo menos 33 mortos após ataque russo atingir paragem de autocarro. Passamos para o Jornal Público na edição de hoje. IRS, salário médio é o menos beneficiado. Governo pede ao PS que não aprove medidas do Chega. É o Orçamento de Estado para 2027, um orçamento sem novas medidas para o aumento do custo de vida, diz o Público Nobel da Literatura, o que temos para descobrir sobre a obra de Anne Carson. E de novo em Portugal, mudança no Serviço Nacional de Saúde, reforma da saúde, divide opiniões e motiva alertas. O Jornal de Notícias diz que cada português paga 7.350 euros de impostos em 2027. Depois, Estados Unidos querem convencer Portugal a comprar F-35. Açores, semana de 4 dias, fez aumentar a produtividade. No Futebol Clube do Porto, William Gomes renova até 2031 com cláusula de 100 milhões. O Correio da Manhã diz que Estado saca 8 milhões por hora em impostos, também referência para o Orçamento de Estado para 2027, mas também o futebol em destaque. Rui Borges, no Sporting, promete quebrar o enguiço em Braga. No Benfica, Prestiani quer mais dinheiro. Jesus arrisca processo disciplinar na seleção. Luciano Gonçalves, chefe dos árbitros com vida milionária. O Correio da Manhã dá ainda conta. A Marco Rubio em Lisboa, Portugal, é a porta de entrada ideal para a Europa. Passamos para os dois jornais desportivos que chegam à nossa mesa de trabalho com o mesmo destaque. O técnico do Sporting Clube de Portugal, no jornal A Bola, lê-se: Rui Borges rejeita a pressão. Sporting joga em Braga e está proibido de perder pontos, sob pena de ficar mais longe do líder. Sheldrup no Benfica, um jogo dos 100. No Porto, o William Gomes renova até 2031. Em relação ao recorde, Rui Borges, recados de Borges, é o título do Elos com o Sporting de Braga. Nunca ganhei e também não perdi. Quanto à contestação, percebo-a, mas sigo focado. No Benfica, Trubin desafia Samu. No Porto, William Gomes renova até 2031.
0: A revista de imprensa, primeira edição, títulos dos jornais matutinos e desportivos. Em termos esportivos, hoje o Conselho de Disciplina da FPF, Federação, pode analisar a situação de Cristiano Ronaldo. Como sabem, depois do polémico abandono do estágio da Seleção Nacional a 30 de setembro último, Cristiano Ronaldo assumiu esta semana que está à espera de um castigo. Isso poderá ficar decidido já hoje na reunião do Conselho de Disciplina da Federação, secção não profissional, devido ao facto do CR7 ter assumido o erro e a eventual pena de suspensão fica reduzida a metade, tal como estipulado pelo regulamento. Ou seja, o limite máximo de 6 meses passa a 3 meses e o mínimo de 1 mês para 15 dias. Ao mesmo tempo, o avançado de 41 anos regressa hoje à ação na Arábia Saudita. Vamos lá ver se hoje o Conselho de Disciplina vai de facto analisar esta situação de Cristiano Ronaldo. Já sabe que ao meio-dia o Jornal do Desporto para ouvir e com muita atividade marcada para o fim de semana, com destaque para amanhã para a inauguração do relvado sintético na Vila do Teixoso, no Conselho de Covilhã, amanhã a partir das 9h30.
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0: Estamos a 3 minutos e meio das 9, à hora certa há notícias para ouvir. O pensamento do dia fica para o início da segunda hora, está bem? Hoje vamos fechar musicalmente com Anselmo Ralph, ele que vai estar amanhã na Covilhã, na recepção a calor. Até já!

0: Muito bom dia, último sinal, eram 9 horas.
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0: Rádio Cova da Beira, damos-lhe conta da associação Encruzilhadamente, que promoveu caminhada pela saúde mental na Covilhã. Também lhe damos conta da greve dos técnicos de diagnóstico e terapêutica. Exames, cirurgias e tratamentos podem ser afetados nesta sexta-feira, dia em que continua a recessão ao caloiro na cidade da Covilhã, agora com o foco no pavilhão da ANILT e os diferentes concertos. Também lhe daremos conta de este que está em digressão. Hoje vai estar em Vila Nova de Santo André, no Auditório Mário Primo. São apenas alguns dos temas para desenvolvermos já a seguir aqui na antena da RCB.
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0: Mais uma vez, muito bom dia. As notícias na Rádio Cova da Beira, numa sexta-feira em que lhe damos conta de que continua o Festival Internacional de Coros aqui no Fundão, iniciativa da Associação Cultural da Beira Interior, do município do Fundão e da Meeting Music da Alemanha. Há concertos hoje, há concerto precisamente no Octógono à noite e também neste fim de semana que se avizinha, há concerto na Igreja Matriz de Alpedrinha no dia de amanhã e também nestes dois dias à noite no Octógono. São vários os participantes neste concurso internacional de coros. Também outras sonoridades vão ouvir-se esta sexta-feira no pavilhão da ANIL. Os ritmos brasileiros tomam conta do recinto com o cantor brasileiro Kio, DJ Pablo, a animar a noite. O fim de semana que se aproxima tem a presença assegurada amanhã de Anselmo Ralph e no domingo com o Real da Cerveja, Kim Barreiros e Virgílio Faleiro. Está assim a chegar ao fim a recepção ao Caloiro 2026. Em Idanha Nova, Três Marias, pelo Teatro Artístico Mondinense, a partir das 21h30, é a aposta para mais um dia do Festival de Teatro A Gidanha 2026. É em Castelo Branco que o Instituto Fernando Paulo Neves vai realizar mais um momento do Fórum Primeiro do Pensamento Novo, Causa Comum. O fim da literatura é o tema que vai estar em foco logo a partir das 14h30 com Renaldo Saraiva, Helena Boesco e João Luís Barreto Guimarães. É no auditório da Biblioteca António Salvado. Também a partir de hoje até 17 de outubro, Ceia volta a ser o centro do cinema ambiental internacional, com 9 dias dedicados à exibição de filmes nacionais e internacionais que dão visibilidade e propiciam reflexão sobre as grandes questões ambientais da atualidade. Foram selecionados 88 filmes de 34 países que estão assim a concurso nesta iniciativa. Terminam hoje as inscrições para as classes de teatro da Estação Teatral, a este, aqui na cidade do Fundão. Mais um ano de classes de teatro. Esta iniciativa começa no próximo dia 14. Na Aguarda, no Café Concerto, hoje há uma noite, One Man Band, 2026, com entrada gratuita. O programa reúne 3 propostas propostas de forte identidade e distintas abordagens ao formato do solo. É esta noite. Já no dia de amanhã, o Jardim Público da Covilhã recebe a feira Troca a todos, a partir das 14 horas até às 19 horas. Iniciativa da Colabora. Também amanhã.

0: caminhada de sensibilização contra o cancro. É a partir do Jardim Público de Covilhã, a partir das 15 horas. Também em Castelo Branco se realiza a mesma ação. Deixe-me dizer-lhe que, em termos de atualidade, continua também hoje a Semana Geoparque e da Geodiversidade. É uma iniciativa do Geoparque Estrela. Começou no passado dia 6, vai até ao próximo dia 13 de outubro. Este evento está a percorrer os 9 municípios que integram o território, nomeadamente Manteigas, Ceia, Gouveia, Covilhã, Guarda, Celurique da Beira, Belmonte, Fornos de Algodres e também Oliveira do Hospital. É o território desta iniciativa do Geoparque Estrela. Também lhe dou nota de que, em termos, e há pouco falava da classe de teatro, a estação teatral está em digressão. No próximo dia 24 estará no Teatro de Cádiz, mas hoje vai estar em Vila Nova de Santo André, no Auditório Mário Primo, para apresentar o espetáculo O Céu Não Lhes Responde. É a aposta para o dia de hoje. Entretanto, dar-lhe conta também de que a Associação de Saúde Mental da Cova da Beira, encruzilhadamente, realizou uma caminhada pela saúde mental, numa iniciativa alusiva ao Dia Internacional de Saúde Mental, que se assinala amanhã. A caminhada teve início no Complexo Desportivo da Covilhã, terminou na Biblioteca Municipal, reunindo cerca de meia centena de participantes, entre membros da comunidade, profissionais e pessoas sensibilizadas para a importância da saúde mental. Mais do que uma atividade de convívio e promoção de estilos de vida saudáveis, a iniciativa pretendeu chamar a atenção para a importância da saúde mental enquanto dimensão fundamental do bem-estar individual e coletivo, promovendo a reflexão e o diálogo em torno de uma temática cada vez mais presente na sociedade. O programa terminou na Biblioteca da Covilhã com uma palestra precisamente sobre a saúde mental. Hoje, esta sexta-feira marcada pela greve dos técnicos de diagnóstico e terapêutica, exames, cirurgias e tratamentos podem ser afetados por esta greve. Em causa está, sobretudo, a revisão da tabela salarial e a forma como os profissionais serão integrados na nova estrutura remuneratória. O sindicato contesta, entre outras matérias, a possibilidade da perda de pontos acumulados na transição, as posições remuneratórias e as diferenças existentes face a outras carreiras da administração pública. Hoje, a greve dos técnicos de diagnóstico e terapêutica. Ora, o elevador do Tribunal da Covilhã está parado há mais de 3 anos. A situação levou Vítor Nava Oliveira à última sessão da Assembleia Municipal da Covilhã. O cidadão refere que o facto do elevador do Tribunal estar parado há mais de 3 anos é uma situação que tem prejudicado os cidadãos com mobilidade reduzida que pretendem aceder ao edifício e por isso pediu apoio a todos os eleitos do órgão no sentido de resolver este problema. No período de intervenção do público, Vítor Nava Oliveira disse que a reparação deste tipo de equipamentos não é uma responsabilidade do município, é certo, mas este é um problema que deve preocupar todos os cidadãos. Por isso, decidiu deslocar-se à Assembleia Municipal no sentido de pedir ajuda de todos os eleitos para que o elevador do Tribunal da Covilhã possa voltar a funcionar.
1: O equipamento de ascensão, o elevador, aos pisos superiores do edifício, encontra-se inoperacional há mais de 3 anos. Repito, há mais de 3 anos, forçando os utentes a utilizar exclusivamente as escadas para aceder aos serviços existentes nos pisos superiores. E é do conhecimento da maioria da população o quanto extremamente é difícil a realização quer de audiências, julgamentos ou outros serviços onde haja pessoas com mobilidade reduzida ou incapacidade física de locomoção. Apenas e só têm sido realizadas as diligências graças à boa vontade dos senhores funcionários, dos senhores magistrados do Ministério Público e dos meritíssimos juízes que têm pegado nas suas bagagens, descem ao resto de chão para a realização de tais diligências. Isto não é praticar justiça, é mais conhecido por um desenrascar a situação. Isto não é um palácio de justiça, mas parece um castelo medieval quase inacessível.
0: Uma situação que o Presidente da Câmara da Covilhã se comprometeu a encaminhar para os serviços competentes do Ministério da Justiça. Hélio Fazendeiro sublinha ainda a existência de um protocolo entre a Câmara e a tutela que tem permitido dar resposta a alguns problemas sentidos no edifício do Tribunal.
2: Existe um protocolo de colaboração do município com o Tribunal e com os Serviços de Justiça na Covilhã, no sentido de o município colaborar e apoiar em pequenas obras de reparação e manutenção. Aliás, isso tem sido feito de forma muito ativa. A questão que coloca, ela não está no âmbito, como o senhor muito bem reconhece, não está no âmbito das responsabilidades do município, e aquilo que eu lhe posso dizer e comprometer é que naturalmente iremos transmitir esta preocupação do município, procurando que essa reparação desse elevador seja feita tão breve quanto possível, para naturalmente garantir a acessibilidade a todas e a todos os cidadãos à Casa da Justiça.
0: O autarca reconhece que esta é uma situação que já se prolonga há demasiado tempo. Espera que, tão breve quanto possível, o Ministério da Justiça possa atuar no sentido de melhorar as condições de acessibilidade no interior do edifício do Tribunal da Covilhã. São 9 horas quase 12 minutos. Ponto final nas notícias. Deixe ficar a continuação de uma excelente manhã na companhia da RCB.
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0: Maravilha, pá, que bom ouvir os Cabo-Verdianos, os Tubarões, é esse mesmo, cantando Zeca Afonso, Venham Mais 5, um tema que faz parte do trabalho Filhos da Madrugada. Olá, minha boa gente, ouvindo-se RCB, mais uma vez, muito bom dia a todos. Chegámos para a segunda parte do Bom Dia Cova da Band. Esta é a última edição da semana, porque hoje é sexta-feira, 9 de outubro de 2026. O meu nome é José Miguel Moleca. Estou de regresso para continuar consigo até bem perto das 11 da manhã, neste Dia Mundial do Ovo. É isso mesmo, já falámos sobre isso. Ora bem, quanto à manhã, está fresquinha, 12 graus de temperatura no fundão, 12, está mesmo fresquinha amanhã, mas está uma manhã bonita de outono, está, sem alguma dúvida, muito sol, o céu praticamente azul, pouco vento, mas fresquinho, é outono, é outubro, não é? E portanto, 12 graus nesta altura. Quanto às previsões do tempo, para hoje e para o fim de semana, então é assim. Para hoje, dia 9, céu pouco nublado ou limpo, vento por vezes forte nas terras altas, até ao meio da manhã, acentuado arrefecimento noturno, pequena descida da temperatura. O vento pode chegar aos 40 km/h nas terras altas até ao meio da manhã. Pronto, isto é para hoje. Quanto às temperaturas máximas previstas para esta sexta-feira para a região, são as seguintes: 24 graus para Fundão e Castelo Branco, 23 Covilhã, Penamacoa e Dinha Nova, 21 Belmonte, 17 na Guarda. Na Serra da Estrela, máximas de 15 na Torre e Panhas Douradas, e 16 nas Penhas da Saúde. Muito bem. Guarda 17 graus de máximas, está bem? Pronto. Para amanhã, sábado, dia 10, por um céu muito nublado, por nuvens altas, acentuado arrefecimento noturno, lá está, pequena subida da temperatura máxima nas regiões norte e centro e no interior do Alentejo. O vento pode chegar aos 30 km/h. Pois, muito bem, muito bem. Temperaturas máximas previstas para hoje não, para amanhã, para a nossa região, amanhã sábado dia 10, Fundão, Covilhã, portanto as máximas sobem um pouquinho, Fundão, Covilhã, 27 graus de máxima, Castelo Branco, Penamacor, Belmonte, 26 e Danha Nova, 25, Guarda, 21. Na Serra da Estrela amanhã, máximas de 15 na Torre, 18 depois da Saúde e 19 nas Penhas Douradas. Para domingo, dia 11, para o céu muito nublado, apresentando-se em geral pouco nublado na região sul, vento fraco, até 30 km/h, temos pequena subida da temperatura mínima nas regiões norte e centro e no Alto Alentejo, pode haver também neblina ou matinal no litoral centro. Isto para domingo. Por cá, nós voltamos a ter uma ligeira subida das máximas da região, de sábado para domingo. Então, domingo dia 11 é assim. Fundão, Covilhã, máximas de 28 graus, Fundão, Covilhã, 27, Castelo Branco, Belmonte e Danha Nova, 26, Penamacor, 22 na Guarda. No domingo, na Serra da Estrela, máximas de 15 na Torre, 18, Penhas da Saúde e 19 nas Penhas Douradas. Pronto, e assim anda, meus amigos, minhas amigas, o nosso outono e as previsões do estado do tempo para hoje, para os próximos 2 dias, que é um fim de semana.
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0: Nove e vinte.
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Bravo, bravo, a grande cesárea, a saudosa cesárea. Sara Évora, cabo-verdiana, tudo tem seu limite. Pois é verdade. 9h27, foi assim que voltámos dos comerciais. Agora vou deixar-vos aqui o pensamento do dia. O prometido é devido, não é? Porque não foi possível deixar aqui na primeira hora, como é habitual, fica na segunda. Algumas pessoas que se julgam espertas, muitas vezes perdem um caminho trilhado de alegrias por acharem que podem tudo. É, neste mundo, cheio de olhos, ouvidos e bocas, nada fica despercebido. Concorda? É este o nosso pensamento do dia. Algumas pessoas que se julgam espertas, muitas vezes perdem um caminho trilhado de alegrias por acharem que podem tudo. Neste mundo cheio de olhos, ouvidos e bocas, nada fica despercebido. É este o pensamento do dia do Bom Dia Cova da Vara. Boa. 9h28. E agora fica a saber que estamos na semana 41 do ano. É verdade. Estamos com o signo Balança. Estamos na fase da Lua quarto minguante, em pleno outono. Estamos a 83 dias do final de 2026. Estamos no mês 10 do ano, mês de outubro, tem 31 dias. Neste mês os dias diminuem em Lisboa 1 hora e 12 minutos e no Porto 1 hora e 18. Hoje dia 9, dia dedicado a São João Leonardo, padre. Dia Mundial dos Correios, ainda vamos falar sobre isso. Dia Mundial do Ovo também, já falámos. Dia Europeu da Arte Rupestre. Em 1867 era inaugurado o monumento a Luís Vaz de Camões, em Lisboa. Amanhã, sábado, dia 10, dedicado a São Daniel Combioni, bispo, São Francisco de Borgia, nascimento em 1878 de António Baião, historiador. Amanhã vai ser Dia Mundial das Aves Migratórias, Dia Mundial da Saúde Mental, Dia Mundial contra a Pena de Morte, amanhã, Dia Mundial dos Cuidados Paliativos. E amanhã entramos na fase da Lua Nova às 16h50. No domingo, dia 11, dedicado a São João 23, Papa, a Nossa Senhora de Vendôme, padroeira do Porto, São Firmino Bispo, Dia Internacional da Adolescência Feminina. No domingo, vai ser feriado municipal em São João da Madeira. Pronto, era isto que eu também queria deixar aqui para todos vocês.

0: 9h30, vão informações de trânsito, o balanço das últimas 24 horas, recuperamos a informação.
1: Muito bom dia, o mapa das ocorrências relativas à sinistralidade nas últimas 24 horas nas estradas do distrito de Castelo Branco sinaliza o acidente ontem na A23, o alerta foi dado às 6h19, um veículo pesado de mercadorias e três viaturas ligeiras estiveram envolvidas neste acidente, a seguir ao nó de Sernadas, na A23, o sinistro provocou um ferido ligeiro, um homem de 24 anos, que foi transportado para o Hospital Amato Lusitano da Unidade Local de Saúde de Castelo Branco. Também danos materiais. No local estiveram os bombeiros, a Guarda Nacional Republicana e também a Global Via. Há o registo de um despiste de um veículo ligeiro na Covilhã, com danos materiais, o alerta dado às 23 horas e 5 minutos e também na zona de Castelo Branco, despiste de um motociclo com danos materiais, o alerta

0: alerta aqui foi dado às 17 horas e 42 minutos. Na área de jurisdição da Guarda Nacional Republicana estão reportados 5 acidentes com 2 feridos ligeiros. A nível nacional, 184 acidentes, 9 feridos graves e 53 feridos ligeiros. Senhor automobilista, as autoridades, uma vez mais, a solicitarem o respeito pelos limites de velocidade, ajuste sempre a velocidade às condições de trânsito da estrada e do clima, guarde pelo menos 2 segundos de intervalo em relação ao veículo da frente ou mais em pisos molhados ou velocidades elevadas. Recordo que é proibido usar o telemóvel. Nunca utilize o telemóvel ou outros aparelhos enquanto conduz, pois desviam a atenção da estrada. Quanto ao cinto de segurança, é obrigatório para todos os ocupantes, incluindo os passageiros nos bancos traseiros. Não consuma bebidas alcoólicas ou substâncias que afetem os reflexos antes de conduzir. Tudo para que possa ter uma boa viagem. É isso que lhe desejamos. Uma boa sexta-feira, um bom fim de semana para si.
1: É isso mesmo. Já o pisca, é obrigatório. Pisca-pisca, é como o cinto de segurança. Não beba álcool, não fale o telemóvel, não facilite. Continue a dar prioridade à sua vida e dos outros também. Bom dia, boa viagem. Olhe que o acidente não acontece aos outros, está bem? Tenha um bom fim de semana também a conduzir. Um abraço.
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1: 9h33, ora, muito bem. Vou deixar aqui já algumas sugestões fora de casa para este fim de semana. Já aqui falei na primeira hora das caminhadas relacionadas com a luta contra o cancro da mama, outubro rosa, é isso mesmo. Convém. E temos várias caminhadas, um pouco por toda a nossa região, no Fundão, na Covilhã, em Castelo Branco e também na Vila de Caria. Em Caria, a caminhada é promovida pela União Desportiva Cariense, juntos pela Vida, sempre em movimento, caminhada rosa, prevenção do câncer da mama, com a presença da organização Mama Move, é isso mesmo, é no domingo, dia 11, a partir das 9 da manhã, concentração no Pavilhão Municipal de Caria. Portanto, é mais uma caminhada. Fundão, Covilhã, Castelo Branco e também na Vila de Caria, no Conselho de Belmonte. Entretanto, temos a iniciativa Solta ao Javali, do CCD Amigos Vila de Mouros, Vila de Carvalho, Conselho de Covilhã, é gratuita, a caminhar ou a correr, Solta ao Javali, desta feita, vai ser no Canhoso, pelo Grupo Desportivo Águias do Canhoso, no próximo domingo, dia 11, a partir das 9 da manhã, 10 km a caminhar, 14 km a correr. Trail Team, Vila de Mouros, a correr ou a caminhar, apareça junto à sede social do Grupo Desportivo Águias do Canhoso, no próximo domingo, dia 11, às 9 da manhã. Em Serra da Estrela, cada caminho revela, como sabem, uma paisagem moldada pelo tempo, pela força da natureza e pelas pessoas daquele ou deste território. Assim, temos expedições na montanha este fim de semana. É a primeira etapa amanhã sábado, segunda etapa no domingo, dia 11. Então é assim, a Estrela que faz essas expedições na montanha apela também à sua participação, 2 dias de caminhada pelo município de Gouveia, que vão percorrer trilhos que levam ao encontro da essência e da beleza da Serra da Estrela. Ok? Portanto, fica assim a expedição de montanha. Amanhã, primeira etapa, amanhã sábado, percurso Freixo da Serra Gouveia, são cerca de 17,5 km, grau de dificuldade difícil, tipo linear, hora de partida às 8h30 da manhã, ponto de encontro, posto de turismo de Gouveia, partida Freixo da Serra, chegada em Gouveia, junto ao posto de turismo. Pontos de interesse amanhã, Freixo da Serra, Moinhos da Fraga, Fogozinho, Tapada de Santa Cruz, Mata da Câmara, Casa da Luz e Gouveia. O transporte é do posto de turismo de Gouveia para Freixo de Serra. Amanhã, 8h30 da manhã, certo? Vamos lá. A segunda etapa, no domingo, dia 11, percurso Gouveia, Penhas Douradas. São cerca também de 17,5 km, grau de dificuldade muito difícil, tipo linear, partida às 8h30 da manhã, ponto de encontro e partida, posto de turismo de Gouveia, para chegada, Penhas Douradas. Muito bem. Pontos de interesse, Gouveia, Comiada da Santinha, Casa das Sementes, Taloeiro,

Penhas Douradas, são os pontos de interesse. Transporte Penhas Douradas para posto de turismo de Gouveia. No mínimo de participantes, 10 pessoas. E também se paga, ok? É isso mesmo. Duas etapas, expedições da montanha da zona de Gouveia, 10 e 11 de outubro, este fim de semana. Fica esta nota. E agora vou falar-vos da recepção ao calouro 2026, que finaliza no próximo domingo, da Associação Académica da Universidade da Beira Interior. Na primeira hora do Bom Dia com o Calouro, fechámos musicalmente com o Sam Roth. Não pudemos ouvir o tema por inteiro, por causa do sinal horário, foi mesmo a cair sobre as 9. Não me toque. Pode ser um dos temas que o Anselmo vai cantar amanhã. A recepção ao calouro prossegue hoje no pavilhão da Anil com Q, Smorra e DJ Pablo, DJ Mika, entre outros. Para muita música para abanar o capacete, é isso mesmo, e para manter a pestana aberta à noite no pavilhão da Anil. É hoje dia 9. Amanhã, dia 10, temos Anselmo Roth, cabeça de cartaz, pavilhão da Anil, também com a banda Vinil, João Mingues, Voz do Cai, MC Mano, Ricardo Reis. Tudo isto amanhã. E depois, no domingo, dia 11, último dia da recepção ao calor, tem o Real da Cerveja e depois tem a presença do Kim Barreiros e do Virgílio Faleiro. E haverá o desfile da Miss e Mister AUB com MC Mano e não só. Portanto, este é o programa das festas, digamos assim, da recepção ao calor para os últimos 3 dias, edição 2026. Hoje, amanhã e domingo. Amanhã, então, com Anselmo Roth. Vamos aqui voltar a ouvi-lo, agora por inteiro, mas juntamente com o Diogo Pissarra. Como se fosse perder. Vamos lá ver. Anselmo Roth, amanhã, na Covilhã, para vender na Anil.

Bonito, bem bonito. Este tema faz parte do EP Viagens de 2022, Como Se Te Fosse Perder. Anselmo Roth e Diogo Pissarra. Bom, bom, valeu, valeu. Anselmo Roth, amanhã na Covilhã, Pedro Anil, na recepção acabou da Sociedade Anterior, Ação Académica 2026. Anselmo Roth, amanhã.

0: E depois, Kim Barreiros e Virgílio Faleiro, no domingo, no dia do Arraial da Cerveja. O último dia destas festas da Ação Académica da Universidade da Beira Interior. Kim Barreiros esteve na Covilhã, como sabem, no passado dia 16 de julho, abriu musicalmente a Feira de Santiago. Lembram-se? Ah, pois é. E deu um grande show e vai voltar a dar. É o Kina, é o Kim. Ora bem, estamos a 18 minutos e meio das 10. Bom dia, Covo da Beira. Mas mesmo, muito obrigado por estar connosco.
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0: Está na hora de darmos a conhecer outra vez os títulos dos jornais.
2: Muito bom dia, começamos pelo Diário de Notícias. Chega, passa a liderar intenção de voto e vê Ventura reforçado na confiança para primeiro-ministro. Depois, especial Orçamento de Estado 2027. Miranda Sarmento faz apelo ao PS para não desvirtuar o orçamento com excedente. Há ainda dois outros temas em destaque. Saúde pública, discurso antivacina ainda não rebenta a bolha das redes sociais. Direção-Geral de Saúde mantém-se alerta e também na Ucrânia pelo menos 33 mortos após ataque russo atingir paragem de autocarro. Passamos para o Jornal Público na edição de hoje. IRS, salário médio é o menos beneficiado. Governo pede ao PS a que não aprove medidas do Chega. É o Orçamento de Estado para 2027, um orçamento sem novas medidas para o aumento do custo de vida, diz o Público Nobel da Literatura. O que temos para descobrir sobre a obra de Anne Carson e, de novo em Portugal, mudança no Serviço Nacional de Saúde, reforma da saúde, divide opiniões e motiva alertas. O Jornal de Notícias diz que cada português paga 7.350 euros de impostos em 2027. Depois, Estados Unidos querem convencer Portugal a comprar F-35. Açores, semana de 4 dias, fez aumentar a produtividade. No Futebol Clube do Porto, William Gomes renova até 2031 com cláusula de 100 milhões. O Correio da Manhã diz que Estado saca 8 milhões por hora em impostos, também referência para o Orçamento de Estado para 2027, mas também o futebol em destaque. Rui Borges, no Sporting, promete quebrar o enguiço em Braga. No Benfica, Prestiani quer mais dinheiro. Jesus arrisca processo disciplinar na seleção. Luciano Gonçalves, chefe dos árbitros com vida milionária. O Correio da Manhã dá ainda conta. A Marco Rubio em Lisboa, Portugal, é a porta de entrada ideal para a Europa. Passamos para os dois jornais desportivos que chegam à nossa mesa de trabalho com o mesmo destaque. O técnico do Sporting Clube de Portugal, no jornal A Bola, lê-se: Rui Borges rejeita a pressão. Sporting joga em Braga e está proibido de perder pontos, sob pena de ficar mais longe do líder. Sheldrup no Benfica, um jogo dos 100. No Porto, o William Gomes renova até 2031. Em relação ao Record, Rui Borges, recados de Borges, é o título do Elos com o Sporting de Braga. Nunca ganhei e também não perdi. Quanto à contestação, percebo-a, mas sigo focado. No Benfica, Turbin desafia Samu. No Porto, o William Gomes renova até 2031.
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0: Foi a segunda edição da revista de imprensa, os títulos dos jornais, também entre a Beira e o Mundo há 40 anos através da escrita, não é? 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
0: Nem mais, nem mais, nem mais. Há 40 anos, desde 1986, fica mais uma sugestão fora de casa. Tem a ver com o concurso internacional de coros, que decorre no Fundão desde o passado dia 7 e finaliza no próximo domingo, dia 11. Conselho do Fundão é a sexta edição do Beira Interior Coar, Competition e An Festival, promovido pelo município do Fundão, pela Associação Cultural da Beira Interior e pela Meeting Music na Alemanha. Esta edição conta com a participação de 20 coros, oriundos de Portugal, Chequia, Lituânia, Estónia e Polónia, sendo que os coros portugueses são de Castelo Branco, Proença Nova, Aveiro, Lisboa, Mirada, Covilhã, Santa Maria da Azóia, Braga e Porto Alegre. Com concertos no Fundão e em Alpedrinha, a programação é totalmente gratuita. Ora bem, no Salão de Ouro do Hotel Alambique, decorrem hoje e amanhã, provas referentes à competição, certo? Paralelamente à competição, haverá concertos no Autógrafo, no Fundão, hoje, às 9 da noite, hoje dia 9, e neste fim de semana, 10 e 11, às 3 da tarde, no Autógrafo. No sábado, amanhã, às 5 da tarde, terá lugar ainda um concerto na Igreja Matriz de Alpedrinha. Recordo que o júri é formado por Fabrício Barchi, de Itália, Rowan de Lannerhall, de Sri Lanka, Kathleen Kiss, da Hungria, tendo como diretor artístico o maestro Luís Cipriano. Com esta edição, são já 93 os coros participantes, vindos de 15 países e 2 continentes, Europa e Ásia, o que revela naturalmente, de acordo com a missiva do município do Fundão, a dinâmica e a dimensão deste festival e concurso. Concurso Internacional de Coros, até domingo, no Fundão e Conselho. Hoje, continuam a decorrer as provas referentes à competição, é isso, hoje e amanhã, no Salão Douro Hotel Alambique. Hoje temos, às 9 da noite, concerto no Autógono, 9 da noite de hoje, no fim de semana, 3 da tarde. E amanhã também, na Igreja Matriz da Alpedrinha, às 5 da tarde. Ok, se ainda não viu, vá ver, assista. Festival de Teatro Agidanha, de 26, finaliza também no próximo domingo. Temos várias peças para ver. Três Marias, hoje, e também Confissões de Última Hora, no dia de amanhã. E também Rick Tam, ou tudo isto até este fim de semana, o Festival de Teatro Agidanha 2026, em Idanha Nova. Falar em teatro. Amanhã, sábado, no Teatro Municipal da Covilhã, temos Teatro do Silêncio. As Montanhas Azuis estão sempre a caminhar. 21h30, amanhã, Teatro do Silêncio, no Teatro Municipal da Covilhã. Também amanhã, no mesmo local, Oficina de Escrita, Escrever com a Montanha. Maria Gil, Teatro do Silêncio, amanhã, às 10h30 da manhã. Também no Teatro Municipal da Covilhã. Por falar em Covilhã, o município está a realizar atividades, eventos, inseridos nas comemorações dos 840 anos de história da Covilhã e 156 que foi levada à cidade. Como sabem, é a Feira Municipal na Covilhã no próximo dia 20 deste mês. Ora bem, temos amanhã, às 9h30 da manhã, a inauguração do Estádio Municipal do Teixoso, o Teixo, 9h30 da manhã, amanhã sábado, e no domingo, às 3 da tarde, no Teatro Municipal da Covilhã, vai realizar-se a cerimónia de distinção dos melhores alunos no ano letivo 25-26. A minha filha também recebeu uma distinção quando foi uma das melhores alunas, 12º ano, já aqui há uns anos atrás, 2000, acho que foi 17-18, o ano letivo. Foi a minha filha que também recebeu. Cerimónia de distinção dos melhores alunos do ano letivo 25-26, no domingo, Teatro Municipal da Covilhã, a partir das 3 da tarde. Estas são algumas das sugestões que quisermos deixar aqui e para fora de casa, claro.
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0: E agora vamos aos programas de quem faz anos?

Parabéns, parabéns e parabéns a todos e a todas que fazem anos hoje. É isso que eu desejo, sinceramente, que seja um dia feliz para todos vocês, como desejo para mim e para outras pessoas que não fazem anos, não é? Mas hoje é o seu dia. É, portanto, é um dia especial. É sempre um dia especial. Espero que possa receber prendas e os parabéns de todas as pessoas, ok? Que você conhece, exatamente. Parabéns. Beijinhos a elas, abraço a eles. Parabéns a toda a gente que faz anos hoje. Olha, para além de si, há muita gente a fazer anos hoje, pá. Dia 9 de outubro, é verdade. Olha, o António Mateus, na Sertã, faz 60 anos, Francisco Daniel na Sertã faz 27, a Cristina Antunes, mulher do Zé Reis, faz anos hoje, 53, parabéns, Cristina Antunes, beijinhos. Também, quem é que faz anos mais? A Associação dos Bombeiros de Oleiros, parabéns aí para os Bombeiros da Paz de Oleiros, 78 anos, boa. Temos também aqui o ET, celebra 41 anos. Ah, é verdade, sabe, o ET, o filme, o extraterrestre. Paula Teixeira, reside em Braga, tem 41 anos, ou faz 41 anos hoje. Carlos Morgadinho, faz 71 anos também, parabéns. Maria Ferreira,

da Covilhã, a Ruth Ângelo faz anos, 50, a Cláudia Sousa faz 41, Sérgio Almeida faz 41, José Ribeiro faz 63 anos, Jorge Barata 71, Carlos Martins da Covilhã faz 63, um abraço Carlos, parabéns, Carlos Martins 63 anos, Noémia Ramos, do Centro de Escola Profissional do Fundão faz 54, parabéns Noémia, beijinhos também, temos o Fernando Antunes, é o pai do ouvinte RCB Ana Antunes, faz 84 anos, também faz anos a Gabriela Marques, 45, a Luísa Raposo, 63, António Hilário faz 65, o Rogério Caria, 51, o Miguel Leitão faz 41, o Jorge Barata faz anos também hoje, faz 23, temos também o Diogo Santos, em Lisboa, faz 21 anos, Mário Teodoro, na Covilhã, Silvana Soares, faz 68, ainda o Santiago Marcial Silvares faz 5 anitos, maravilha, Carolina Paraíso, Covilhã, faz 7 anitos também, e o Vasco Moleiro, de Lisboa, faz 49. Portanto, são os do dia, tal como outras pessoas festejam o seu respectivo aniversário. Parabéns! Aí que chega a prenda musical do Mundial Covo da Beira. Hoje convidámos o Sr. Bossa em Si. Ah, pois é. E porque hoje é sexta-feira, aqui vem disto.

Oh yeah, arranja-me um bom emprego já, sexta-feira. Ouvimos Bossy C. Esta foi a nossa prenda musical. Mais uma vez, para quem faz anos hoje, muitos parabéns.

0: Bom dia, Cova do Barão.
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0: Já a seguir, em reposição, a rubrica Pela Sua Saúde.
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1: Olá, Sr. Doutor, bom dia. Hoje vamos falar de bicarbonato de sódio, porque há pessoas que usam para clarear os dentes. Agora a questão é, clareia ou descalcifica e mancha-os?
2: O bicarbonato de sódio é um composto sólido, cristalino e branco, parecido com sal refinado. Ajuda a eliminar as manchas dos dentes, deixando-os brancos e limpos. E também é amigo de quem sofre da sensibilidade nas gengivas. As manchas nos dentes são provocadas por café, chá, cigarros, etc. E para tal, deve fazer o seguinte, misturar o bicarbonato de sódio com água, seja meia colher de chá de bicarbonato mais meia colher de chá de água. Forma uma pasta, coloque na escova de dentes e escove durante 1 a 2 minutos. Isto é o conceito dele. Depois, lave bem a boca e a escova dos dentes. Faça isto em dias alternados durante 1 ou 2 semanas. Depois verá o resultado do branqueamento dos dentes. Se abusar do uso de bicarbonato de sódio, pode vir a corroer o esmalte dos dentes. E escovar os dentes com bicarbonato de sódio não dispensa o uso de pasta de dentes, porque esta contém flúor, que é também importante para fortalecer os dentes e prevenir as cáries. Não deve utilizar o bicarbonato se usar um aparelho de ortodôncia ou de contenção. Porquê? Porque esses aparelhos estão colocados na nossa boca com cola ortodôntica e o bicarbonato dissolve. Já agora, quanto a lavar os dentes 3 vezes por dia, evita cáries dentárias e deve-se fazer logo após as 3 refeições e ao deitar. Está bem, Paulinho?
1: Está bem, meu querido amigo. Até amanhã,
2: até
1: se
2: amanhã,
1: quiser.
2: Até amanhã, Paulinho.
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4: Muito bem, foi a rubrica em reposição pela sua saúde. Estamos a 1 minuto e meio das 10 da manhã, praticamente no final da segunda hora do Bom Dia Cova da Vara.
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4: É isso mesmo, já sabe que há mais uma hora de programa para ouvir e também com essa hora teremos mais sugestões fora de casa e também 4 rubriquinhas. É para ouvir, ok? Exatamente, não me deixem sozinho. Até já, estamos a 1 minuto da hora certa.

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Euclides Chongqing e Eva Rap Diva. A noite passada. A noite passada, Lisboa que amanhece, são temas de Sérgio Godinho, aqui com uma forma diferente, uma roupagem completamente diferente, não é? Do álbum Essa Gigante, 2022, a noite passada. Este foi o início musical da terceira e última hora do Bom Dia Cova da Barra. Vocês continuam bem, nossa companhia? A sério? Ótimo. Beijinhos e abraços, mais uma vez, continuação de uma boa sexta-feira e preparem o fim de semana para ser espetacular, está bem? E ouvir RCB, ou tiveram aqui a oportunidade de escutar algumas sugestões da Rádio Cova da Barra, sugestões dentro de casa para uma semana RCB para os próximos dias, ok? Ouça-nos por inteiro, ouça-nos por inteiro. Acho que vale a pena. Estamos há 40 anos consigo, do Fundão para o Mundo. Esta foi a rádio que o Fundão criou, é isso mesmo. E provavelmente a melhor rádio da Beira Interior, uma das principais rádios jornais do país, a rádio que o Fundão criou e a Beira Interior consagrou. Nós estamos cá, é verdade, mas tudo por causa de si. Você merece tudo de bom. Ao longo desta última parte do Bom Dia Cova da Beira, de sexta-feira, 9 de outubro,

0: vou deixar-vos ainda aqui algumas sugestões fora de casa também e trazer-vos à antena quatro rubriquinhas. Ah, pois é. E falar do Dia Mundial dos Correios. Não está de nada. Passam 11 minutos e meio das 10, então sugestões fora de casa. Olha, mais uma caminhada. Caminhada Trilhos da Raia, é no domingo, vai ser em Idenha Nova. É isso mesmo. Portanto, esta iniciativa vai levar os participantes à descoberta do património natural. Caminhada Trilhos da Raia, domingo, dia 11, em Idenha Nova, numa organização da Associação de Cicloturismo de Idenha Nova, integrada na 20ª Maratona BTT Trilhos da Raia. Um percurso de quase 10 km, 9,5 km, de dificuldade física e técnica fácil e atividade que liga a barragem Marechal Carmona a Idenha Velha. Vai ser bom, pá, hein? Domingo, temos então esta caminhada Trilhos da Raia, a partir das 9 da manhã. Portanto, 9h30. Olha agora bem aqui no Parque de Campismo de Idenha Nova, ok? 9h30 da manhã, concentração no domingo para esta caminhada Trilhos da Raia na vila de Idenha Nova. Entretanto, amanhã temos aí o Festival das Sopas. Já aqui falei nelas, né, durante esta semana, e temos o Festival das Sopas, Sopas no Tortuzendo. Tortuzendo, Vila do Conselho da Covilhã. É amanhã uma iniciativa promovida pela Junta de Freguesia do Tortuzendo. A partir das 19 horas, abertura oficial do evento, sopas, surpresas e muita animação. As tendas abrem às 15. Tudo isto amanhã. E haverá 3 palcos, ok? 3 palcos. Palco 1, Rua dos Loureiros, onde às 8 da noite vão atuar os Quinteiros. Palco 2, Praça da Liberdade, junto à Praça de Táxis, 9 da noite com GC Heróis de Shaolin e à 1 da manhã, Fogo de Artifício, sábado para domingo, é isso mesmo, com DJs, não é? Palco 3, Avenida Variado, a avenida principal da Vila Tortuzendo, onde às 11 da noite vai atuar Fernando Ramos. A animação de rua com o grupo de bombos, desfile das marchas do Tortuzendo pelas 9 da noite, pelas ruas daquela vila. E atividades para crianças a partir das 5 da tarde. As sopas. Tão bom. Sopa. Vá até lá. Já sabe que comprou o kit, é uma malga, uma colherzinha e tem direito a duas sopas também, duas sanhas. Que maravilha, pá. E um guardanapo, claro. Faz parte do kit. Exatamente. Apareça por lá, está bem? Sopas de Tortuzendo, amanhã, abertura oficial, a partir das 19 horas, com 3 palcos. Vai ser bom. Vai ser bom e bom apetite também. 10 e 14, ficando aqui mais duas sugestões para de casa.
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0: Retomamos os caminhos da música agora com Carlão e Lúcia Muniz, cantam Trovante.

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0: Maravilha, pá, grande som este, o Estrovante 125 Azul do saudoso Luís Represas e do Coerência João Gil, que vai ter uma escola de música na Covilhã, não é? Exatamente, João Gil. Ouvimos este tema interpretado por Carlão e Lúcia Muniz, 125 Azul, faz parte do trabalho João Gil Por. Pois é, 10h19, bom dia, Cova da Beira, boa música, porque você merece.
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0: Já sei ficar a rubrica Memo Move. Olá Pedro, bom dia.
2: Conselho Memo Move, o espaço que fala de saúde e bem-estar, de segunda a sexta, na Rádio Cova da Beira. Olá, esta semana foi dedicada ao tema Métodos para reduzir os riscos de quedas. No âmbito da prevenção do risco de quedas, alguns exercícios podem ser realizados em casa e integrados na rotina diária. Entre eles, destacamos os de levantar-se e sentar numa cadeira, elevar alternadamente os pés, caminhar num espaço seguro e realizar movimentos de equilíbrio com um apoio estável. Para maior segurança, o exercício deve ser progressivo e adequado às capacidades individuais, porque o objetivo não é fazer movimentos difíceis, mas melhorar as capacidades para realizar com segurança atividades como caminhar, levantar-se ou mudar de direção. Aceita o nosso conselho? Escolha dois destes exercícios simples e faça-os regularmente. Comece devagar e aumente a dificuldade apenas quando os executar com segurança. Se sentir tonturas, tiver equilíbrio muito reduzido ou já sofreu quedas, não treine sozinho. Peça uma avaliação e o acompanhamento de um profissional. Este é um conselho do Memo Move. 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
0: De manhã e também com reposição à tarde nas matinés da rádio, entre as 15 e as 18. Obrigado, Pedro Ribeiro. Um abraço para ti, um abraço à equipa e bom trabalho, bom fim de semana. Até segunda-feira. A rubrica é diária de segunda a sexta-feira. Segunda-feira voltamos a falar sobre outro conselho, Memo Move, projeto de saúde e bem-estar aqui no Fundão. Tudo pela sua saúde. 10h21.

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1: 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Segue a música, ouça a lei do retorno. Pois, quem fizer mal, diz o povo, mal acontece, não é?
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0: Ouviu com atenção? Pois, quem traiu vai ser traído, as coisas todas. É a lei do retorno. Ah, isto na vida paga-se, não é? Pode demorar o tempo que demorar, mas paga-se. 10h25, ela é Bia Caboz e cantou muito bem.
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0: Já voltamos.
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Fantástico, Ricardo Oliveira cantou António Variações, o tema Estou Além do álbum Adeus Tristeza. Foi com o Ricardo que voltámos dos comerciais, 10h30, já vamos para a segunda rubrica, não está nada, para já falar do Dia Mundial dos Correios. É que hoje, para além de ser Dia Mundial do Ovo, é o Dia Mundial dos Correios, 9 de Outubro. A data internacional dos Correios celebra-se hoje, dia 9, devido a ter sido neste dia que, em 1874, quando a assinatura do Tratado de Berna, as administrações postais uniram esforços e criaram a União Postal Universal, começando a maior rede de distribuição física do mundo. Portugal é um dos 22 países membros fundadores desta União Postal Universal. A celebração do Dia Mundial dos Correios em Portugal está a cargo do Instituto das Comunicações de Portugal e do CTT Correios de Portugal, que organizam diferentes atividades todos os anos. Entre elas, destaca-se a entrega do prémio do concurso A Melhor Carta às crianças que escreveram a melhor

carta do ano. Estas crianças concorrem depois ao concurso mundial da União. Temos também a importância dos correios, ainda. O envio de mensagens remonta aos fenícios e cretenses, com envios aéreos por pombos e andorinhas, mas os pioneiros do correio postal foram os chineses. Em Portugal, a carta do Correio Mor, de 1520, é o mais antigo documento dos correios públicos que há existência, século XVI, 1520. Os correios continuam a ter uma importância vital na sociedade, sendo extremamente úteis no envio de informação e mercadoria entre cidades, países e continentes. Eles são um canal de comunicação e de contacto entre pessoas muito importante. São também um elemento focal na economia, facilitando as trocas comerciais. A título de exemplo, em Portugal, todos os dias são entregues mais de 4,5 milhões de cartas. Dia Mundial dos Correios.

Muito bem, está quase a chegar, Luísa, está quase a chegar. Esta versão você conhece pelo projeto Rio Grande, não é? Mas aqui a Luísa Sobral cantou e bem este tema. Postal dos Correios, porque hoje é o Dia Mundial dos Correios, exatamente. Bela versão esta, não é? Da Luísa. Beijinhos, Luísa. Luísa Sobral, e estamos a pouco mais de 2 meses do Natal. Boas festas. Bom, depois da Luísa, a Nena, do meu ou teu correio? Está na moda, não é? Escreva cartas.

0: Bem bonito este tema, ela escreve os temas, né, para ela cantar. Nana, do meu ou teu correio, no Dia Mundial dos Correios. Ouvimos Luísa Sobral e Nana. Valeu, não valeu? Foi bom.
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0: Estamos a 20 minutos às 11, segue na antena a rubrica Viagem pelas Letras. Olá, Margarida Ferreira, bom dia, seja bem-vinda. Vamos lá às leituras.
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4: O livro A Gaivota, do escritor húngaro Sándor Márai, é o meu conselho de hoje. Publicado em 1943, foi escrito durante o terrível período da Segunda Grande Guerra e a sua ação situa-se mesmo no período da guerra. Trata-se de uma narrativa filosófica que reflete e propõe várias reflexões sobre a guerra e a condição humana, sobre a aliança entre a Hungria e a Alemanha nazi, sobre a solidão, sobre o amor. O protagonista é um alto funcionário do Estado, mais precisamente conselheiro de um ministro e, cumprindo uma ordem superior, escreve umas palavras que, em breve, e cito, principiariam a ter uma vida própria.

0: Essas frases iriam ser declaradas na rádio por uma voz oca, em tom solene e de forma artificial. Milhares e milhares de pessoas, com um ar pálido, iriam ler e ouvir essas palavras acabadas de ser escritas por ele. Uma mulher, ao ouvir essas palavras na rádio, ficaria pálida e apertaria o seu filho contra o peito e desataria a chorar. Os trabalhadores interromperiam os trabalhos. As palavras começariam a viver e a agir sozinhas. Penetrariam no tecido da vida, circulariam nas veias de um organismo enorme, como as gotas de uma vacina no sistema circulatório. Sob essa influência, milhares de transmissões, semelhantes às ramificações capilares da máquina grande do Estado, começariam a funcionar e, ouvindo essas palavras, o coração da nação começaria a bater. Como consequência dessas palavras, a maquinaria enorme, delicada e composta por homens disciplinados, sendo eles as rodas dentadas do sistema, começaria a girar vertiginosamente. Fim de citação. Tem 45 anos e pensa que quando a guerra terminar já não será jovem. Estando no seu gabinete, é visitado por uma jovem finlandesa, Aino Leine, que, devido a parecenças, confunde com a sua mulher, que amara, Ili, e que havia 5 anos falecera. Convida-a para irem à ópera, após o que, na sua casa, conversam horas numa conversa densa, sedutora, confessional, em que o protagonista tenta ressuscitar o seu amor por Ili. Ambas as personagens são simbólicas, sendo que o protagonista representa o mundo burocrático burguês e Aino, leve, livre, é como uma gaivota. A conversa entre eles assume uma dimensão onírica e fantástica, impossível, pois, de existir. A Gaivota, de Sándor Márai, é o meu conselho desta semana. Eu que sou a Margarida Ferreira. Viagem pelas letras, porque ler é saber mais.
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5: Muito obrigado, Margarida Ferreira. Margarida, um grande beijinho. Boas leituras, bom fim de semana e até à próxima sexta-feira. Esta rubrica, como sabem, é semanal. Às sextas-feiras, Viagem para as Letras. Colocamos a leitura em dia com a Margarida Ferreira. De manhã, com reposição à tarde, nas matinais da rádio, entre as 15 e as 18 horas. E agora fico com mais sugestões fora de casa para hoje. Festival de Teatro, a entrevista. O 21º Festival de Teatro em Proença Nova, prossegue amanhã, sábado, dia 10, pelas 9h30 da noite, com a apresentação da peça A Entrevista, pelo fantástico Grupo de Teatro Santa Casa Misericórdia de Vagos. A sessão terá lugar no Auditório Municipal de Proença Nova, com entrada livre. Amanhã, 9h30 da noite, no Auditório Municipal de Proença Nova, a peça A Entrevista, pelo Grupo de Teatro de Santa Casa da Misericórdia de Vagos. Do teatro para o cinema, Sétima Arte, ainda em Proença Nova, Auditório Municipal. Hoje temos por lá o filme Homem-Aranha, O Novo Dia, a partir das 9h30 da noite. Hoje, cinema no Auditório Municipal em Proença Nova, Homem-Aranha, O Novo Dia. Mais cinema no Auditório Municipal em Manteigas, amanhã. Amanhã sábado, Santo António, O Casamento de Lisboa. Dizem que é um bom filme e não tive a oportunidade de ver. Tenho que ir ver este filme ao cinema, é um dia destes. É uma comédia portuguesa, Santo António, O Casamento de Lisboa. Amanhã sábado, 9h30 da noite, no Auditório Municipal, na Vila de Manteigas, na Serra da Estrela. No TMG, Teatro Municipal da Guarda, Festival On Man Band, hoje e amanhã, é isso mesmo, no TMG, mais uma edição do Festival On Man Band, dois dias dedicados à música em formato solitário, onde voz, instrumentos, ritmo e criatividade se cruzam numa experiência intensa e singular. Hoje com Gliabre, Wested Pido e António Bastos. Amanhã com Andy On Woman Band, Captain Trash e Tsunamis. Portanto, do blues ao rock. Vai ser assim no Café Concerto Teatro Municipal da Guarda, hoje e amanhã, a partir das 10 da noite, com entrada gratuita.

0: Ora, portanto, já sabe aquilo que vai contar no TMG. Temos também o Rock Coral, Grupo Coral de Maçainhas, o Rock Sobe ao Palco em Coro. Amanhã, sábado, dia 10, o Grupo Coral de Maçainhas, em colaboração com o Coral Santa Ana, Oliveira do Hospital, e o Orfeão de Val de Câmara, apresenta no TMG da Guarda, Teatro Municipal da Guarda, um espetáculo que cruza a força e a energia do rock com a sonoridade única da música coral. Ok, amanhã, a partir das 6 da tarde, no grande auditório do Teatro Municipal da Guarda. Sugestões para fora de casa.
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0: Voltamos à música com o Sr. Pedro Brunhosa e os Comitê Caviar.

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0: Bem bonita, mais um tema. Enquanto há estrada do álbum Longe, ouvimos Pedro Brunhosa e os Comité Caviar. Bom dia, Cova da Beira.
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0: Já a seguir a rubrica Deco em Linha, parceria Rádio Cova da Beira, Deco do Centro.
2: Saudações a todos os consumidores que acompanham mais uma rubrica em parceria com a Deco Centro aqui na sua rádio. As famílias que enfrentam maiores dificuldades para suportar despesas com energia podem continuar a beneficiar do apoio da botija solidária. O apoio de 25€ por botija de gás foi então prolongado até 31 de dezembro de 2026, permitindo às famílias elegíveis reduzir o impacto desta despesa no orçamento familiar. Destina-se então a consumidores domésticos economicamente vulneráveis, nomeadamente

0: dos beneficiários da tarifa social de energia elétrica e de determinadas prestações sociais. Como referi, o apoio corresponde a 25 euros por cada botija de gás adquirida e tem o limite de 2 botijas por mês e 12 botijas por ano. É importante terem atenção que com este prolongamento até ao final do ano não altera o limite anual, portanto continuam a ser aqui consideradas no máximo as 12 botijas por beneficiário. Para pedir o apoio, o consumidor deve então adquirir a botija e pedir a fatura ou recibo com o NIF. Confirmar se a junta de freguesia aderiu ao programa, apresentar a documentação exigida para comprovar a sua condição de beneficiário e entregar o comprovativo de compra e os restantes documentos junto da junta de freguesia aderente, pode ser uma da sua localidade ou uma mais próxima. O apoio é atribuído, então, mediante o reembolso, pelo que é importante, obviamente, guardar aqui a fatura ou o recibo da compra. De facto, para muitas famílias, as despesas como o gás, a eletricidade ou a alimentação representam uma parte significativa do orçamento mensal e, num momento particularmente difícil para muitas famílias, agravado com o aumento do custo de vida, com o aumento dos combustíveis, estes apoios destinados a reduzir despesas essenciais podem efetivamente contribuir para permitir aqui alguma margem financeira. Mas é importante que as famílias conheçam os apoios disponíveis, que verifiquem se reúnem as condições para deles beneficiar e, se precisarem de algum esclarecimento adicional e mais personalizado, a DECO está disponível, portanto, podem contactar-nos pelo 239-841-004 ou através do endereço eletrónico deco.centro@deco.pt. A DECO sempre consigo.
1: E ainda bem, há 52 anos está connosco, todos nós somos consumidores, é importante ouvir quem sabe, ok? Muito obrigado. Uma boa dica, uma boa informação até ao final do ano, né? Essa questão da botija de gás, né? Muita gente ainda utiliza botijas de gás. Exatamente. Deco em linha, esta rubrica semanal às sextas-feiras de manhã, com reposição à tarde, às segundas-feiras, nas matinais da rádio, entre as 15 e as 18. Deco em linha, para si, RCB, Deco do Centro.
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1: Há 40 anos. E agora, Fernando, é a tua vez.
4: Sabia que as bolas de ténis utilizadas em Wimbledon são mantidas à mesma temperatura? As bolas de ténis usadas em Wimbledon são mantidas a uma temperatura rigorosa de 20 graus. Isto para garantir que saltam sempre da mesma forma.
1: Muito bem, tudo é feito, tudo é estudado, tudo é estudado. Obrigado, Fernando Teixeira. Um grande abraço para ti, bom fim de semana e até segunda-feira. As curiosidades do dia com o Fernando Teixeira, de segunda a sexta-feira de manhã, com reposição à tarde, entre as 15 e as 18, nas matinés da rádio. Bom dia, Caldeira. Estamos quase, quase no final. Estamos a pouco mais de 5 minutos das 11.
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1: Pois é, pois é. Chegámos ao final de mais uma semana de edições do programa da manhã aqui na RCB Rádio Cova da Beira. O Bom Dia Cova da Beira. Mais uma semana passou. Isto está, de facto, a andar muito, muito depressa. Hoje é sexta-feira, 9 de outubro de 2026. Espero, sinceramente, que tenham gostado. Bem-ajam por terem vindo. Fui de novo o vosso anfitrião. Foi outra vez também para mim, em termos pessoais, um gosto, um prazer e um privilégio ter estado consigo, ter estado ao seu lado. O meu nome é José Miguel Molaca. Beijinhos e abraços. Continua-se uma boa sexta-feira. Um belíssimo e um fantástico fim de semana para todos. Voltamos a marcar encontro na próxima segunda-feira, às 8 da manhã. Espero por si, está bem? Até lá, fique bem e com a RCB. Já a seguir, à hora certa, há um jornal da rádio para ouvir. Informação de âmbito local jornal. Vamos atualizar toda essa informação. Depois fica na antena o aperitivo, onde você vai jogar outra vez connosco para o Euromilhões. Não se esqueça. Eu volto ao meio-dia para o Jornal do Desporto e depois há toda uma programação complementar e para todos os gostos, claro, obviamente, relativamente à informação que você ainda vai ouvir às 15 e às 18 horas, está bem? Fique connosco, eu acho que só tem a ganhar. Musicalmente, meus caros amigos e amigas e ouvintes da RCB, finalizamos com os HMB e Carminho. O tema é O Amor é Assim, nem mais. Transmite amor por todos os esportes e para si. É, o amor acima de tudo, nem mais. Fique connosco, beijinhos e abraços e até a segunda-feira.

0: Muito bom dia, o último sinal eram 11 horas.
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Muito bom dia mais uma vez. Esta é a edição da manhã do Jornal da Rádio Cova da Barragem. Notícias da região que vão estar em destaque. A bancada do Partido Socialista na Assembleia Municipal do Fundão fez uma espécie de balanço do primeiro ano de mandato do atual executivo do PSD na Câmara Municipal do Fundão. As estradas e as preocupações com elas voltaram a ser um dos temas da Assembleia de Freguesia, da União de Freguesias do Fundão, Valverde, Donas, Aldeia de Joanes e Aldeia Nova do Cabo, concretamente a Estrada Nacional 343, os passeios no Carvalhal, Valverde e também

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1: Mais uma vez, muito bom dia. Tony Carreira inspirou-se autarcas, quer-se o Presidente da Câmara do Fundão, quer também a liderança da bancada do Partido Socialista na última sessão da Assembleia Municipal. Já lá vamos. O PS fez uma espécie de balanço não definitivo do primeiro ano de mandato do atual Executivo do PSD, que perdeu a maioria absoluta nas urnas, mas ao que parece, não tem compreendido a mensagem do povo, disse Joana Bento na sua intervenção. Um primeiro balanço esclarecedor, disse a autarca, sobre as prioridades da maioria. O que fez neste ano? Retirou os canteiros da Avenida da Liberdade e conseguiu reforçar a posição política negada nas urnas quando a saída do vereador Hugo Silva do Chega para vereador a tempo inteiro na Câmara Municipal numa escada que pode ser frágil, disse Joana Bento, dirigindo-se a Hugo Silva. Permitiu também ao PSD a estabilidade que os eleitores não lhe deram nas urnas. Joana Bento diz que não há que confundir aquilo que é a atividade com essa política que foi conseguida pelo PSD.
2: Não confundimos atividades com transformação. Retirar canteiros pode alterar o visual e, no caso, até a segurança de uma avenida, mas não resolve os problemas da habitação, da mobilidade, da limpeza urbana, do comércio local ou da qualidade do espaço público. Trazer o Tony Carreira pode animar uma noite e atrair público, mas um cartaz não constrói por si uma política cultural, turística ou desenvolvimento económico. O concerto integra a programação da Expo 26, apresenta pelo município um instrumento de promoção do concelho, uma ambição que deve ser avaliada pelos custos, pelas receitas e pelo retorno efetivo para a economia local. O Tony Carreira pode encher uma praça, mas não pode encher sozinho um balanço político. Não se deixe contaminar, Sr. Presidente, pelo êxito depois de ti mais nada, porque a vida tem várias cores.
1: Na próxima edição da Expo Fundão, Joana Bento diz que o Executivo deve apostar mais na área florestal e na presença em maior número do comércio local. Joana Bento sublinhou também a ostentação ao longo deste primeiro mandato de ruptura com a gestão anterior de Paulo Fernandes.
2: Se eu soubesse disso em 2017, tinha-o convidado para agilizar e contribuir para o manifesto eleitoral. Essa ruptura exige explicações, porque Miguel Gavinhos não observou essa gestão à distância. Foi seu vice-presidente e participou politicamente nas decisões tomadas. O Sr. Presidente diz também que fale verdade sobre as dívidas e que assumirá as suas responsabilidades geradas em mandatos anteriores. Porém, logo a seguir, afirma que não era presidente da Câmara e que não lhe caberia gerir a dívida, as dívidas. Enfim, estava confortavelmente no sofá chique da sala, que é o que quer fazer entender.
1: Um ano depois, mudança de estilo, autoritário e sem norte, diz a líder da bancada do Partido Socialista na Assembleia Municipal do Fundão, que sublinha que criticar quem governa não é criticar o Conselho. E há perguntas que têm que ser feitas.
2: Quanto tomou conhecimento destas dívidas e processos? Que

0: informação recebeu enquanto vice-presidente? Que alertas fez? Que propostas apresentou para travar o agravamento da situação? Decisões discordou? Em que atas ficaram registadas essas divergências? Se não tinha informação suficiente, por que razão as aceitou? Se tinha informação, por que motivo não agiu nem falou publicamente? Sabemos que o momento virá, quando formalmente justificar mais um resgate. Contudo, não conseguirá nunca despedir as vestes de vice-presidente dos mandatos que permaneceu por tática política. Se existem opções erradas, prioridades ajustadas ou problemas por resolver, é legítimo perguntar quando os identificou, posições assumiu, de que decisões discorda hoje e por que motivo só descobriu agora a necessidade de romper com uma gestão da qual foi corresponsável. Hoje subscreve e cito: uma candidatura apresentada não equivale a um financiamento garantido, a uma obra anunciada não equivale a uma obra concluída. O PS sempre alertou. Bem-vindo. É com grande satisfação que lemos que não mais usarão as candidaturas para criar expectativas para ganhar eleições.
1: A líder da bancada do Partido Socialista diz que o Conselho só avança quando os resultados o indicarem.
0: O Fundão não avança porque o Presidente diz que está a avançar. Avança quando os resultados podem ser demonstrados. O Conselho do Fundão avança quando há emprego qualificado, habitação acessível, freguesias valorizadas, serviços municipais eficientes, contas sustentáveis, investimento com retorno. Avança quando os jovens encontram razões para ficar e as famílias têm condições para viver. Avança quando o comércio local cresce, além dos dias da festa. E é aqui que exigimos menos dramatização contra quem fiscaliza, menos autofelicitação e mais prestação de contas. Porque governar é decidir, mas governar em democracia também é responder.
1: O Presidente da Câmara Municipal do Fundão saudou a intervenção de juramento, mas disse que é um discurso gasto do ponto de vista argumentativo e também, colocando Tony Carreira na sua intervenção, citou uma outra canção para responder a Joana Bento.
2: Um dos momentos mais altos da adesão da Expo, que foi o concerto do Tony Carreira, e há uma música do Tony Carreira que se chama Vamos Tentar Outra Vez. E por isso eu, relativamente às questões que aqui traz, queria-lhe só dizer, a senhora a deputada estava a dizer que o Fundão não avança quando o Presidente da Câmara diz que avança, mas também não para quando a senhora deputada diz que para. Porque a senhora deputada, não sei, nestes últimos tempos, nós já lá vamos quase com um ano, ainda não estamos nesse ano, mas porventura não viveu no Fundão neste último ano. E aquilo que traz de memória são a remoção dos canteiros da Avenida da Liberdade, que até perguntou quanto custaram a intervenção, essa intervenção da remoção. Não custaram nada, foi feito com equipas da Câmara, não tiveram qualquer tipo de custo.
1: Para Miguel Gavinhos é uma desonestidade política e também intelectual dizer-se que está a tentar sacudir a água do capote relativamente às dívidas da autarquia.
2: Queria deixar de forma muito clara, e vou dizê-lo com toda a franqueza, já o disse, mas vou dizê-lo olhos nos olhos. É uma profunda desonestidade intelectual dizer que eu estou a querer sacudir a água do capote. Eu fazia parte do anterior executivo e eu assumo publicamente todos os cêntimos que estão em dívida relacionado com o anterior executivo. Eu nunca disse que não fazia parte. Agora, este jogo a dizer que era a corresponsável, eu admito, assumo publicamente, eu sou corresponsável. Eu estou cá para assumir. Agora, nós estamos a falar de uma realidade que, objetivamente, cria constrangimentos às finanças da Câmara. Estamos a falar, neste momento, de um montante que já ultrapassa os 26 milhões de euros que já transitaram em julgado neste mandato. Isto é objetivo, ninguém está a dizer que não tem responsabilidades, esse jogo que passam a vida a querer dizer que supostamente nós gostamos dos prémios nacionais e não escondemos a dívida e que temos responsabilidades relativamente à dívida. Não, isso é uma pura desonestidade intelectual, porque nós nunca fizemos gala de prémios que não fossem da Câmara, porque, como é evidente, qual fosse o executivo, tivesse ganho as últimas eleições, teria a obrigação de ir receber os prémios em nome da Câmara, não em nome individual.
1: E a propósito de prémios, Miguel Gavinhos anunciou prémios recentes atribuídos ao município.
2: O município do Fundão na categoria de ciência, obteve uma menção honrosa, que é o segundo lugar, nos Prémios Nacionais de Educação, este ano, através do projeto Cultivar o Futuro, as novas atividades de enriquecimento curricular do Fundão. E por isso, queria estender naturalmente e partilhar este prémio com todo o município do Fundão, com toda a estrutura da Câmara Municipal do Fundão, obviamente com todo o município, e ganhou também uma menção honrosa na categoria de desporto, através do seu programa, que era uma pecha que o Fundão tinha, que o município do Fundão tinha, não ter uma resposta pública de campos de férias, de campos, sobretudo, de verão, e fê-lo de forma absolutamente inovadora, com recursos próprios, e recebeu também, na área do desporto, recebeu também uma menção honrosa, que é o segundo prémio. Nós candidatámos com o projeto, não foi avaliado, não tinha sido avaliado porque os projetos não estavam concluídos, mas acho que é bem indicador daquilo que é o caminho que estamos a seguir, e foi exatamente neste prémio que nós ganhámos o prémio com o projeto da Academia de Código Júnior no passado.
1: O edil do Fundão se deu ainda conta de outras distinções.
2: Já agora, também ganhámos mais 3 prémios na Excelência Autárquica 2026, que vamos receber dentro de dias também, na área da ação social, também com as AECs, Crescer em Respeito, e com o projeto O Mundo Mora Aqui, na área da saúde também, Cultivar o Futuro, redução dos ultraprocessados no pré-escolar, e na área do desporto também ganhámos esse prémio Excelência Autárquica com o trail Cereja do Fundão.
1: Os prémios recentes atribuídos à Câmara Municipal do Fundão, ao município do Fundão, destacados também por Miguel Gavinhos na última sessão da Assembleia Municipal do Fundão, onde tomou posse, como membro do órgão, por inerência, o novo presidente da Junta de Freguesia do Castelejo, Hugo Renato Almeida Ramos.
3: Tomar posse do cargo de membro da Assembleia Municipal do Fundão, por inerência, na sequência da renúncia do mandato de presidente de freguesia do Castelejo, de Vítor Manuel Campos Duarte. Lido em voz alta e depois de empossado, declaro investido nas suas funções e, para que conste, se lavrou o presente termo que eu, Henrique Manuel Pereira Dias, presidente da Assembleia Municipal, redigi. Assembleia Municipal do Fundão, 29 de setembro de 2026. Sr. Presidente, faça favor.
1: O que Renato Almeida Ramos assinou, essa posse, como membro da Assembleia Municipal por inerência, agora que exerce as funções de Presidente da Junta de Freguesia do Castelejo. São 11 horas e 14 minutos, também na atualidade das estradas, em termos da União de Freguesias do Fundão de Valverdonas, Aldeia de Joanes e Aldeia Nova do Cabo. Na última sessão da Assembleia de Freguesia, a bancada do Partido Socialista, através de Vítor Cunha, colocou em destaque, quer a estrada à Aldeia de Joanes ao Telhado, quer também os passeios no Carvalhal na Estrada Nacional 343. O tema não é novo, mas na última sessão da Assembleia de Freguesia da União de Freguesias do Fundão, Valverdonas, Aldeia de Joanes e Aldeia Nova do Cabo, o líder da bancada do Partido Socialista voltou a chamar a atenção, desde logo, para o processo da Estrada Nacional 343 no que concerne aos passeios no Carvalhal.
4: É um assunto que já se arrasta há algum tempo e sobre o qual têm surgido diferentes informações. Gostaria, por isso, de perceber exatamente em que ponto estamos ao dia de hoje. O que foi, afinal, decidido fazer naquele troço? Qual a intervenção prevista? Quanto irá custar? Já foi comunicado aos seus residentes? E, sobretudo, quando está previsto o início das obras? Porque andamos, a cada assembleia que aqui vimos, andamos a chutar a bola para a frente, as obras vão-se realizar, passam 3, passam 6, passam 1 ano, e as obras estão por realizar. Nesta fase parece muito importante que a população tenha mais do que a indicação do quando será intervencionado e o que será intervencionado. Deve conhecer a solução encontrada e, sobretudo, um calendário.
1: Na resposta, o presidente da Junta da União de Freguesias do Fundão Valverdonas, Aldeia de Joanes e Aldeia Nova do Cabo indicou que o projeto está em fase de conclusão.
5: O projeto encontra-se numa fase final

0: e sucessão para ser submetido às infraestruturas de Portugal. Estamos em contacto permanente com as engenheiras da IP para que possamos levar a efeito este projeto o mais rápido possível. Havia aqui algumas condicionantes iniciais em que fomos informados numa reunião com a IP se o projeto fosse feito dessa forma iríamos demorar pelo menos uns 3 anos a ver aprovado esse projeto e portanto até por sugestão de uma das engenheiras da IP sugeriu que o passeio ficasse ao nível do pavimento, como já também existe ali uma parte, e que seria muito mais fácil de execução. Portanto, neste momento estamos a finalizar o projeto para ser submetido à IP para depois se avançar com a contratação pública para a realização dessa obra.
1: Mas no que diz respeito às estradas, Vítor Cunha chamou a atenção para um outro dossiê da estrada que liga a aldeia de Joanes à freguesia do Telhado.
2: Quero chamar novamente a atenção para a estrada que liga a aldeia de Joanes ao Telhado. Quem utiliza regularmente aquela via conhece o seu estado. Há muito que deixou de se tratar de uma degradação pontual. Multiplicam-se os buracos, alguns de dimensão considerável, obrigando os condutores a desvios constantes, travagens e mudanças de trajetória que representam também um problema de segurança. E esta situação não nasceu ontem. Por isso pergunto, sei que não é da responsabilidade da Junta, mas a Junta tem poder para questionar quem de direito. Por isso pergunto, está prevista uma intervenção de fundo naquela estrada? Qual é a entidade responsável? Que diligências tem esta Junta realizado para resolver o problema? E se existe alguma previsão para a execução dessas obras? Se uma solução definitiva ainda estiver distante, gostaria também de saber se existe algum plano para garantir as condições mínimas de segurança.
1: O processo não diz respeito à Junta de Freguesia, mas à Câmara Municipal do Fundão, salientou Sérgio Salvado, que deu, no entanto, informações que são já do seu conhecimento em relação a este processo.
0: Tenho conhecimento que, possivelmente, iremos ver finalmente uma solução para a restituição da conduta de água que usualmente costuma arrebentar. Ainda assim, sei que vai haver ali pelo menos alguma intervenção, está a ser feita também alguma intervenção na cidade, junto de alguns remendos e na aldeia de Joanes, principalmente aqui na margem do perímetro urbano, e sei que, em princípio, essa estrada também vai ser intervencionada, pelo menos para evitar até que se comecem essas obras. Mas, como disse, essa obra é a responsabilidade do município. É óbvio que eu tenho transmitido isso e transmitido também numa reunião que tive com o Sr. Presidente da Câmara e tenho transmitido várias vezes, isso é de conhecimento público, não é de agora, infelizmente, mas é algo que também queremos que venha resolvido, porque atravessa grande parte da nossa freguesia, neste caso, a aldeia de Joanes e ainda a aldeia Nova do Cabo.
1: Os cidadãos, moradores e que utilizam estas vias continuam à espera das intervenções. 11 horas 20 minutos, Paula Alves, coordenadora do Grupo de Voluntariado Comunitário de Penamacor, da Liga Portuguesa contra o Cancro, foi homenageada pelos seus 40 anos de dedicação ao voluntariado. No 18º Encontro Regional de Voluntariado em Oncologia, que decorreu no passado dia 12 de setembro na Escola Secundária de São Pedro do Sul, a coordenadora do Grupo de Voluntariado Comunitário de Penamacor da Liga Portuguesa contra o Cancro, Paula Alves, foi distinguida pelas suas 4 décadas de dedicação ao voluntariado. Na hora de receber o prémio, Paula Alves disse que receber essa insígnia significa gratidão e amor ao próximo. São 40 anos de compromisso para com quem mais precisa. Além disso, foi legado, deixado pela sua mãe, que abraçou com carinho, afirmou a homenageada. Na atualidade informativa do dia de hoje, destaque para o Fundão, que promove o concurso internacional de cores, que está, de resto, a decorrer com vários concertos também, paralelamente à competição. A competição decorre no Salão de Ouro do Hotel Alambique e haverá concertos. Já no dia de ontem houve um primeiro no octógono, hoje também às 21 horas, depois amanhã e depois é às 3 da tarde. Também no sábado, amanhã às 17 horas, terá ainda um lugar no um concerto na Igreja Matriz de Alpedrinha. Outras sonoridades ouvem-se esta noite no Pavilhão da Anil, no âmbito da recepção ao Caloiro. Os ritmos brasileiros tomam conta do recinto, com o brasileiro Kio e também a DJ Pablo a animar-se a noite. Amanhã, Anselmo Ralph, no domingo, o Real

0: da cerveja ao som de Kim Barreiros e Virgílio Faleiro. Também hoje há Três Marias, é a peça a que o Teatro Artístico Mondinense vai levar ao palco da Agidanha, o Teatro Agidanha, a que está a organizar o seu festival. Recordo também que hoje o Instituto Fernando Paulo Neves vai realizar em Castelo Branco, no auditório da Biblioteca Municipal António Salvado, mais um momento deste primeiro Fórum do Pensamento Novo, Causa Comum. O título é O Fim da Literatura. O painel é moderado por Arnaldo Saraiva. Vai contar com a participação de Helena Carvalhão Buesco e do escritor João Luís Barreto Guimarães. A sessão propõe uma reflexão sobre as transformações da literatura, da leitura, do cânon e da própria autoridade cultural no século XXI, interrogando-se se estaremos perante o fim da literatura ou antes perante o fim de uma determinada ideia de literatura. Também hoje em Ceia começa a competição do cinema ambiental internacional, a partir de hoje até 17 de outubro, com 87 filmes em competição de 34 países. A este, a estação teatral tem hoje, até hoje, abertas as inscrições para as classes de teatro, para mais um ano, o ano letivo 2026-2027, as classes de teatro que irão iniciar a 14 de outubro na Biblioteca Eugénio de Andrade e acompanha o calendário até junho de 2027. Hoje terminou o prazo para as inscrições. Também é este que está em digressão com a peça O Céu Não Lhes Responde e hoje vai estar em Vila Nova de Santo André no Auditório Mário Primo. Na Aguarda, no TMC, no TMG, há uma programação diversificada com propostas que atravessam várias abordagens. Hoje, o Café Concerto recebe uma nova noite com o One Man Band 2026, com entrada gratuita. O programa reúne três propostas de forte identidade e distintas abordagens ao formato solo. É com esta sugestão que colocamos ponto final nas notícias, na antena da Rádio Cova da Beira esta hora, no Jornal da Manhã. Já sabe que é o meio-dia de desporto para escutar. Até lá, aperitivo. Bom dia.
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11 horas com 32 minutos, primeira parte do aperitivo na antena da Rádio Cova da Beira, o programa que está diariamente na sua companhia de segunda a sexta-feira, sempre depois do jornal das 11 da manhã e até bem perto das 13 horas. O programa que pode escutar nas frequências 100.0 ou 92.5 FM e para todo o mundo através da emissão online da Rádio Cova da Beira. São vários os motivos para poder ficar na nossa companhia. Dentro desta primeira parte do aperitivo, vamos jogar consigo o palpite da sorte, temos ainda sugestões para fora de casa, clássicos da música e conhecemos os factos que fazem a história deste dia 9 de outubro. Aperitivo na antena da Rádio Cova da Beira, edição de sexta-feira, 9 de outubro de 2026. Deixem-se ficar. Bom dia.

0: Conhecemos agora os principais factos que fazem a história do dia 9 de outubro.
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3: 9 de outubro de 2026, Dia Europeu da Arte Rupestre e Dia Mundial dos Correios, uma efeméride comemorada desde a fundação em 1874 em Genebra, Suíça, da União Postal Internacional. A 9 de outubro, mas em 1261, nasceu o 6º rei de Portugal, Dom Dinis, cognominado o Lavrador. Em 1896, nasceu na cidade da Covilhã Ernesto de Campos Melo e Castro, diretor da Escola Industrial e Comercial Campos Melo durante 36 anos. Em 1948, foi criada a Associação Humanitária dos Bombeiros Voluntários de Oleiros. Em 1995, Jorge Pom, presidente da Câmara Municipal da Covilhã, foi libado pelo Tribunal Administrativo de Perda de Mandato. Em 2001, foi inaugurada pelo Presidente da República, Jorge Sampaio, a Biblioteca Central da Universidade da Beira Interior, nas antigas instalações dos Serviços Municipalizados da Covilhã. Em 2008, a Câmara Municipal do Fundão homenageou António Nabais, o jovem de 21 anos, natural de Póvoa de Atalaia, que trouxe a Holanda o título de campeão europeu de profissões. Em 2009, a Banda da Covilhão organizou pela primeira vez o Festival da Xerovia, que durante 4 dias levou até ao Jardim Público da cidade milhares de pessoas para provarem o festal, oriundo da Serra da Estrela, e participarem nas várias atividades culturais. São fatos que fazem história neste dia 9 de outubro.
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0: 275753800 é o número que pode marcar a partir de agora para jogar connosco o Palpite da Sorte.
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0: No sorteio desta sexta-feira está um jackpot acumulado de 28 milhões de euros, depois de não ter existido qualquer totalista no prémio de 17 milhões do sorteio da passada terça-feira. Ontem conseguimos preencher na totalidade a primeira coluna do boletim. É com esse desidrato que nos apresentamos também nesta primeira parte do aperitivo para preencher na totalidade a segunda coluna do boletim com mais 5 números e 2 estrelas. Temos já um primeiro ouvinte em linha. Olá, viva, bom dia.
2: Bom dia.
0: Bom dia, estou a falar com...
2: Júlio Pires, do Fundão.
0: O Júlio Pires, como é que está, Júlio? Está tudo bem consigo?
2: Tudo bem, graças a Deus.
0: Ora, muito bem. Isso é que interessa. Também está tudo bem, felizmente. É então diga-me lá, Júlio, queria por favor o seu palpite para o primeiro número.
2: Pode ser o 25.
0: 25, sim senhor. Júlio, um grande abraço para si, gosto em ouvi-lo e até uma próxima.
2: Igualmente.
0: Adeus, igualmente. Bom dia, obrigado, obrigado, um bom fim de semana. Bom dia. 275753800 é o número que pode marcar para jogar connosco o Palpite da Sorte na edição desta sexta-feira do aperitivo, mas logo à noite vai estar em jogo um prémio de 28 milhões de euros. Olá, viva, bom dia.
3: Olá, bom dia.
0: Bom dia, estou a falar com...
3: Gabriel Gomes
0: do Trotuzendo, como é que está o meu amigo? Está tudo bem consigo, Gabriel?
3: Está tudo bem, graças a Deus, consigo.
0: Também está tudo bem, felizmente. Está tudo bem. Então diga-me lá, Gabriel, queria o seu palpite para o segundo número.
3: Que número é que disseram anterior?
0: Foi o 25.
3: Até eu quero o 2.
0: O 2, sim senhor. Muito bem. Gabriel, muito obrigado pela participação. Um abraço e um bom fim de semana. Até uma próxima.
3: Igualmente para si.
0: Adeus, bom dia. Obrigado. 275753800 é o número que está à sua disposição. Já temos os primeiros dois números. Procuramos ainda pelo seu palpite para mais 3 números e 2 estrelas.
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0: 275753800 é o número que pode marcar. Jogamos agora para o terceiro número. Olá, viva, bom dia.
4: Muito bom dia, menino Nuno.
0: Bom dia, eu falo com a Carmita Casteleiro.
4: Exatamente.
0: Ora, hoje já conheci a Carmita.
4: olha, menino Nuno, nem sempre consigo. Mas pronto, hoje só consegui.
0: Pronto, olha, então.
4: Mas estou viva, é o que interessa. E vocês também estão bem, é o que me importa.
0: Está tudo bem, sim, senhor. Então diga-me lá, queria o seu palpite para o terceiro número.
4: Olha, agora vou para o 27.
0: 27, sim, senhor. Carmita.
4: Muito obrigado e bom fim de semana para todos.
0: Adeus, bom dia.
4: Um beijinho à Dona Dulce.
0: Bom fim de semana, obrigado, bom dia.
4: Obrigada.
0: 275753800 é o número que tem à sua disposição. Já temos os primeiros 3 números. Daqui a pouco espero dar-lhe, naturalmente, a chave completa e ordenada. Jogamos agora para o 4º número. Olá, viva, bom dia.
5: Olá, bom dia.
0: Bom dia, estou a falar com...
5: Fernanda.
0: A Fernanda Salvado.
5: Exatamente.
0: Ora, muito bem, da Fatela. Como é que está, Fernanda? Está tudo bem consigo?
5: Tudo bem.
0: Então diga-me lá, Fernanda, queria por favor o seu palpite para o 4º número.
5: 38.
0: Fernanda, beijinhos, bom fim de semana e até uma próxima.
5: Igualmente,
0: adeus,
5: obrigado.
0: Bom dia, obrigado. 275753800, já temos 4 números, faltam 1 número e 2 estrelas. Jogamos agora para o 5º número. Olá, viva,
6: vamos
0: bom dia.
6: Para o 5º número, senhor Bruno. Senhor Bruno Miguel, não é? Já não sei o seu nome.
0: É Nuno Miguel.
6: Nuno, já queria ser sua madrinha, então, mas agora com a minha idade, ter um afilhado não é lá assim muito lógico.
0: Fernanda Lourenço de Cantargal, como
6: exatamente.
0: É que está?
6: Exatamente, agora dê-me para rir com o que eu disse, pronto.
0: Então pronto, olha, mas também... Olha,
6: enganei.
0: Também já arranjava um afilhado com quase 50 anos, olha, também
6: então,
0: já não...
6: Eu vou para 83, olha, já viu.
0: Já pronto.
6: Ah, então, qualquer dia depois dava-me a mão, então como é que é?
0: E qual era o mal?
6: Vamos rindo que é a melhor coisa.
0: Ora,
6: da
0: nem
6: vida
0: mais. Fernanda, está tudo bem consigo?
6: Graças a Deus.
0: Ora, ainda bem.
6: Então, o 10, com o meu filhinho, faz amanhã 57 anos.
0: Sim, senhor.
6: O 10.
0: Muito bem.

0: Já cá está. Fernanda, pronto, beijinhos, um bom fim de semana, até uma próxima. Adeus, bom dia, obrigado.
1: Obrigado.
0: 275-753-800, esperamos ainda pelo seu palpite para as duas estrelas.
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0: Daqui a pouco espero dar-lhe a chave completa e ordenada. Jogamos agora para a primeira estrela. Olá, viva, bom dia.
3: Bom dia, como está?
0: Eu estou bem, estou a falar com...
3: Maria Gonçalves.
0: Ah, Maria Gonçalves do Fundão, como é que está, Maria? Está tudo bem
3: está
0: com
3: tudo
0: você?
3: Tudo bem, obrigada. E o senhor?
0: Também está tudo bem, graças a Deus.
3: Andando, não é?
0: Então diga-me lá, o seu palpite...
3: É certo, está, não estiver.
0: Não está, é a primeira estrelinha, não está, não,
3: ah,
0: senhor.
3: Ah, é a primeira estrelinha.
0: É a primeira
3: também.
0: Estrela, sim, senhor. Maria, um beijinho, bom,
3: bom
0: fim
3: dia,
0: de semana,
3: obrigada,
0: até uma próxima.
3: Beijinho.
0: Adeus, também, bom obrigado. Dia, obrigado. 275-753-800 é o número que ainda pode marcar. Temos ainda uma estrela para preencher na totalidade a segunda coluna do boletim. E todos em conjunto nos habilitarmos a esse prémio de 28 milhões de euros do sorteio de mais logo à noite. E a segunda estrela já chegou. Olá, viva, bom dia.
4: Bom dia.
0: Bom dia, estou a falar com?
4: José Gouveia.
0: O José Gouveia, da Covilhã, não é, José?
4: Da Covilhã, mas que a outra não deixou.
0: Ora, pronto, então está bem, mas depois volta para a Covilhã.
4: Eu divido-me.
0: Vai-se dividindo porque a omnipresença ainda não é um dom de ninguém. Então diga-me lá, meu querido amigo, queria o seu palpite para a segunda estrela.
4: Qual foi o primeiro que não
0: foi? Foi o 7.
4: Então pode ser o 8.
0: O 8.
4: Pesadinhas, pessoas.
0: Sim, senhor. Pronto, muito bem.
4: Bom dia e bom fim de semana.
0: Adeus, José, um abraço, bom fim de semana, até uma próxima. Adeus, obrigado, igualmente. Está assim encerrada a edição desta sexta-feira do Palpite da Sorte. O prémio de mais logo à noite tem 28 milhões de euros em jogo. Vou recordar-lhe a chave. No dia de ontem ela é composta pelos números 5, 22, 23, 34 e 44, as estrelas o 2 e o 11. No dia de hoje, a chave completa e ordenada é composta pelos números 2, 10, 25, 27 e 38, as estrelas são o 7 e o 8. Mais logo à noite, o prémio que vai estar em jogo é de 28 milhões de euros. Muito boa sorte para todos.
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Ao meio-dia, não perder a edição do Jornal de Desporto desta sexta-feira na antena da RCB. Nós regressamos logo após para a segunda parte do aperitivo. Até já!

0: Boa tarde, é meio-dia, já a seguir o Jornal de Desporto na antena da RCB. A edição é de Miguel Malaca.
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1: Olá, vivam, muito boa tarde, sejam bem-vindos. Passam 2 minutos e meio do meu dia. Esta é a última edição da semana do Jornal do Desporto na

de Portugal, com o Benfica Estrela Branca e também com o Sertanense. Há ainda futebol de formação, há ainda futsal, a Desportiva recebe amanhã o Benfica e o Sport da Figueira recebe o Olivanense. Futebol e futsal. Temos também a agenda de fim de semana nessas duas modalidades e de outras, como sendo o basquetebol e o handball, por exemplo. Temos também falar de associativismo, até porque amanhã é dia de festa para o Clube Desportivo Tejocense. Este clube do Conselho da Covilhã, Vila Tejoso, festejou esta semana, no passado dia 7, 75 anos de vida, mas a grande prenda é amanhã, com a inauguração do Ravado Sintético, a partir das 9:30 da manhã. Mas aqui recordar declarações também de Carlos Fortunato, do Presidente do Clube, à RCB, relativamente a esta obra, que custou um pouco mais de 500 mil euros. Todo o campo de futebol foi requalificado, tem relva sintética, novas bancadas, novos balneários e nova iluminação. Tudo isto faz parte do sumário do Jornal de Desporto da RCB. Fiquem para ouvir. Mais uma vez, boa tarde a todos. Passam 3 minutos e meio do meio-dia. Começo por divulgar os árbitros nomeados para a segunda jornada da Taça de Honra José Farromba, em termos de futebol, da segunda jornada Série A e Série B. Os jogos estão agendados para domingo às 3 da tarde. Na Série A, Atalaia do Campo, Clube Académico do Fundão, Rodrigo Alexandre, Proença Nova e Daniense Luís Cruz, Oleiros Belmonte, Afonso Paredes. Na Série B, Águias de Mouradal, Vitória Sernache B, Daniel Miguel e Alcântara em Escapsudo, Filipe Santos. Foga nesta Série B o Pedrógão de São Pedro. E porque se trata das primeiras jornadas, vou aqui também divulgar os árbitros nomeados para as diferentes outras competições da Ação de Futebol de Cristal Branco. Começo pelo torneio de abertura de Júniores de Futebol de 11, primeira jornada. Clube Académico do Fundão Fica Cristal Branco A com Pedro Ribeiro, amanhã às 3 da tarde. Também amanhã à mesma hora, ADE Bairro Valon com Ruben Ferreira. Sporting da Covilhã A, Sporting da Covilhã B, Enzo Adro, amanhã às 11 da manhã. E Daniense Proença Nova com Vasco Mendes, amanhã às 15 e também amanhã às 15, Benfica Estrela Branco B, Belmonte com Carlos Silva. Torneio de apuramento juvenis de Bolo 11, primeira jornada, Silvares, Benfica Estrela Branco A com Miguel Batista, ADS Sporting da Covilhã, João Ribeiro, Alcaim, Esperança Nova, Vasco Mendes, Clube Académico do Fundão, Bairro Valongo, com Ângelo Correia. Jogos marcados para domingo de manhã. Taça FCB, de iniciados de futebol de 11, preliminatória, primeira jornada. Idaniense, Clube Académico do Fundão, com Miguel Batista. Vila Regense, Vitória de Sernás, Nuno Farinha. Bairro Valongo, Sertanense, com Rodrigo Alexandre. Agora a falar de futsal. Aí está o Campeonato Distrital de Sénios Masculinos, com 11 equipas. Recorde-se que o atual campeão distrital em título, a Casa do Figo de Oleiros, desistiu da competição sénior masculina. Primeira jornada para este sábado. Temos às 5 da tarde, Cavalhal Formoso, Casa Povo do Ferro, com Gonçalo Pires. Às 5:30 da tarde, Pena Macorense, Águas do Minguizo, Pedro Minhoz. Às 18 horas, Mata Obi Cavalhense, João Figueiredo e Lucas Juventude Porença Nova, Cariense, com Paulo Antunes. Às 8 da noite e amanhã, Juventude do Peso, Ladoeiro, Casa Figueiredo Nova, Equipa B, com Nuno Silva. Nesta jornada primeira, folga o Desportivo Animação Cultural da Bolsa. Taça AFCB, Júniores, preliminatória, primeira jornada, também em termos de futsal. Cravalhense, Cariense, no domingo às 4 da tarde, com Bruno Duarte, Boa Esperança, Desportivo do Fundão, David Fonseca, no domingo às 4 da tarde. Torneio de apuramento de iniciados futsal, primeira jornada. Retacho Cariense, Pedro Minhoz. Boa Esperança A, Mata Obi, António Nabinho. Vila Velha de Ródão, Valverde, Pedro Minhoz. Desportivo do Fundão, Boa Esperança B, com Maria Mendes. Taça FCB de infantis futsal, primeira jornada. Águas do Minguizo, Ladoeiro, Casa do Benfica da Nova, com Pedro Minhoz. Mata Obi, Pena Macorense, Licínio Duarte. Cariense, Boa Esperança, João Figueiredo. Retacho, Casa do Benfica de Oleiros, Ana Farias. Torneio de apuramento, intercital, séniores, futsal feminino. Série da Ação Futebol de Cristal Branco, primeira jornada. Valverde, Vitória Sernache, com Bruno Duarte, amanhã às 6 da tarde. E Desportivo do Fundão, no Conjunto de Polícia Nova, com Ana Silva, amanhã às 4 da tarde. Torneio de apuramento de intercital, séniores, futsal feminino, primeira fase. Série da Ação Futebol de Porto Alegre, com Santarém, primeira jornada. Ferreira do Zez, Neto Pontessor, Filipe Carvalho, amanhã às 6 da tarde. E amanhã às 4 da tarde, os avicenses, Vitória de Santarém, com Venâncio Carrilho. Todos os árbitros nomeados pelo Conselho de Arbitragem da Ação Futebol Branco para este fim de semana. E por falar em árbitros de futebol e futsal, o Conselho de Arbitragem da Ação Futebol Branco decidiu adiar por uma semana o curso que estava inicialmente marcado para
o dia de amanhã. Portanto, mais uma semana para que os interessados possam inscrever. Portanto, o curso de hábitos e

0: árbitros de futebol e futsal, que iria começar amanhã, foi adiado uma semana. Vai começar a 17 de outubro, da manhã a 8 dias. É gratuito e realiza-se após laboral, presencialmente e online. Portanto, ainda há tempo para que os interessados possam inscrever para este curso de árbitros de futebol e futsal 26-27 pelo Conselho Regional de Arbitragem da Ação de Futebol de Castelo Branco. O prazo foi prorrogado por mais uma semana até o dia 16 de outubro. O curso começa de amanhã a uma semana. Passam 8 minutos e meio do meio-dia, o Jornal do Desporto na Rádio Cova da Barra, e agora vou falar-vos de futebol da Liga 3, campeonatos da Federação Portuguesa de Futebol. Praticamente um mês depois, recordo-se que o último jogo do Clube Serrano foi dia 12 de setembro, em Évora, onde empatou 2-2 com o Lusitano. Amanhã, dia 10, o Sporting Filhã regressa à competição e recebe o Oliveirense, uma equipa que vem, como sabem, da segunda Liga e, nesta altura, tem mais 3 pontos que o Sporting Clube da Covilhã. O jogo é amanhã, no Santos Pinto, às 5:30 da tarde, com relato na Rádio Cova da Barra. Mas a jornada 6, em termos da Liga 3, começa já hoje com o União de Santarém, com o Lusitano de Évora, às 9 da noite. É um jogo da Série B do Sporting Clube da Figueira e do Vitória Sernás. Amanhã, sábado, Leça Marco às 11 da manhã, Vianense Paredes às 15, Vitória Sernás Lutano às 3 da tarde e Sporting da Figueira Oliveirense às 5:30 da tarde, relato na RCB. No domingo, Mafra Bolonense às 11 da manhã, Vitória Sport Clube B, Passo Ferreira às 14, São João de Vera Varzim às 15, Atlético Caldas às 15 e Faf Trofense às 4:30 da tarde do próximo domingo. Bom, não estão lá antevisão ao jogo por parte da equipa técnica do Sporting Filhã, da Animados, mas vou aqui recordar declarações de Animados à RCB a quando da paragem, se é bom ou não para os clubes, ou foi bom ou não a paragem para os clubes durante cerca de 30 dias. Bom, e o Dani Matos tem esta resposta politicamente correta. Isto é, só depois do jogo da manhã é que sabe, é que diz se foi bom ou não.
1: A paragem, eu costumo dizer que a gente consegue responder se é bom ou não após a paragem e após fazermos o primeiro jogo. Corrigir, trabalhar, levantar a cabeça e ir à procura de ser sempre melhores e de andar para a frente. Não é, nem é bom para a competição, nem é bom para os jogadores, nem é bom para ninguém. Às vezes as equipas estão num bom momento, têm uma paragem e depois têm uma quebra, outras estão num momento menos positivo, têm uma paragem e depois evoluem. Após a paragem a gente diz se foi positivo ou negativo.
0: Depende do resultado, obviamente. Dani Matos, o treinador do Sporting Clube da Covilhã, um mês depois a equipa regressa à competição e tem esse jogo amanhã em casa no Santos Pinto com o Oliveirense às 5:30 da tarde, com um relato na Rádio Caldebeira. Recordo que também a outra equipa do distrito, o Vitória de Sernache, joga em casa também amanhã às 15 com o Lutano Desportivo Clube. E agora, deixando a Liga 3, falamos do Campeonato de Portugal. Também é praticamente a mesma coisa. Um mês depois, regressa à competição por causa dos jogos da Seleção Nacional para a Liga das Nações. Assim, na série 3, em termos do Campeonato de Portugal, as duas equipas da região jogam no domingo às 3 da tarde. Os Maria Alves de Cantanhede com o Sertanense e o Mortágua recebe o Benfica e Castelo Branco este domingo. Futebol profissional também arranca 3 semanas depois, ali a Primeira Liga e a Segunda Liga. A Primeira Liga já hoje com 2 jogos. Às 18:45 o Moreirense recebe o Gil Vicente e o Sporting Braga recebe o Sporting na Pedreira hoje às 8:15 da noite. A jornada prossegue amanhã com destaque para o Marítimo Porto às 6 da tarde e depois temos também o Académico de Viseu Estoril Praia às 8:30 da noite. No domingo dia 11 Benfica Vitória de Guimarães às 6 da tarde e a jornada fecha na segunda-feira 8:15 da noite com o Famalicão Alverca. Na segunda liga, jornada 7 também, começa hoje com o Penafiel Afessade às 6 da tarde. Depois destaque para os jogos de amanhã, Leixões Porto B às 3:30 da tarde, Vizela Sporting B às 8:30 da noite. O Benfica B Felgueiras fecha a jornada na segunda-feira às 6 da tarde. Jornada 7, também da segunda liga, regressa este fim de semana a competição. No futebol feminino sénior, aí está o Campeonato Nacional da 4ª Divisão, com a participação da Desportiva da Estação da Covilhã, a ADE, que joga fora no campo da União Desportiva Turquel. O jogo é no domingo, às 3 da tarde, e conta para a segunda jornada do Campeonato Nacional de Futebol Feminino Sénior 4ª Divisão. Turquel Desportiva da Estação. No futebol de formação, Campeonato Nacional da 2ª Divisão, Sub-19 Masculinos Júniores, A, 3ª Jornada, domingo, às 11 da manhã, Sertanense, Lusitano dos Açores. Campeonato Nacional da 2ª Divisão, Sub-17 Juvenis, 4ª Jornada, amanhã, sábado, 4 da tarde, Vitória Sernache, Sporting Clube Portugal, B. Campeonato Nacional da 2ª Divisão, Sub-15 Iniciados, 3ª Jornada, amanhã, 3 da tarde, o Alcaíns recebe a equipa B do Futebol Clube do Porto. Agora vamos falar de futsal, nem mais. E aí está a Liga Placar com os jogos da 5ª jornada. Jogo destaque amanhã, Pavilhão Municipal do Fundão. Pavilhão Francisco José Tavares recebe Desportivo do Fundão, Sport Lisboa e Benfica. O Fundão, que é atual líder do campeonato, recebe o bicampeão nacional. Tudo em aberto, difícil sim, complicado também, duas equipas de qualidade e prometem dar espetáculo amanhã no Pavilhão Municipal do Fundão. O jogo tem relato, naturalmente, na Rádio Cova da Beira, a partir das 19h30. Respeitar o Benfica, sim, mas a motivação está em alta, não só para a desportiva, mas também para o Benfica, não é assim, Nuno Couto?
2: Exatamente, assim como vai acontecer ao contrário. O Benfica também sabe que vai defrontar o líder e vão estar com os alarmes ligados, de certeza, porque não podem facilitar, porque o Fundão já mostrou que se pode bater, essencialmente no jogo contra o Braga, que se pode bater contra as equipas ditas mais fortes. Tem que ter a definir bem a nossa estratégia, a respeitar o Benfica, ou seja, não jogarmos de forma inconsciente, só na vontade, vamos ter que ser bastante organizados, a perceber quais os pontos fortes e fracos que temos que melhorar e preparar, tanto a nível ofensivo como defensivo, para conseguirmos discutir o jogo, porque aquilo que pretendemos nestes jogos, porque a nível de motivação os jogadores vão estar motivados ao máximo, não é uma preocupação nossa, mas a nível de organização, perceber o que é que temos que ter para conseguir, durante os 40 minutos, estar sempre dentro do resultado e na fase decisiva do jogo, na parte final, estarmos na luta pelos pontos. É isso que nós pretendemos, dar uma boa réplica e tentarmos pontuar contra um adversário que dispensa apresentações, como referiu, bicampeão nacional, mas nós queremos ter a nossa palavra a dizer para disputar o resultado e consequentemente, os 3 pontos.
0: Nuno Couto, treinador da Desportiva do Fundão de Declarações à Rádio Cova da Beira, respeitar sim, mas a equipa vai lutar pelos 3 pontos. Daí também ser importante o apoio dos adeptos, naturalmente. Espero-se para o pavilhão cheio amanhã. O jogo começa então às 19h30. Os bilhetes estão à venda durante toda esta semana no Plata Seguros, entre as 9 e as 12h30 e as 14 e 18 horas. E amanhã, dia do jogo, a bilheteira vai estar aberta no Pavilhão Municipal do Fundão a partir das 5 da tarde. Recorde-se que os sócios com as cotas em dia deste ano, 2026, têm entrada gratuita no pavilhão e os não sócios pagam 7,5€. Os sócios, os adeptos, simpatizantes, é importante que eles apareçam, porque...
2: Eu às vezes sou muito repetitivo nisso, mas acho que não é por excesso, até porque eles merecem todas as palavras de agradecimento que o clube possa dar, porque não podemos esquecer que nos momentos difíceis eles tiveram presentes, e se tiveram presentes nos momentos maus, têm que estar presentes nos momentos bons, porque é uma forma também que a equipa tem de agradecer todo o apoio que nos deram à época passada e que nos têm dado este ano, porque são fundamentais nos jogos em casa para transformar o nosso 5 inicial num sexto jogador, e em casa jogamos sempre com mais um, e tenho a certeza que com a presença deles o jogo vai ser difícil na mesma, mas os nossos jogadores irão dar uma resposta positiva, de certeza.
0: Nuno Couto, à Rádio Cova da Beira. Fundão Benfica amanhã às 19h30, portanto já sabe, tem uma tarde-noite esportiva especial na Rádio Cova da Beira. Amanhã, tudo começa às 17h15, 17h30, jogo de futebol, Liga 3, Sporting Covilhã Olivarense. Logo a seguir, 19h30, Fundão Benfica, Futsal Primeira. O atual líder do campeonato recebe o bicampeão nacional. Agora, Campeonato Nacional da 2ª Divisão, 4ª jornada, amanhã. O jogo é ao meio-dia, do Ladoeiro. Ao meio-dia da manhã, Ladoeiro, Casa Figueira Nova com o Barbarense. Às 6 da tarde e amanhã, o Brunhosa recebe o Bairro da Boa Esperança de Castelo Branco. Campeonato Nacional da 3ª Divisão, 4ª jornada. Amanhã, 6h30 da tarde, o Bararia recebe a equipa do Retacho do Conselho de Castelo Branco. Ainda no futsal, Campeonato Nacional Feminino, sub-19, primeira fase, primeira jornada, a Desportiva Fundão vai folgar este fim de semana. Torneio de apuramento intercidital, a sede da Ação Florestal Branco, já aqui falei, inclusive, dos jogos e também dos árbitros que vão estar envolvidos este fim de semana. E agora vou falar-vos da Seleção Nacional de Portugal, porque a Seleção Lusa de Jorge Brás e José Luís Mendes inicia a qualificação do Mundial 2028 a 16 de outubro, de hoje a uma semana, frente à Dinamarca, no pavilhão multiusos de Odivelas. A partida começa às 8 da noite e marca assim o arranque da participação nacional no grupo 7 da ronda principal de apuramento, sendo que a última partida de Portugal em Odivelas aconteceu em 2025, o ano passado, frente à Macedónia do Norte. Campeão do mundo em 2021 e segunda do ranking mundial, a seleção nacional vai enfrentar a Dinamarca e a Roménia, em casa e fora, com o vencedor de cada um dos 12 grupos e dos 4 melhores segundos a garantirem o apuramento para a ronda da elite. Esta fase de qualificação prolonga-se até março do próximo ano, seguindo-se a fase decisiva para definir as 7 seleções europeias apuradas. E Portugal concentra-se no dia de domingo, no dia 11 de outubro, e vai decorrer este estágio até o dia 21, englobando já estes dois jogos de qualificação. Já a seguir, outras modalidades. Agenda de fim de semana, passam 18 minutos e meio do meio-dia, Campeonato Nacional da 2ª Divisão, Séries Masculinos em Handball, jornada 5, este sábado, às 18h15, Juventude Lis, Albicastrense. Campeonato Nacional de Sub-16 Masculinos de Leiria, jornada 2, domingo, ao meio-dia, 1º de maio, Albicastrense. Campeonato Nacional de Sub-18 Femininos, Viseu, organiza, jornada 2, domingo, 3 da tarde, temos a equipa São Maio com o Albicastrense. Do handball para o ténis de mesa. Começa este fim de semana o Campeonato Distrital de Equipas Sénios Masculinos da Associação de Ténis de Mesa de Coimbra, onde estão afiliadas equipas da nossa região. A Carapalha de Castelo Branco, equipas B e C, e o Nido Trotuzendo, em detrimento do CCD do Estrela do Zeza da Beidobra. Saiu a Beidobra, entrou o Nido Trotuzendo, é uma estreia. Quase que a Câmara Municipal da Covilhã emprestou duas mesas de ténis, para de ténis de mesa, obviamente, para que o Nido Trotuzendo possa praticar também a modalidade neste Campeonato Distrital de Coimbra, época 26-27. Primeira jornada este fim de semana. Assim, amanhã, às 2 da tarde, jogam Carapalha B, Valhascos C, e no domingo, às 11 da manhã, Carapalha C, o Nido Trotuzendo, logo um derby. Quanto ao Campeonato Nacional da 2ª Divisão, Sérgio Masculinos e Ténis de Mesa, na primeira jornada, está marcada para o dia de amanhã, a equipa da Carapalha A adiou o seu jogo com o CTM Coimbra para 24 de outubro, às 3 da tarde. Agora, basquetebol. Aí está o início das competições, onde participam equipas da nossa região, filiadas na ABCB para a época 26-27. Então é assim para este fim de semana. Amanhã, sábado, dia 10, às 14h30, Campeonato do Interior Sub-16 Femininos. Guarda Up, Albicastrense, UABA. Campeonato do Interior Sub-16 Femininos, amanhã, 16h30, Estrela do Zezo da Beidobra, Escola Secundária Campos Melo, com Unidos do Trotuzendo. Campeonato Nacional da 2ª Divisão Masculina, o Derby, CDC AOB Covilhã, Unido Trotuzendo, amanhã, às 9 da noite, no pavilhão do CDC. No domingo, dia 11, Campeonato do Interior Sub-14 Femininos, 11 da manhã, Albicastrense, Celurico Basket. Campeonato do Interior Sub-14 Femininos, domingo, 14h30, Unido Trotuzendo, Clube Basquetebol do Fundão. Campeonato Distrital de Sub-18 Femininos, domingo, 16h30, Unido Trotuzendo, Sporting Figueirense. E Campeonato Distrital Sub-18 Femininos, domingo, 16h30, Estrela do Zeza da Beidobra, Escola Secundária aqui nas Palmeiras, com a Académica de Coimbra. Os jogos para este fim de semana em termos de basquetebol. Entretanto, como sabem, há novas regras de arbitragem para esta época e a Associação de Basquetebol Castelo Branco, através do seu Conselho de Arbitragem Distrital, liderado por Francisco Damasceno, vai realizar várias sessões de esclarecimento para com os clubes. A primeira vai acontecer amanhã sábado, a partir das 10 da manhã, na Escola Superior de Educação, em Castelo Branco. São de esclarecimento para com os clubes, tendo em vista as novas regras de FIBA 2026-2027. Passam 22 minutos do meio-dia. Falar de esportes de inverno, Pedro Flávio, o coordenador Pedro Flávio, é candidato único às eleições na Fração de Esportes de Inverno de Portugal, com sede na Covilhã, para o quadriênio 2026-2030. As eleições realizam-se amanhã, sábado, a partir das 3 da tarde, na sede da Fração, na cidade da Covilhã. As eleições para os próximos 4 anos de mandato. Com o lema Juntos Subimos Mais Alto, o Covilhanense Pedro Flávio recandidata-se a presidente da facção e a candidato único. O arquiteto e antigo esquiador internacional de 50 anos sucedeu em 2022 ao antigo presidente e também covilhanense Pedro Farromba, atualmente nos quadros do Comitê Olímpico de Portugal, de quem foi vice-presidente desde 2014, integrando a direção desde 2010. Pedro Flávio, recorde-se, foi várias vezes campeão nacional de esqui alpino e será eleito para um segundo mandato amanhã, uma vez que é candidato único aos órgãos sociais da

0: A Fação dos Pós-Inverno de Portugal, no que diz respeito ao seu programa eleitoral, destaca que a intenção de Pedro Flávio passa por dar, e cito, continuidade ao trabalho desenvolvido nos últimos anos na promoção, desenvolvimento e valorização dos desportos de inverno em Portugal. Após a sua lista ter sido subscrita por 46 delegados, refletindo, cito de novo, uma expressão alargada do movimento associativo que integra a fração e um apoio massivo à continuidade da equipa liderada por Pedro Flávio. Pode ler-se no mesmo documento. Entre as prioridades para o próximo mandato está, diz Pedro Flávio, no seu programa eleitoral, a continuidade do reforço da atividade federativa, o desenvolvimento da formação e da competição, o apoio aos clubes e atletas, a construção do pavilhão de desportos de inverno no Seixal e a afirmação dos desportos de inverno no panorama desportivo nacional e internacional, conclui o organismo. Lembramos que o atual presidente e novamente candidato foi o primeiro português das modalidades de inverno a ter o estatuto de atleta de alta competição. Os órgãos sociais da Fração dos Desportos de Inverno de Portugal são eleitos mediante as Olimpíadas de Inverno, sendo este ato eleitoral mandatado para um projeto de 4 anos até os Jogos Olímpicos de Inverno Alpes 2030. Quanto à lista, o presidente da Fração, Pedro Flávio, tem os seguintes elementos a presidir os restantes órgãos sociais: Mesa da Assembleia Geral, Ricardo Fernandes; Conselho Fiscal, David Fontes Neves; Conselho de Justiça, João Bernardo; Conselho de Disciplina, Alexandra Ferreira; Conselho de Arbitragem, Jaime Rendeiro; o mandatário da candidatura é Rui Barata. A tomada de posse está agendada para 24 de outubro, de amanhã a duas semanas, às 19h, seguida do jantar de gala da atribuição dos títulos de campeões nacionais referentes à época desportiva 25-26. O evento vai realizar-se, dia 24 de outubro, na Pousada de Juventude, na Serra da Estrela, nas Espanhas da Saúde. Amanhã, então, dia de eleições, na Fação dos Esportes de Portugal, a partir das 3 da tarde, na sede social, na cidade da Covilhã, Pedro Flávio vai ser reeleito presidente para os próximos 4 anos, é candidato único. Passam 24 minutos e meio do meio-dia. Recordo-se que amanhã é dia de mais um dia dedicado ao xadrez no Ginásio Clube da Covilhã. A Escola de Xadrez tem sempre aulas aos sábados de manhã a partir das 10 horas na sede social do Ginásio Clube da Covilhã. A Escola de Xadrez. Amanhã é mais um dia. Nos matraquilhos e futebol de mesa, realizou-se no passado fim de semana na Vila do Carvalho, Covilhã, a Taça Ricardo Lopes pela Associação de Matraquilhos de Futebol de Mesa de Castelo Branco e PTSF, onde teve as seguintes classificações. Open Singles ganhou Jack Bernard, segundo lugar Gonçalo dos Santos, terceiro Francisco Morgado. Woman Singles, Ângela Costa, Ana Nunes e Urbanovic. Junior Singles, Melinda Garra, é por ordem do pódio, primeiro, segundo e terceiro, Melinda Garra, Matilde Cortinhas e Leonardo Garra. No Open Doubles, Bruno Proença, Ana Nunes, Nel Franco, Fábio Cortinhas e Jack Bernard com o Urbanovic. Women's Doubles, Matilde Cortinhas, Maria Franco, Urbanovic, Ana Nunes, Ângela Costa, Melinda Garra. No Open Mixed, Jack Bernard com Urbanovic, Bruno Proença, Ana Nunes, Madalena Rodrigues, João Santarém. No Senior Singles, primeiro lugar, Nel Franco, segundo, Alexandre Tibério, terceiro, Gonçalo Cardoso. Classificações da Taça Ricardo Lopes, Matraquilhos, Futebol de Mesa, que a Ação de Castelo Branco organizou pela fim de semana na Vila do Carvalho. E já a seguir, e para fechar, vou deixar aqui uma mensagem para os clubes em termos de basquetebol, voltando ao basquetebol, por parte de Francisco Damasceno, é árbitro a nível nacional e também o presidente do Conselho de Arbitragem Distrital da ABCB. Uma vez que vão começar as competições este fim de semana, fica a mensagem para os clubes.
1: Obviamente que a arbitragem anda sempre lado a lado com a evolução dos clubes. Portanto, há claramente uma evolução também no trabalho dos clubes. As equipas estão cada vez mais fortes, mais presenças em campeonatos nacionais também. E acredito que este crescimento é geral, tanto na arbitragem como nos clubes. O meu conselho é continuem a trabalhar, estudem bem as regras. Nós, tal como falámos, vamos fazer as ações de formação também para os clubes. Portanto, tudo o que os clubes precisarem da parte do CAD, também cá estamos para esclarecer. Já assim é há alguns anos, as relações CAD, associação e clubes têm vindo a crescer. E acho que para o nosso distrito isso é muito importante. E acho que apenas assim conseguimos claramente evoluir tudo.
0: Fica a mensagem do Presidente do Conselho de Arbitragem Distrital da ABCB, Francisco Damasceno, de Relações à Rádio Colabora, e reforçar aqui esta questão das sessões de esclarecimento das novas regras de arbitragem para esta época, a primeira então amanhã em Castelo Branco, 10 da manhã, na Escola Superior de Educação da cidade albicastrense. Agora, associativismo. Amanhã é dia de festa para o Clube Desportivo Teixozense e para o Desporto do Conselho da Covilhã, porque fica com mais uma nova estrutura desportiva para a prática do futebol e do futebol de formação e futebol sénior. Os O Desportivo Teixozense festejou 75 anos no passado dia 7 deste mês, mas a grande prenda é amanhã. 9:30 da manhã, inauguração do Estádio Municipal do Teixozense, Estádio Municipal O Teixo. Vai ser às 9:30 da manhã, integrado também nas comemorações do 156º aniversário de elevação da Covilhã à cidade e dos 840 anos de história da cidade da Covilhã. 9:30 da manhã, amanhã, na Vila do Teixoso, naquele concelho. Para Carlos Fortunato, o Presidente da Direção, que vai deixar o cargo de amanhã uma semana, porque vai a eleições no clube para os próximos 10 anos e para já não há candidatos conhecidos, mas para Carlos Fortunato é uma grande notícia esperada há muito tempo.
2: É realmente a notícia que esperávamos há muitos anos. Todos os associados, todos os teixocenses, e aderia até o Conselho da Covilhã, necessita de um recinto esportivo condigno que satisfaça as necessidades desportivas, não só do Teixoso, mas também do Conselho, porque está num sítio central. O campo de futebol, não é? Está perto ali da Ponte Terra, do Canhoso, a poucos quilómetros da Covilhã, e depois também temos o Teixoso, Gibaltar, Atalaia, Verdelho, Sarzeito, por aí fora. Portanto, temos aqui uma zona, uma comunidade que está ansiosa por esse campo de futebol sintético, que é uma necessidade que há muitos anos nós tanto esperávamos.
0: E amanhã vai ser inaugurado, é um novo projeto, estrutura pensada para a prática desportiva na Vila do Teixoso, mas também para servir todo o concelho da Covilhã. Foi tudo mudado, balneários, bancada, iluminação e campo de futebol com grava sintética.
2: O grupo desportivo não quer um campo só para si, quer para o Teixoso, para o concelho, porque é uma necessidade. Eu acho que isso é bom que sempre fique registado. Esta direção sempre quis um campo para o Conselho, pós-teixozense, mas para servir o Conselho. Acho que esta visão que temos de ter todos, para rentabilizar, queremos cada vez mais pessoas a praticar desporto, que é isso que é importante. Totalmente requalificado, com um campo tanto sintético, como as bancadas, e obviamente uns balneários já com dimensões adequadas. Obviamente, toda a área vai ser remodelada e adequada também ali à zona.
0: Carlos Fortunato, acredita que vai mudar muita coisa a partir de amanhã?
2: Isto é uma notícia que vai mudar muita coisa na vila, vai mudar a projeção da coletividade, porque o clube tem uma longa história no futebol e assim pode retomar a escola, a implementação de uma escola de formação, que é isso que nós pretendemos, e depois, à medida que vamos tendo vários escalões, ter a tal equipa sénior, para, com uma estrutura já moderna, atual e virada para o futuro, para depois também podermos competir ao mais alto nível, porque acho que há condições e há massa humana. Não havia era a estrutura física, digamos assim, e sem uma estrutura física, e acho que isto também é um prémio para todos os jovens que terem e gostam de praticar futebol.
0: Carlos Fortunato, Presidente da Direção do Grupo Esportivo Teixozense, falando à Rádio Cova da Bora. Amanhã dia de festa, 9:30 da manhã, inauguração do novo Estádio Municipal do Teixoso, o Teixo, inserido nas comemorações do 156º aniversário de elevação da Covilhã à cidade e dos 240 anos de história daquele concelho. Amanhã, às 9:30 da manhã. E com esta notícia, fechamos o Jornal do Desporto de hoje. Boa tarde, bom desporto, bom fim de semana. Até a segunda-feira ao meio-dia.
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Mignon é uma ópera cómica em três atos do compositor francês Ambroise Thomas, que viveu entre 5 de agosto de 1811 e 12 de fevereiro de 1896. O libreto francês original era de Jules Barbier e Michel Carré, baseado no romance de Goethe. A versão italiana foi traduzida por Giuseppe Zafira. O nome da afilhada de Thomas, Mignon Nevada, foi escolhido por causa do personagem principal. A estreia realizou-se no Opéra Comique, em Paris, no dia 17 de novembro de 1866. A ópera tornou-se muito popular. Até ao mês de julho seguinte foi representada mais de 100 vezes. No mesmo teatro, foi dada a milésima representação a 13 de maio de 1894 e a número 1500 no dia 25 de maio de 1919. Da ópera Mignon, já estamos a ouvir um excerto da abertura, na interpretação da Orquestra Sinfónica de Boston, dirigida por Seiji Ozawa.

Os clássicos da música regressam amanhã em versão alargada à antena da Rádio Cova da Beira e depois, na próxima segunda-feira, na segunda parte do aperitivo.

Deixo-lhe agora algumas sugestões para fora de casa. No Fundão continua a decorrer a 6ª edição do Beira Interior Choir Competition and Festival, uma iniciativa promovida pela Câmara Municipal do Fundão, Associação Cultural da Beira Interior e pela Meeting Music. Para além da competição que está a decorrer numa unidade hoteleira da cidade, termina amanhã, hoje há concerto a partir das 9 da noite no edifício do Octógono. Já na cidade da Covilhã continua também o programa da Semana de Recepção ao Caloiro, que está a ser promovida pela Associação Académica da Universidade da Beira Interior. Atividades para essa sexta-feira centralizadas no pavilhão da ANIL, com a atuação dos Q, Smora e ainda DJ Pablo e DJ Mika. Já em Idenha Nova continua também a decorrer o Festival de Teatro da Agidenha. Esta noite vai estar em palco o Teatro Artístico Mondinense, onde apresenta a partir das 21h30, na Sala Estúdio São Veiga, em Idenha Nova, o espetáculo As Três Marias. São sugestões para fora de casa nesta noite de sexta-feira.

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1: Às 13, a não perder os inesquecíveis, o programa que está diariamente na sua companhia de segunda a sexta entre as 13 e as 14 na antena da Rádio Cova da Beira. O aperitivo fica por aqui, prometemos regressar na próxima segunda-feira depois do Jornal das 11 horas. Da minha parte, resta-me desejar-lhe a continuação de uma excelente sexta-feira.

0: Boa tarde, são 13 horas.
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1: Muito boa tarde a todos, aqueles que estão na nossa sintonia para mais uma edição deste nosso programa Inesquecíveis no FM Estéreo da Rádio Cova da Beira. Esta é a edição de 9 de outubro de 2026, nesta sexta-feira. Estamos consigo até às 14 horas, como é habitual nesta viagem que fazemos ao seu lado com fados e fadistas. Venha daí até às 14, com tranquilidade, com toda a serenidade e calma para poder escutar os fados que hoje aqui vão passar e os respectivos fadistas. Começamos com a voz da região, quem me dera ser criança, é o tema que vamos ouvir.

Trindade. A Odete Nascimento e o Isidro Gigante no Canhoço, Covilhã, a Beatriz e o João Fonseca no Ator Tuzendo e também, connosco em Aldeia do Bispo, Conselho de Penamacor, o Fernando Leitão e a Leonor Serra. Na Covilhã, o Domingos Frade e a Maria do Carmo Frade estão connosco, também, connosco no Fundão, o Manuel Esteves em Enchamos a Família Alverca, que também está na nossa sintonia, o José Lopes em Penamacor e o Camilo Santos no Conselho de Castelo Branco. O Fernando Caixinha está em Donas, Conselho do Fundão, também no Fundão, a Fernanda Correia. A Maria Teresa Feliciano, na Vila do Tortuzento, Covilhã, e em Aldeia de São Francisco de Assis, no Conselho de Covilhã, a Manuela Moreira e o Irmino Canhoto. No Fundão, o Alexandre Souza, o Eduardo Carvalho, também está connosco no Fundão, a Irene e a Paula Mota, na cidade da Covilhã, e também em Cortes do Meio, Covilhã, a Piedade Ferreira. Nazaré Gonçalves, em Alcaria, no Conselho do Fundão, e também no Conselho do Fundão, o Luís Pereira. A Maria Ferreira dos Santos, no Conselho de Castelo Branco, e connosco está também o Fernando Dias, no Conselho da Covilhã. Vamos então escutar Manuel Correia, Quem Me Dera Ser Criança.

E agora vamos aqui recordar, homenagear Lucília do Carmo, que vai estar connosco aqui em pensamento e voz que vamos escutar, porque deixou, felizmente, vários trabalhos e este é um deles, Tudo Isto é Fado. Lucília do Carmo, que vai cantar para nós, vamos recordá-la, homenageá-la aqui no nosso programa de hoje, com essa indicação do Carlos Ribeiro, no Fundão, também no Fundão está connosco a Irene Paiva. A Maria Alexandra Fael, na cidade de Covilhã, em Alcains, a Olga Pereira, o Egino Serra Cruz está em Aldeia de Joanes, aqui no Conselho do Fundão, também no Fundão Rafael Costa, a Maria de Rosário em Trigais, Irada, Conselho de Covilhã, e o António Ribeiro em Idenha, a Nova. O José António no Alcaide, no Conselho do Fundão, a família Frade também, na Freguesia da Fatela, no Conselho do Fundão, o Rui Alexandre está connosco na cidade da Covilhã e a Mónica Costa no Teixoso, Covilhã. A Florinda Matos, na cidade do Fundão, a Maria Amélia também no Fundão, a Hilda Ribeiro em São Domingos, a Covilhã, também naquela cidade a Adélia Santos, o Adelino Pires Salvado em Castelo Novo e no Conselho do Fundão também a Rosa Correia. A Maria Marques no Conselho de Belmonte e ainda na Covilhã, Serra da Estrela, a Timarida Serra. Lucília do Carmo, vamos recordá-la, tudo isto é fado.

José González. É a próxima voz que vamos escutar aqui no nosso programa de hoje com Jacques Sais. É o tema a que ele vem interpretar aqui no nosso programa Inesquecíveis. E a indicação a que Fátima Abreu e o marido nos deixaram aqui no Fundão, também Atalaia do Campo, Conselho Fundão Gabriela dos Santos, em Cantargal, Covilhã, Teresa Correia, e também connosco está Alexandra Cruz e Silva na Covilhã, o Manuel Luís Manuel Serra no Fundão, a Maria Georgina Salvada em Chamos, no Conselho do Fundão, o Francisco Cardoso na Covilhã, a Amélia e o José Silva estão no Dominguizo, no Conselho da Covilhã, a Maria Fernanda Figueiredo no Fundão e também no Fundão a Delfina Pereira. Na Covilhã estão o Alberto Madeira e a São Madeira e também em Castelo Branco a Luísa Santos, no Fundão a Maria Rosa Fernandes, Fernanda Cabá, João Mendes, o Joaquim Bartolomeu em Dornelas do Zezer, no Conselho de Pampilhosa da Serra, e em Castelo Branco o Manuel Gama, o Miguel Ramos está em Enchamos, Conselho do Fundão, e a Ana Conceição também no Fundão. Canta agora José González.

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1: Quem já está no palco de rádio dos Fados e Fadistas é a Aldina Duarte, que vem hoje cantar A Estação das Cerejas. É o tema que vamos ouvir já a seguir, com a indicação que a Fernanda Lourenço, em Cantargalo, nos deixou, precisamente na Covilhã. Em Castelo Branco, a Patrocínio Louro, o José Guiar aqui no Fundão, o José Manuel na Malhada Velha, Fundão, o Sérgio Ferreira em Castelo Branco e connosco também na Covilhã, Laura Silva. A Isabel Lindeza está no Fundão, no Conselho do Fundão o Artur Carvalho e a Susana Carvalho estão também connosco, através da internet em França o Filipe Cardoso e o João Marçal em Oledo, no Conselho de Idanha Nova. O Manuel Afonso em Chamos, no Conselho do Fundão, o Luís Ferreira também está connosco no Fundão, no Sabugal o António Gouveia e no Tortosando o Francisco e a Fernanda Matos. Filomena Matos, em Alcaria, Conselho do Fundão, a Fernanda Salgueira, em Atalaia do Campo, no Conselho do Fundão, a Rosa e Helena Silveira estão no Tortosento, a Covilhã, e também a Estrela Vidal, em Santo António das Areias, no Alentejo, a Carolina Machado, em Souto da Casa, Fundão, a Lucinda Edmond, em Silvares, no Conselho do Fundão, o Pedro Saraiva, no Paúl, e o Alberto Pires está connosco, em Castelo Branco. Canta agora Aldina Duarte.

depois de Aldina Duarte, José Manuel Osório. O Fado da Meia Laranja. Assim se chama este tema que vamos ouvir já a seguir. A indicação do Rui Monteiro no Fundão e também no Fundão Armando Antunes. A Dina Francis está na Venezuela connosco através da internet. O João Silva, na cidade da Covilhã. O Fernando Duarte está connosco no Fundão e também a Teresa Maria, na cidade do Fundão. O Paulo Gameiro e família em Cabanas de Palmela, através da internet, estão também na nossa sintonia. A Maria Beatriz do Carmo, na cidade da Covilhã. A Rose da Silva, em Castelo Novo, no Conselho do Fundão. E também no Conselho do Fundão, em Chamos, está a família Zacarias. O Floriano Branco Pereira, em Sobral de São Miguel, no Conselho da Covilhã. A Márcia Costa, no Teixoso Covilhã, família Salvado em Chamos, Fundão, também no Fundão, a Judite Boa Vida, a Sofia Fernandes, na cidade da Covilhã, em Castelo Branco, a Filomena Trindade, o José da Silva Martins, em Aldeia de Joanes, no Conselho do Fundão, e em Alpedrinha, Conselho do Fundão, está connosco também o José Mendes. Na Covilhã, a Salete Saraiva e o Francisco Moraes estão na nossa companhia, o José Vaz no Tortuzendo e connosco está também em Alpedrinha o João Manuel. No Conselho Fundão ainda, Angelina Paulo Maurício e o José Moreira. O António Pereira na cidade da Covilhã e também naquela cidade a Maria Ferreira. Canta agora José Manuel Osório.

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5: Mais uma vez, muito boa tarde, prazer sempre renovado estar ao seu lado nesta edição de Inesquecíveis na Rádio Cova da Beira. Mário Rocha abre esta segunda parte do nosso programa de hoje para cantar Não Posso Deixar o Fado. É assim que começamos esta nossa viagem final até às 14 horas. É a indicação que, a partir de enchemos, o Jorge Bento nos deixa, o Manuel Ramos no Fundão e também a Angélica Mendes em Castelo Branco, o José Pais e a Ana Pais no bairro de Santo António, na cidade da Covilhã, a Teresa Ascensão no Fundão, a Isaura Moreira em Donas, Conselho do Fundão, a Júlio Podão e João Soriano, na cidade de Covilhã, e também connosco está o José Duarte Pereira, na cidade de Covilhã. O António Adolfo em Castelo Novo, Fundão, Fundão Gil e Sérgio Cruz, e também o António Castro está connosco em Castelo Branco. A Maria Rosa Varandas, na cidade da Covilhã, acompanha-nos também no nosso programa, assim como Ana Geraldes, em Donas, Conselho do Fundão, a família Correia, Francisco e Lu, que também estão connosco. A Maria Ascensão Vaz e Rui Vaz no Tortuzendo e no Canhoso, o Rui Oliveira e Patrocínia. Vamos então ouvir Mário Rocha.

uma voz feminina vamos agora ter a oportunidade de escutar aqui na Rádio Cova da Beira, no programa Inesquecíveis, Alexandra. Ai, se os meus olhos falassem. É o tema a que vamos ouvir com essa indicação do Carlos Gomes, no Conselho do Fundão, também do casal Maricoto aqui, no Fundão, a Maria do Carmo, Luís de Carvalho e a Maria Amélia estão no Teixoso, a Covilhã, em Castelo Branco, a Maria Gameiro, o Norberto Franco no Fundão, também no Fundão, o Lionel Rodrigues, o João Gerinhas em Oledo e Danha a Nova e a Maria de Fátima Aurélio na Covilhã, no Fundão, a Maria Matos, também a Maria Pereira, no Fundão, António Gonçalves e a Carmita Casteleiro estão na Covilhã, a Cecília Malheiro em Oledo e Danha Nova, o Eduardo Silva Fernandes no Fundão e o António Fernandes também connosco no Fundão. A Idalina Almeida em Unhais da Serra, Covilhã e também a Celeste Rocha está em França via internet connosco. No Fundão, o Francisco Pereira em Valverde Rosa Antunes, Conselho do Fundão, o Nelson Araújo em Lisboa, através da internet e o José Torrado Lobato em Idanha Nova. Vamos então ouvir Alexandra.

0: Obrigada. Obrigada.
1: Votos renovados de que esteja a passar uma excelente tarde de sexta-feira na companhia da Rádio Cova da Beira e já agora um bom fim de semana para si. Vamos agora ouvir Pedro Vilar cantar Adágio. É uma sugestão que o Mário Santos no Fundão nos deixa, também o Paulo Ferreira em Castelo Novo, no Conselho do Fundão, a Rosa Viegas em Cortes de Baixo, na Freguesia de Cortes do Meio, no Conselho da Covilhã, e também connosco Rui Duarte, no Conselho de Castelo Branco. O Rui Pereira está no Fundão, é connosco, assim como a Judite Esteves no Fundão, o Carlos Cabral e Irene Cabral estão na Covilhã, em Castelo Branco o Edgar Henriques e o João Ferreira em Atalaia do Campo, no Conselho do Fundão, também no Conselho do Fundão o Francisco José Cruz, a Helena Gomes está na cidade da Covilhã, a Cláudia Ramos também na Covilhã, a Maria dos Anjos em Soto da Casa, no Conselho do Fundão e é connosco também, no Fundão, a Maria Ribeiro, a Maria Dulce, António Manuel e Maria de Lourdes, na Covilhã, também na Covilhã em Cantar Galo, a Maria Irene Gaspar. O Artur Ramos em Chamos, Conselho do Fundão, e também no Conselho do Fundão está connosco o Pedro Gil, em Janeiro de Cima, a Lucinda Peixinho, no bairro dos Penedos Altos, na Covilhã, e o José Prata, também naquela cidade, nos faz companhia. Canta Pedro Vilar.

Madeira vem agora entregar-nos o fado que se chama Entrega. Assim se denomina. É a sugestão que a Francisca Perpétua no Fundão nos deixa, a Nazaré Pires José da Silva Afonso, a Teresa Matos na cidade da Covilhã, a Velma Maria Linda no Cineiro na Covilhã, a Carla Santos Alexandre no Fundão, a Elisa Lourenço em Chamos, Conselho de Fundão, o Tomás Barros Varela na Covilhã, a Ana Neto em Almada, a Maria da Anunciação, em Enxabarda, no Conselho de Fundão, na Freguesia do Castelejo, Eduardo Fonseca está no Fundão, a Rosa Cristina, na cidade da Covilhã, e o Carlos Sousa e a Zezinha Sousa estão no Tortuzendo. Dar-lhe conta também que connosco estão o Pedro e a Manuela Santos, no Conselho de Fundão, e a Maria de Jesus. Lua Madeira canta para nós.

0: Obrigada.
1: Vou dar de beber à dor pelo Quinteto Amália, é o que vamos ouvir já a seguir, com a indicação a que o Joaquim Santos na Covilhã nos deixou, a Natália Gomes também na Covilhã, Helena Castro no Fundão, Amélia Santos em Alcaide, Conselho Fundão, o José Augusto Teixoso Covilhã, também no Tortuzém da Luzia da Conceição, a Célia Santos no Conselho Fundão, a Otília Barata e o António Ribeiro estão connosco, o António Carvalho Rodrigues na cidade da Covilhã, o Américo Bento em Dornelas do Zezer, no Conselho de Pampilhosa da Serra, a Cláudia Gonçalves no Conselho do Fundão, também connosco o António Carvalho e a Maria de Fátima no Fundão, a Libéria Prata e o José Duarte no Canhoso, a Maria de Lourdes Olivença em Castelo de Vide, connosco estão o Saraiva Novo e Encarnação Saraiva no Fundão e a Isabel Salvado também no Fundão.

Chegamos ao fim da edição desta sexta-feira e também a última edição desta semana do programa Inesquecíveis na RCV. E vamos fechar com a diva Amália Rodrigues a cantar Alma Minha. Indicação a que a Cláudia Monteiro no Conselho da Covilhã nos deixou, também a Teresa Canela na Covilhã, Helena Esteves no Fundão, Lourdes Serrão em Donas, Conselho do Fundão, Eusébio Fernandes na Covilhã, Lívia Lopes na Covilhã, João Silva no Fundão, também a Conceição no Fundão, a Maria do Carmo no Teixoso, o Hugo Martins e a Maria José no Sabugal, o João Moreira em Valverde e na Covilhã a Rosa Carvalho Silva, que também nos acompanha. Foi um gosto, um prazer enorme a termos estado mais uma vez e mais uma semana consigo. Voltamos, se Deus quiser, na próxima segunda-feira, já sabe, às 13, e estamos a contar com a sua presença. Boa tarde, muita saúde e bom fim de semana.

0: Boa tarde, são 14 horas.
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0: Boa tarde, são 15 horas.
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1: Mais uma vez, boa tarde. O elevador do Tribunal da Covilhã está parado há mais de 3 anos. Foi este o motivo que levou Vítor Nave Oliveira à última reunião da Assembleia Municipal. O cidadão refere que o facto de o elevador do Tribunal estar parado há mais de 3 anos é uma situação prejudicial aos cidadãos com mobilidade reduzida que pretendam aceder ao edifício e, por isso, pediu o apoio a todos os eleitos do órgão no sentido de resolver o problema. No período de intervenção do público, Vítor Nave Oliveira refere que a reparação deste tipo de equipamentos não é uma responsabilidade do município, mas é um problema que deve preocupar todos os cidadãos. Por isso, decidiu deslocar-se à última reunião da Assembleia Municipal no sentido de pedir ajuda a todos os eleitos para que o elevador do Tribunal da Covilhã possa voltar a funcionar.
2: O equipamento de ascensão, o elevador, aos pisos superiores do edifício, encontra-se inoperacional há mais de 3 anos. Repito, há mais de 3 anos, forçando os utentes a utilizar exclusivamente as escadas para aceder aos serviços existentes nos pisos superiores. E é do conhecimento da maioria da população o quanto extremamente é difícil a realização, quer de audiências, julgamentos ou outros serviços onde haja pessoas com mobilidade reduzida ou incapacidade física de locomoção. Apenas e só têm sido realizadas as diligências graças à boa vontade dos senhores funcionários, dos senhores magistrados do Ministério Público e dos meritíssimos juízes que têm pegado nas suas bagagens, descem ao resto de chão para a realização de tais diligências. Isto não é praticar justiça, é mais conhecido por um desenrascar a situação. Isto não é um palácio de justiça, mas parece um castelo medieval quase inacessível.
1: Uma situação que o Presidente da Câmara da Covilhã se comprometeu a encaminhar para os serviços competentes do Ministério da Justiça, Hélio Fazendeiro sublinha ainda a existência de um protocolo entre o município e a tutela e que tem permitido dar resposta a alguns problemas sentidos no edifício do Tribunal.
3: Existe um protocolo de colaboração do município com o Tribunal e com os Serviços de Justiça na Covilhã, no sentido do município colaborar e apoiar em pequenas obras de reparação e manutenção. Aliás, isso tem sido feito de forma muito ativa. A questão que coloca, ela não está no âmbito, como o senhor muito bem reconhece, não está no âmbito das responsabilidades do município, e aquilo que eu lhe posso dizer e comprometer é que naturalmente iremos transmitir esta preocupação do município, procurando que essa reparação desse elevador seja feita tão breve quanto possível, para naturalmente garantir a acessibilidade a todas e a todos os cidadãos.

0: nós à Casa da Justiça.
1: O autarca covilhanense reconhece que esta é uma situação que já se prolonga há demasiado tempo e espera que tão breve quanto possível o Ministério da Justiça possa atuar no sentido de melhorar as

0: duas das principais situações que têm vindo a ser abordadas no âmbito da revisão do Plano Diretor Municipal. O primeiro mito, diz o autarca, está relacionado com a terceira fase de expansão da Zona Industrial do Tortosendo, um processo que começou em 2009, tendo em 2012 sido aprovado um plano de pormenor para aquela área. Por isso, afirma Hélio Fazendeiro, não foi a revisão do Plano Diretor Municipal que veio criar a terceira fase de expansão da Zona Industrial do Tortosendo.
1: Primeiro mito. A zona industrial do Tortosendo, a terceira fase de alargamento, avançou com o PDM. Falso. Algures, em 2007, o Executivo Municipal deliberou contratualizar os serviços técnicos para fazer o estudo e a construção do plano de pormenor da terceira fase da zona industrial do Tortosendo. Essa terceira fase da zona industrial do Tortosendo envolvia 83,87 hectares de área e foi votado nos órgãos municipais em 2011, depois de passar por consulta pública, pela IAPA, pelo ICNF, pela CCDR, por todas as entidades que estas coisas obrigatoriamente têm, e as participações do público e todas as associações, e foi votado nos órgãos em 2011. Em 2012 foi aprovado no Diário da República, foi publicado no Diário da República, e desde essa altura que este plano pormenor está em vigor.
0: O segundo mito está relacionado com uma denúncia feita pela Associação Ambientalista Quercus de que a criação da terceira fase de expansão da zona industrial do Tortosendo iria implicar o abate de 1.400 sobreiros, uma situação que não corresponde à realidade, afirma Hélio Fazendeiro.
1: Segundo mito, a terceira fase da zona industrial do Tortosendo vai abater 1.400 sobreiros. Falso. Foi de facto identificado uma área de sobreiros, uma área de aproximadamente 0,80, menos de um hectare, de sobreiros antigos, que era necessário preservar e ficaram consagrados. Portanto, no plano pormenor, desde 2012, que estes sobreiros estão salvaguardados, vão ficar como um espaço verde da terceira fase da zona industrial do Tortosendo. E porquê é que os outros não aparecem? Fala-se por aí que é este hectare e depois existem mais 80 mil metros, mais coisa, menos coisa. Porquê é que os outros não aparecem? Simplesmente porque não existiam. Estamos, portanto, a falar de uma área de sobreiros juvenis que foram plantados ou gerados naturalmente, que é talvez o mais provável, após esta área.
0: Neste momento, o município está a avaliar as propostas que foram apresentadas no âmbito do processo de discussão pública de revisão do Plano Diretor Municipal. A expectativa é que a versão final do documento possa ser aprovada pelos órgãos ainda antes do final deste ano. A Associação para a Promoção do Desenvolvimento da Criança Brincar Livre vai realizar no próximo dia 31 de outubro o segundo seminário Brincar Livre sob o tema Adolescência – Jogos. Com esta iniciativa, a Associação pretende criar um espaço de reflexão, partilha, conhecimento e aprendizagem sobre os desafios que marcam a adolescência, com particular atenção ao papel do jogo, da tecnologia e da internet no desenvolvimento dos jovens. A edição deste ano deste seminário parte do impacto que as plataformas digitais e as redes sociais têm no cotidiano dos adolescentes, abordando fenómenos associados à influência da internet, aos comportamentos online e à necessidade de promover uma utilização mais consciente e equilibrada no mundo digital. Ao longo do dia de trabalho, o seminário vai contar com a participação de vários especialistas de diferentes áreas, combinando sessões de reflexão e palestras com momentos de natureza e workshops, procurando proporcionar aos participantes ferramentas e conhecimentos que possam ser aplicados nos seus contextos profissionais e educativos. O seminário é dirigido particularmente a pais, professores, educadores, técnico-profissionais ligados à infância e juventude e ainda outros agentes da comunidade educativa. As inscrições já estão abertas, também para a comunidade em geral. Este segundo seminário da Associação para a Promoção do Desenvolvimento da Criança, Brincar Livre, vai decorrer no Fundão no próximo dia 31 de outubro. A marcar a jornada informativa desta sexta-feira, então, são também várias as iniciativas que continuam a decorrer, desde logo a sexta edição do Beira Interior Choir Competition and Festival, uma iniciativa que está a ser promovida pelo município do Fundão, pela Associação Cultural do Beira Interior e também pela Meeting Music da Alemanha. Esta edição conta com a participação de 20 coros, oriundos de Portugal, Chequia, Lituânia, Estónia e Polónia. Os coros portugueses são de Castelo Branco, Proença Nova, Aveiro, Lisboa, Mielhada, Covilhã,

0: Santa Iria da Azóia, Braga e Porto Alegre. O fim de semana fica marcado pela realização de vários concertos. O primeiro é já esta noite, a partir das 21 horas, no edifício do Octógono. Amanhã e no sábado, amanhã e no domingo, aliás, há concertos às 3 da tarde. Também amanhã, a partir das 5 da tarde, vai decorrer um concerto na Igreja Matriz de Alpedrinha. O júri deste concurso internacional é formado por Fabrizio Bargi, de Itália, Rowan de Leonora de Sri Lanka e ainda Katalin Kiss da Hungria. Luís Cipriano é o diretor artístico. A Guarda vai receber amanhã um painel dedicado aos desafios do interior, integrado no primeiro Fórum do Pensamento Novo Causa Comum, promovido pelo Instituto Fernando Palouro. Cuidar do território é o tema do painel, que reúne Alcino Couto como moderador e os especialistas Álvaro Domingues, João Ferrão, João Leitão, Paulo Fernandes, Rui Jacinto e Valentim Cabreiro. Uma iniciativa que decorre no auditório da Biblioteca Municipal Eduardo Lourenço na Guarda, entre as 14h30 e as 17h30. O encontro pretende promover a reflexão sobre o desenvolvimento dos territórios, a coesão e as desigualdades sociais e territoriais que continuam a marcar as regiões do interior. O painel está dividido em duas sessões, a primeira dedicada a temas como território, futuro, processos económicos, coesão e desigualdades, a segunda vai estar centrada nas políticas públicas, experiências concretas e cooperação transfronteiriça. Inspirado no pensamento e na obra do jornalista e escritor Fernando Palouro das Neves, o debate procura ir além do diagnóstico dos problemas do interior e encontrar novas ideias e respostas para os desafios que condicionam o desenvolvimento dos territórios. Este primeiro Fórum do Pensamento Novo está a decorrer até ao próximo dia 12 de outubro em vários municípios da região e é promovido pelo Instituto Fernando Palouro Neves. Também a marcar a jornada informativa deste fim de semana, destaca para a continuidade das atividades da Semana de Recepção ao Caloiro, uma iniciativa promovida pela AUBI, a Associação Académica da Universidade da Beira Interior. Hoje há espetáculos com Q e Smora e as atuações dos DJs Pablo e Mika é no pavilhão da Anil, na cidade da Covilhã. Já em Idenha Nova prossegue também o programa do Festival de Teatro da Agidenha, que termina no dia de amanhã. Para esta noite está marcada a apresentação do espetáculo Três Marias, a partir das 9h30 da noite, uma produção do Teatro Artístico Mondirense. O Conselho Regional de Arbitragem da Associação de Futebol de Castelo Branco divulgou esta sexta-feira os árbitros para as competições de futebol e futsal do fim de semana. No que diz respeito à segunda jornada da Taça de Honra Josefa Romba, os jogos estão agendados para o próximo domingo a partir das 3 da tarde. Na Série A, o derby do Conselho do Fundão entre a Atalaia do Campo e o Clube Académico é dirigido por Rodrigo Alexandre. O encontro entre o Proença à Nova e o Idenhense vai ter como árbitro Luís Cruz. Ainda no Grupo A, Afonso Paredes vai estar no Oleiros União Desportiva de Belmonte. Na Série B, o Águias do Moradal Vitória de Sernache B vai ser arbitrado por Daniel Miguel. Já o Alcaíns Cabeçudo vai ter Filipe Santos como árbitro. Folga nesta segunda jornada da Taça de Honra Josefa Romba, o Pedrógão de São Pedro. Relativamente ao futsal, começa amanhã o Campeonato Distrital Sénior Masculino. A primeira jornada tem o pontapé de saída marcado para as 5 da tarde, no encontro entre o Carvalhal Formoso e a Casa do Povo do Ferro, um encontro dirigido por Gonçalo Pires. A partir das 5h30 da tarde jogam Penamacorense com Águias do Dominguizo, arbitragem de Pedro Minhós, e às 6 da tarde o Mataúbi recebe o Carvalhense, com arbitragem de João Figueiredo. À mesma hora joga-se o Núcleo de Juventude Proença Nova com o Cariense, encontro dirigido por Paulo Antunes. Já às 8 da noite, a Associação da Juventude do Peso recebe a formação do Ladoeiro, no encontro dirigido por Nuno Silva. Folga nesta jornada inaugural o Grupo Desportivo e de Animação Cultural da Bolsa, pertencente à freguesia de Cortes do Meio, no Conselho da Covilhã. 15 horas com 14 minutos, colocamos assim um ponto final nas notícias às 3 na antena da Rádio Cova da Beira. A informação vai estar de regresso logo após o sinal horário das 18 horas para a edição do Jornal da Tarde desta sexta-feira. Boa tarde.
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Carla Bruni, com a sua versão de Absolute Beginners no início das matinés da RCB desta sexta-feira, hoje já estamos a 9 de outubro, ainda no outro dia começou o mês e já é dia 9 e já terminou, ou já está a terminar, mais uma semana. Boa notícia, vem um fim de semana, melhor notícia, ainda temos uma tarde pela frente com muita música, algumas palavras, muitas rúbricas e, quem sabe, algumas surpresas. Para já, vem Alan Parsons Project, Eye in the Sky. O meu nome é Paula Brito Batista. E vou estar consigo até às 18h.

Alan Parsons Project, I Can Read Your Mind, nas matinés da RCB, que esta tarde está muito quente. Estamos com temperaturas acima dos... afinal, as temperaturas nem estão assim tão elevadas, mas está calor, porque é o sol. Há muito sol, o céu está limpo e azul, um azul maravilhoso. E as temperaturas a esta hora na região estão 20 graus na cidade da Covilhã, 21 no Fundão e também em Belmonte, 22 em Penamacor e em Castelo Branco e na Torre, na Serra da Estrela, lá por cima, no ponto mais alto de Portugal, estão 15 graus a esta hora.

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2: Olá, Sr. Doutor, bom dia. Hoje vamos falar de bicarbonato de sódio, porque há pessoas que usam para clarear os dentes. Agora a questão é, clareia ou descalcifica e mancha-os?
3: O bicarbonato de sódio é um composto sólido, cristalino e branco, parecido com sal refinado. Ajuda a eliminar as manchas dos dentes, deixando-os brancos e limpos. E também é amigo de quem sofre da sensibilidade nas gengivas. As manchas nos dentes são provocadas por café, chá, cigarros, etc. E para tal, deve fazer o seguinte, misturar o bicarbonato de sódio com água, seja, meia colher de chá de bicarbonato mais meia colher de chá de água. Forma uma pasta, coloque na escova de dentes e escove durante 1 a 2 minutos. Isto é o conceito dele. Depois, lave bem a boca e a escova dos dentes. Faça isto em dias alternados durante 1 ou 2 semanas. Depois verá o resultado do branqueamento dos dentes. Se abusar do uso de bicarbonato de sódio, pode vir a corroer o esmalte dos dentes. E escovar os dentes com bicarbonato de sódio não dispensa o uso de pasta de dentes, porque esta contém flúor, que é também importante para fortalecer os dentes e prevenir as cáries. Não deve de utilizar bicarbonato se usar um aparelho de ortodôncia ou de contenção. Porquê? Porque esses aparelhos estão colocados na nossa boca com cola ortodôntica e o bicarbonato dissolve. Já agora, quanto a lavar os dentes 3 vezes por dia, evita cáries dentárias e deve-se fazer logo após as 3 refeições e ao deitar. Está bem, Paulinho?
2: Está bem, meu querido amigo. Até amanhã, se quiser.
3: Até amanhã, Paulinho.
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Sabe o que é que pode fazer este sábado no final do dia? O que é que pode jantar? Sopas, belas sopas no Tortosendo. É isso mesmo, é já este sábado que acontecem na Vila do Tortosendo a partir das 18 horas. É mais uma edição das Sopas do Tortosendo. É uma festa à volta da gastronomia regional que tem as sopas como prato principal. Ao longo das ruas haverá 37 tasquinhas e diferentes variedades de sopas, a que se junta o artesanato, as lojas da vila que aderiram ao evento e também os palcos que vão estar espalhados pelo percurso da festa. As sopas do Tortosendo abrem portas amanhã, a partir das 18, com animação de rua e depois vai haver, durante a noite, vários espetáculos nos diversos palcos que vão estar espalhados pelo percurso do evento a partir das 20. Este ano haverá um kit que permite provar as diversas qualidades de sopas, que terá o valor simbólico de 1 euro. A receita deste kit vai reverter para a requalificação da Capela do Calvário. A iniciativa é organizada pela Junta de Freguesia, conta com o apoio do município da Covilhã, da Associação Jovem do Tortosendo, o Agrupamento 580 do Corpo Nacional de Escutas e também o Núcleo de São Francisco Marto do Tortosendo da Fraternidade de Nuno Álvares. Sopas do Tortosendo amanhã a partir das 18 horas. Fica a sugestão para o seu sábado.

0: Sofia Hoffmann, até um dia, até daqui a pouco, está a terminar a primeira hora das matinés da RCB. Voltamos depois do sinal horário das 16, mas vamos ficar com os Teto Vocal e a camisa amarela.
1: Ora, vamos lá experimentar estes foxtrotes brasileiros que o Carlos me aconselhou. A camisa amarela.
2: Oh, papá, o que é isso da camisa amarela?
1: É uma música dedicada ao vencedor da 10ª volta ao Brasil em bicicleta.
2: E quem foi? Foi o Trindade?
1: Foi o Pedro Álvares Cabral.
3: Para!

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Vocês sabem lá, Simone de Oliveira, e antes estivemos com o Coro Misto da Beira Interiores e a Rosinha dos Limões. Deste pedacinho de tarde dedicado ao fado, encerra com Camané. Acordem as guitarras.

0: Vamos ouvir a curiosidade que o Fernando Teixeira escolheu para esta sexta-feira.
1: Sabia que as bolas de ténis utilizadas em Wimbledon são mantidas à mesma temperatura? As bolas de ténis usadas em Wimbledon são mantidas a uma temperatura rigorosa de 20 graus, isto para garantir que saltam sempre da mesma forma.

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Matinês da RCB de sexta-feira, já a olhar para o futuro. Um futuro não muito longínquo, próximo, e que pode ser planeado com antecedência, porque vale a pena. Estamos a falar da Mostra de Artes e Sabores da Baunça, que vem já aí no início de novembro. Já tem data marcada, 7 e 8 de novembro, no Açor. Uma aldeia muito pitoresca no meio da Serra do Açor, uma anexa da freguesia do Castelejo, onde se realiza uma festa todos os anos, muito típica, muito genuína, que mostra tudo o que de melhor a terra tem e tudo o que de melhor a terra dá, as suas mais genuínas tradições, vale mesmo a pena. 7 e 8 de novembro, é sempre num sábado e num domingo. E do que é que consta? Bom, para além da animação de rua, sempre típica, com música tradicional portuguesa da região, com certeza, a gastronomia é o prato forte, tudo o que é da época, tudo o que é da região. Este ano o cartaz apetece, porque mostra um prato com o belo feijão com couves e os enchidos, mas não faltam pratos típicos da região e da época nesta festa, onde também têm lugar os magustos, porque vamos estar em plena época das castanhas e pelo menos dois magustos comunitários realizam-se sempre naquela aldeia, que tem ainda as filhós, que são sempre cozinhadas ao vivo, antecipando ali quase dois meses antes o Natal, e uns doces muito típicos, típicos só mesmo ali do Açor, que lhe chamam os miaus. Um dia, a entrevistar uma senhora que faz esses doces, perguntei-lhe porque é que se chamavam miaus. E uma das explicações, não sendo muito certa as explicações, porque cada um tem a sua, não se sabe muito bem de onde é que virá, mas ela dizia que provavelmente seria porque ele tem forma redonda de sonhos, são fritos no óleo, tal qual as filhós, e como quando as bolinhas se lançam ao óleo, deixam assim os fiozinhos, ela diz que pode ser de parecerem as barbas de um gato e por isso lhes chamaram os miaus. Não sabemos se é assim, mas sempre que ali vamos aprendemos coisas e depois pão caseiro, sempre a sair do forno a lenha durante todo o fim de semana. E claro, a castanhinha.

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2: O livro A Gaivota, do escritor húngaro Sándor Márai, é o meu conselho de hoje. Publicado em 1943, foi escrito durante o terrível período da Segunda Grande Guerra e a sua ação situa-se mesmo no período da guerra. Trata-se de uma narrativa filosófica que reflete e propõe várias reflexões sobre a guerra e a condição humana, sobre a aliança entre a Hungria e a Alemanha nazi, sobre a solidão, sobre o amor. O protagonista é um alto funcionário do Estado, mais precisamente, conselheiro de um ministro e, cumprindo uma ordem superior, escreve umas palavras que, em breve, e cito, principiariam a ter uma vida própria. Essas frases iriam ser declaradas na rádio por uma voz oca, em tom solene e de forma artificial. Milhares e milhares de pessoas, com um ar pálido, iriam ler e ouvir essas palavras acabadas de ser escritas por ele. Uma mulher, ao ouvir essas palavras na rádio, ficaria pálida e apertaria o seu filho contra o peito e desataria a chorar. Os trabalhadores interromperiam os trabalhos. As palavras começariam a viver e a agir sozinhas. Penetrariam no tecido da vida, circulariam nas veias de um organismo enorme, como as gotas de uma vacina no sistema circulatório. Sob essa influência, milhares de transmissões, semelhantes às ramificações capilares da máquina grande do Estado, começariam a funcionar e, ouvindo essas palavras, o coração da nação começaria a bater. Como consequência dessas palavras, a maquinaria enorme, delicada e composta por homens disciplinados, sendo eles as rodas dentadas do sistema, começaria a girar vertiginosamente. Fim de citação. Tem 45 anos e pensa que quando a guerra terminar já não será jovem. Estando no seu gabinete, é visitado por uma jovem finlandesa, Aino Leine, que, devido a parecenças, confunde com a sua mulher, que amara, Ili, e que havia 5 anos falecera. Convida-a para irem à ópera, após o que, na sua casa, conversam horas numa conversa densa, sedutora, confessional, em que o protagonista tenta ressuscitar o seu amor por Ili. Ambas as personagens são simbólicas, sendo que o protagonista representa o mundo burocrático burguês e Aino, leve, livre, é como uma gaivota. A conversa entre eles assume uma dimensão onírica e fantástica, impossível, pois, de existir. A Gaivota, de Sándor Márai, é o meu conselho desta semana. Eu que sou a Margarida Ferreira.
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0: Boa tarde, são 17 horas.
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Terceira hora das matinés da RCB em português e vamos dar-lhe uma sugestão para o seu fim de semana que está a acontecer aqui na cidade do Fundão. Começou ontem e prolonga-se até dia 11 de outubro. É o 6º Festival e Concurso Internacional de Coros da Beira Interior. É uma iniciativa organizada pela Associação Cultural da Beira Interior, pela Meeting Music e também pelo município do Fundão. Vai já na 6ª edição e são muitos os coros que estão por cá, pelo Fundão e que vão passar pelo palco do octógono. Então tome nota. A começar já esta sexta-feira à noite, 21 horas, no octógono, é lá que decorrem a maioria das apresentações e dos espetáculos, hoje com quatro coros, Tartu, eu não sei se vou conseguir dizer isto, Tartu, Neidu Kekur, Curekel, estamos a falar de um festival internacional, o grupo coral As Auroras, o grupo vocal Os Trovões, e depois um grupo coral Pasvalio, Músicos Mocóculos. Bom, só mesmo ouvindo. Hoje à noite, às 21 horas, a não perder no octógono. Depois, amanhã, às 15, também no octógono, vão passar por lá mais três coros, dois internacionais e o Vox Lusitana Ensemble. E também amanhã, sábado, já na Igreja Matriz de Alpedrinha, a partir das 17, um concerto com o coral Magister da Mialhada e com o coral Notas Livres. No dia 11 de outubro, na segunda-feira, último dia do festival, também no octógono, às 15, o encerramento estará a cargo do Coro da Assembleia da República, o Coro da Sociedade Recreativa e Musical 1º de Agosto Santa Iriense, o Orfeão de Castelo Branco e também o Orfeão de Porto Alegre. São vários momentos, hoje todos no octógono, à exceção de sábado às 17, que o concerto será na Igreja de Alpedrinha, a não perder. Hoje às 21, amanhã às 15 e na segunda-feira, ou melhor, no domingo, assim é que é, 11 de outubro, também às 15, todos no octógono. O único que não é no octógono é na Igreja de Alpedrinha, no sábado às 17 horas, com o coral Magister da Mialhada e o coral Notas Livres. Fica a sugestão.

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3: 9 de outubro de 2026, Dia Europeu da Arte Rupestre e Dia Mundial dos Correios, uma efeméride comemorada desde a fundação em 1874 em Genebra, Suíça, da União Postal Internacional. A 9 de outubro, mas em 1261, nasceu o 6º rei de Portugal, Dom Dinis, cognominado Lavrador. Em 1896, nasceu na cidade da Covilhã Ernesto de Campos Melo e Castro, diretor da Escola Industrial e Comercial Campos Melo durante 36 anos. Em 1948, foi criada a Associação Humanitária dos Bombeiros Voluntários de Oleiros. Em 1995, Jorge Pom, presidente da Câmara Municipal da Covilhã, foi libado pelo Tribunal Administrativo de Perda de Mandato. Em 2001, foi inaugurada pelo Presidente da República, Jorge Sampaio, a Biblioteca Central da Universidade da Beira Interior, nas antigas instalações dos Serviços Municipalizados da Covilhã. Em 2008, a Câmara Municipal do Fundão homenageou António Nabais, o jovem de 21 anos, natural de Póvoa de Atalaia, que trouxe a Holanda o título de campeão europeu de profissões. Em 2009, a Banda da Covilhão organizou pela primeira vez o Festival da Xerovia, que durante 4 dias levou até ao Jardim Público da cidade milhares de pessoas para provarem o festal, oriundo da Serra da Estrela, e participarem nas várias atividades culturais. São fatos que fazem história neste dia 9 de outubro.
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0: 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A Cooperativa Agrícola dos Olivicultores do Fundão inicia a receção de azeitona dos seus cooperantes no dia 12 de outubro de 2026. Durante o mês de outubro, apenas receberá azeitona às segundas, quartas e sextas, das 9 às 17 horas. Azeitonas certificadas em modo de produção biológico, produção integrada e DOP, são recepcionadas entre as 8h30 e as 9h nesta primeira fase. A partir do dia 2 de novembro, o horário de funcionamento da balança será de segunda a sábado, das 8 às 18 horas. Desejamos a todos os nossos cooperantes boas colheitas.
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E assim vai correndo a nossa tarde de sexta-feira, serena, hora de mais um apontamento, mais uma sugestão. Passe pela Biblioteca Municipal do Fundão, Eugénio de Andrade, para visitar a nova exposição que tem patente desde esta semana e até ao próximo dia 7 de novembro, de 7 a 7. É uma exposição de pintura e de João Ferreira e chama-se Poetas da Meia-Noite, para visitar na Biblioteca Municipal Eugénio de Andrade, no horário normal da biblioteca.

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1: Olá a todos. Na rubrica Olon na rádio, as farmácias Olon, Covilhã e Fundão falam-nos hoje sobre a higiene do sono. Ouviu bem? Higiene do sono. O sono é uma parte importante da existência humana e é fundamental para manter o equilíbrio interno. Deve ser restaurador e revigorante, mas para que isso aconteça, deve haver uma boa higiene do sono. Para nos explicar tudo isto, está connosco a doutora Daniela Batista, farmacêutica. Bom dia, doutora. Afinal, o que é a higiene do sono?
2: Muito bom dia. Ora, a higiene do sono é uma designação usada para descrever os comportamentos a adotar por forma a aumentar a qualidade do sono. Os comportamentos para uma boa higiene do sono passam por dormir num ambiente acolhedor e relaxante, controlando o ruído, luminosidade e temperatura, evitar a ingestão excessiva de álcool e de tabaco antes de dormir, evitar comidas pesadas ou doces antes de dormir, evitar o café, o chá preto e os refrigerantes antes de dormir, evitar o uso de telemóvel, computador ou tablet, fazer exercício físico regular em horários apropriados, não realizar sestas superiores a 45 minutos, ter um horário regular para ir dormir, um horário certo, e para um sono de qualidade, existem as horas recomendadas em cada fase da vida.
1: E, doutora, quais são os benefícios de uma boa higiene de sono?
2: São vários os benefícios destes cuidados. Temos, por exemplo, um bem-estar geral e uma boa qualidade de vida, fortalecimento da memória, imunidade adequada, ajudando a combater as infecções, melhor capacidade intelectual e laboral, prevenção do aparecimento de doenças crónicas, tais como doenças metabólicas, sendo elas cardiovasculares, neurológicas e psiquiátricas. Sabemos que as pessoas não seguem uma rotina apresentam consequências de uma má higiene do sono. São elas alterações do humor, desregulação do apetite e maior propensão para a obesidade, maior propensão para o envelhecimento precoce, maior risco de acidentes de viação ou laborais e maior risco de doenças crónicas. Recordo que, para qualquer dúvida ou questão adicional, podem encontrar-nos na Fundão, na Farmácia Diamantino, e na Covilhã, na Farmácia Zolan Covilhã, Farmácia Pedroso e Farmácia São João. Obrigado por nos ouvir, esperamos por si na próxima semana.
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Alguém tinha pedido para chover um poema e choveu na voz de A Garota Não, o poema de Eugénio de Andrade, Urgentemente. O que é urgente? Alguém pediu para ir ao espaço, então vamos lá. Na nossa semana dedicada ao espaço, vamos até ao planeta Júpiter, o maior planeta do sistema solar. É um planeta gasoso, composto por hidrogênio e hélio. Tem um diâmetro 11 vezes maior do que o do planeta Terra e tem dezenas de luas, quase uma centena de luas. Mas as suas mais famosas são quatro, as galileanas, que são assim designadas por terem sido descobertas por Galileu em 1610. E chamam-se Io, que é a lua mais próxima de Júpiter e que tem 400 vulcões. A Europa, que é também, além de nome de continente, nome de lua de Júpiter, tem uma crosta de gelo espessa que esconde um vasto oceano de água líquida. Depois, a Ganímedes, que é a maior lua do sistema solar. E, por fim, a Calisto, que é a mais distante das quatro luas. Júpiter fica a dever o nome ao deus Júpiter, que era o deus dos céus, dos trovões e dos relâmpagos.

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1: 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Olá, esta semana foi dedicada ao tema Métodos para reduzir os riscos de quedas. No âmbito da prevenção do risco de quedas, alguns exercícios podem ser realizados em casa e integrados na rotina diária. Entre eles, destacamos os de levantar-se e sentar numa cadeira, elevar alternadamente os pés, caminhar num espaço seguro e realizar movimentos de equilíbrio com um apoio estável. Para maior segurança, o exercício deve ser progressivo e adequado às capacidades individuais, porque o objetivo não é fazer movimentos difíceis, mas melhorar as capacidades para realizar com segurança atividades como caminhar, levantar-se ou mudar de direção. Aceita o nosso conselho? Escolha dois destes exercícios simples e faça-os regularmente. Comece devagar e aumente a dificuldade apenas quando os executar com segurança. Se sentir tonturas, tiver equilíbrio muito reduzido ou já sofreu quedas, não treine sozinho. Peça uma avaliação e o acompanhamento de um profissional. Este é um conselho do Memo Move. 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
3: É já amanhã, sábado, e porque é sábado e fim de semana, flagrante direto na RCB, entre as 11 e as 13, sábado, reposição no domingo, entre as 20 e as 22. E porque estamos no mês em que a Covilhã está a celebrar os seus 156 anos de cidade e os 840 de história, vamos juntar-se no flagrante direto deste fim de semana representantes das diversas bancadas com assento na Assembleia Municipal para debater o estado do concelho. É amanhã, entre as 11 e as 13, sugestão aqui mesmo na RCD.

E pronto, chegamos ao fim das matinés da RCB. Às 18 há notícias para ouvir. O jornalista Nuno Miguel atualiza toda a informação local e regional. Desejo-lhe um ótimo fim de semana. Ficamos com o Prince até à hora certa.

0: Boa tarde, são 18 horas.
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1: Boa tarde. Pensar local para agir global foi este o grande desafio do Colóquio Internacional Questões do Nosso Tempo, que decorreu na Covilhã, no âmbito de uma parceria entre a Universidade da Beira Interior, a Câmara da Covilhã e o Instituto para a Promoção da América Latina e das Caraíbas, um encontro onde participaram representantes das embaixadas de vários países da América Latina em Portugal. Foram dois os mitos que o Presidente da Câmara da Covilhã quis desconstruir na última reunião da Assembleia Municipal a propósito do processo de revisão do Plano Diretor Municipal. No primeiro ano de mandato da União de Freguesias de Fundão, Valverde Donas, Aldeia de Joanes e Aldeia Nova do Cabo, a avaliação das forças partidárias com assento na Assembleia de Freguesia é positiva. Reitor da Universidade Politécnica de Castelo Branco admite que gostaria de criar nova escola na estrutura orgânica daquela instituição de ensino superior ligada ao desporto, a ideia deixada em entrevista ao programa Flagrante Direto da Rádio Cova da Beira por Luís Farinha. Estes e outros temas para ouvir em desenvolvimento já a seguir na edição do Jornal da Tarde na antena da Rádio Cova da Beira.
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1: Mais uma vez, boa tarde. Pensar local para agir global. Foi este o grande desafio do Colóquio Internacional Questões do Nosso Tempo, uma iniciativa que decorreu na Covilhã no âmbito de uma parceria entre a Universidade da Beira Interior, a Câmara Municipal e o IPDAL, Instituto para a Promoção da América Latina e das Caraíbas. A nova ordem global e a crise do multilateralismo, as frentes de guerra e de tensão, Ucrânia e Médio Oriente e o regresso do gigante silencioso à América Latina na encruzilhada geopolítica foram os temas em destaque. Em declarações à Rádio Cova da Beira, o vice-reitor com a área da internacionalização na Universidade da Beira Interior, Bruno Ferreira da Costa, sublinha que este colóquio pretendeu apontar novas formas de pensamento local que possam contribuir para uma ação global, envolvendo vários intervenientes da sociedade civil, mas também instituições públicas.
6: Trazer para debate as autarquias, as empresas, as organizações de âmbito local, regional, porque de facto conseguem desbloquear muitas vezes os problemas que vamos enfrentando. Portanto, é pensar global, mas agir local, ou seja, partir de base, e foi muito esse conceito com o IPDAL, com a Câmara Municipal da Covilhã, para trazer uma rede tão ampla de embaixadores. É talvez um dos encontros com uma maior dimensão do ponto de vista da rede diplomática na Covilhã, e demonstrar-lhes também que há construção de pensamento aqui na Universidade da Beira Interior e que daqui pode sair também um conjunto de ideias, propostas para o funcionamento das organizações internacionais.
1: Bruno Ferreira da Costa acrescenta que, embora a dimensão destes fenómenos seja global, o seu impacto acaba por ser local e, por isso, os temas em discussão dizem respeito a todos.
6: Parece que estamos a falar de realidades distantes e de impactos distantes, mas no custo de vida, no combustível, na eletricidade, no custo da habitação, nas ameaças securitárias que existem, no tempo mediático que estas temáticas acabam por ocupar, vimos desde a invasão da Ucrânia o crescimento exponencial de espaços de comentário político no âmbito da ciência política e das relações internacionais. Portanto, há aqui um impacto que é sentido no dia-a-dia.
1: Um encontro em que também participaram os embaixadores do Paraguai, Panamá, El Salvador, Cuba, Brasil, Colômbia e Peru. A escolha da Covilhã para a realização do evento foi justificada pelo presidente do IPDAL, o Instituto para a Promoção da América Latina e das Caraíbas.
7: Nós escolhemos a Covilhã pela dinâmica da região, portanto, não só a dinâmica da região, a nível económico, a nível empresarial, como também agora também a nível académico, porque vocês têm uma das melhores universidades do país e também até mesmo das relações internacionais. Portanto, fui juntar estas áreas, a área empresarial, a área institucional envolvendo a Câmara Municipal, envolvendo também a

0: e a região poderem estabelecer novos pontos de cooperação com a América Latina.
1: A Europa, Portugal e a Covilhã, porque não se esqueça que o número de estudantes latino-americanos aqui na Covilhã tem crescido bastante. Portanto, também é bom que a Covilhã se dê a conhecer nestes países para captar mais estudantes.
0: Um desses casos pode ser o do Panamá, que até final deste ano deve celebrar um acordo com a UBI para que estudantes daquele país possam rumar à Universidade da Beira Interior, como refere José Javier Quintero, embaixador daquele país em Portugal.
2: Esto es el resultado de estos encuentros que tenemos. Hacemos contacto y las universidades de aquí están buscando ampliar en sus estudiantes de América Latina y Panamá a través del Instituto de la Formación para Recursos Humanos. Estamos en negociación para un acuerdo para ver si podemos conseguir panameños que quieran venir a estudiar acá.
3: ¿Hay ese interés de los panameños en venir a Portugal y en caso concreto aquí a la UBI?
2: Desean venir. Vamos a ver cómo lo podemos llevar a la realidad.
3: ¿Cuándo podrá haber fumata blanca? ¿Cuánto al firmar del acuerdo?
2: Estamos en conversaciones. Estamos pendientes, ojalá sea antes de fin de año.
0: Um encontro onde também marcou presença a embaixadora da Ucrânia, Marinia Mikhailenko, que recebeu palavras de solidariedade por parte dos presidentes da Câmara da Covilhã e do IPEDAL relativamente à guerra com a Rússia que começou em fevereiro de 2022. Foram dois os mitos que o presidente da Câmara da Covilhã quis desconstruir na última reunião da Assembleia Municipal a propósito da revisão do PDM. Numa altura em que já terminou o período de discussão pública do documento, Hélio Fazendeiro não perdeu a oportunidade para clarificar duas das principais situações que têm vindo a ser abordadas no âmbito da revisão do Plano Diretor Municipal. O primeiro, diz o autarca, está relacionado com a terceira fase de expansão da zona industrial do Tortuzendo, um processo que começou em 2009, tendo em 2012 os órgãos aprovado um plano de pormenor para aquela área. Por isso, afirma o autarca, não foi a revisão do plano diretor municipal que criou a terceira fase da zona de expansão do Parque Empresarial do Tortuzendo.
4: Primeiro mito. A zona industrial do Tortuzendo, a terceira fase de alargamento, avançou com o PDM. Falso. Algures, em 2007, o Executivo Municipal deliberou contratualizar os serviços técnicos para fazer o estudo e a construção do plano pormenor da terceira fase da zona industrial do Tortuzendo. Essa terceira fase da zona industrial do Tortuzendo envolvia 83,87 hectares de área e foi votado nos órgãos municipais em 2011, depois de passar por consulta pública, pela IAPA, pelo ICNF, pela CCDR, por todas as entidades que estas coisas obrigatoriamente têm, e as participações do público e de todas as associações, e foi votado nos órgãos em 2011. Em 2012 foi aprovado no Diário da República, foi publicado no Diário da República, e desde essa altura que este plano pormenor está em vigor.
0: O segundo mito está relacionado com uma denúncia feita pela Delegação Distrital de Castelo Branco da Associação Ambientalista Quercus, de que a criação dessa área de expansão iria implicar o abate de 1.400 sobreiros. Uma situação que, afirma Hélio Fazendeiro, não corresponde à realidade.
4: Segundo mito, a terceira fase da zona industrial do Tortuzendo vai abater 1.400 sobreiros. Falso. Foi, de facto, identificado uma área de sobreiros, uma área de aproximadamente 0,80, menos de um hectare, de sobreiros antigos, que era necessário preservar e ficaram consagrados. Portanto, no plano pormenor, desde 2012, que estes sobreiros estão salvaguardados, vão ficar como um espaço verde da terceira fase da zona industrial do Tortuzendo. E porquê é que os outros não aparecem? Fala-se por aí que é este hectare e depois existem mais 80 mil metros, mais coisa, menos coisa. Porquê é que os outros não aparecem? Simplesmente porque não existiam. Estamos, portanto, a falar de uma área de sobreiros juvenis que foram plantados ou gerados naturalmente, que é talvez o mais provável, após esta área.
0: Neste momento estão a ser avaliadas as propostas que foram apresentadas no âmbito do processo de discussão pública do Plano Diretor Municipal da Covilhã. A expectativa é de que a versão final do documento revisto possa ser aprovada pelos órgãos ainda antes do final deste ano. No primeiro ano de mandato da gestão da União de Freguesias de Fundão, Valverde Donas, Aldeia de Joanes e Aldeia Nova do Cabo, a avaliação das forças partidárias com assento na Assembleia de Freguesia é positiva. A União de Freguesias à Frente aponta o dedo ao Partido Socialista e afirma que tem duas posturas diferentes, uma no Executivo e outra na

0: Assembleia. Paulo Pinheiro.
1: No balanço de um ano do atual mandato da Junta de Freguesia da União de Freguesias do Fundão, de Valverde Zonas, Aldeia de Joanes e Aldeia Nova do Cabo, a RCB convidou os representantes dos partidos e movimentos com assento na Assembleia de Freguesia. Um ano de balanço para Jorge Craveiro, atual membro da Junta de Freguesia, eleito pela União de Freguesias à frente. Quanto à oposição, relativamente ao Partido Socialista, há uma oposição na Junta e outra na Assembleia de Freguesia.
2: A certa medida parece que sim. A certa medida parece que temos uma oposição na Junta e outra oposição na Assembleia de Freguesia. Mas eu nem quero entrar.
1: Ou seja, na Junta de Freguesia é uma oposição que deixa governar, na Assembleia não, é isso?
2: A Assembleia também não impede a governação. Vamos lá ver, não tem impedido a governação, mesmo a União de Freguesias não tendo, à frente, não tendo a maioria absoluta. Agora, acho que a postura dos elementos que estão no Executivo, que é muito mais construtiva do que os elementos da oposição, que estão na Assembleia.
1: Não estou... Vítor Cunha, o líder da bancada do PS na Assembleia de Freguesia, não vê qualquer problema a que haja posturas diferentes do Partido Socialista na Junta e na Assembleia.
3: Ainda bem que assim é. Ou então estaríamos a falar de órgãos iguais. Eu relembro o Jorge que a Assembleia de Freguesia é um órgão fiscalizador e obviamente que terão de ser... Agora, se não gostam das perguntas, se não gostam do confronto, é obviamente que poderemos estar a falar de oposições diferentes, mas a Assembleia de Freguesia é um órgão completamente distinto do Executivo e está lá para fazer perguntas, para questionar, para fiscalizar e não é isso, não é por o elemento do Partido Socialista no Executivo, que também sei que reivindica e que também protesta por muitas coisas, que não diz amém a tudo. Agora, ele é só um também, não é? Obviamente, está em minoria, mas também não deixa de questionar e de confrontar quando acha que o deva fazer.
1: Para o Partido Socialista, após um ano de mandato, apenas cerca de 2% do prometido pela União de Freguesias à frente, está efetuado, mas restam ainda 3 anos. Neste balanço do primeiro ano de mandato da Junta liderada por Sérgio Salvado, a comunidade com força, através de António João, diz que o balanço é positivo.
4: Eu considero que tem sido positiva. Se me perguntasse se dava para fazer mais, não estando no Executivo, se calhar pensaria que sim, atendendo, como o Zé António, por exemplo, falava, a situação financeira não é todo possível. Ou seja, nós este ano aqui tivemos também o azar, como em vários pontos do país, da tempestade Cristine, que nos trouxe N problemas de destruição de caminhos, por exemplo, e tivemos atenção também com as alterações climáticas, tivemos um problema enorme, nós praticamente, eu costumo dizer, ou seja, pá, os nossos funcionários estão sempre a cortar mato, passam um verão super ingrato, não é? Se calhar daria para fazer mais alguma coisa, se não fosse isto, exatamente, com as poucas pessoas que temos. Eu acho que até se faz muito.
1: Em relação ao Chega, o partido tem colaborado com a Junta de Freguesia, diz José Ponciano.
5: O partido Chega, temos colaborado e não vamos agora, como estava há bocado o Jorge a dizer, que os membros da Assembleia têm condicionado. Aqui a gente não condiciona ninguém, o que é verdade para se dizer e o que realmente a gente tem a dizer, eu diz, não vamos agora... dizer que realmente está tudo bem, onde não vamos agora apoiar, ou seja, aquilo que for, a gente tem as nossas ideias, eles têm as ideias deles, não é? Uhum. Por isso não vejo qual é que é no aspecto de governação.
1: Em uníssono, a oposição diz que é necessário uma junta de freguesia mais reivindicativa, junto da Câmara Municipal, algo, diz a União de Freguesias à Frente, que está a ser feito pelo Presidente da Junta, Sérgio Salvado.
0: Ideias deixadas pelos representantes das diferentes forças políticas com assento na Assembleia de Freguesia no programa Flagrante Direto da Rádio Cova da Beira. O reitor da Universidade Politécnica de Castelo Branco admite que gostaria de criar uma nova escola na estrutura orgânica daquela instituição de ensino superior ligada à área do desporto. Uma revelação feita por Luís Farinha em entrevista ao programa Flagrante Direto da Rádio Cova da Beira. O reitor da UPCB refere que a implementação do novo regime jurídico das instituições de ensino superior permite à Universidade Politécnica equacionar não só a criação de novas ofertas formativas para dar resposta às necessidades da região, mas também de novas unidades orgânicas. Luís Farinha admite que ainda é prematuro abordar o assunto, mas não esconde que gostaria de criar uma escola superior ligada ao desporto.
6: Ainda é prematuro falar nessa situação, mas há essa hipótese e temos que aproveitar também a possibilidade da transformação estatutária dentro do regime jurídico das instituições de ensino superior para podermos ambicionar a criação de uma nova escola com outras infraestruturas de apoio ao desenvolvimento dessa nova área.
0: Que escola é que gostaria de ver criada?
6: Eu gostava de ver criada uma escola na área do desporto, porque existe muito potencial, mas tem que ser bem trabalhada e tem que ter uma ligação, mais uma vez, muito forte àquilo que são as infraestruturas do território. Nós temos todas as condições, temos todos os ciclos de estudo, temos todas as áreas e por que não pensarmos numa escola nesse domínio?
0: Atualmente, a Universidade Politécnica de Castelo Branco é composta por 5 escolas superiores, Artes Aplicadas, Educação, Saúde, Tecnologia e a de Gestão, sediada em Idenha Nova. No último mandato foi colocada em cima da mesa a possibilidade do encerramento da escola idenhense, mas Luís Farinha garante que essa situação está definitivamente afastada.
6: A Escola Superior de Gestão de Idenha Nova é uma escola que é para continuar a existir. Não significa que nós não tenhamos que melhorar também a própria escola, as infraestruturas, ou que não tenhamos também que fazer uma reflexão estratégica sobre novas necessidades formativas e novas ofertas que temos que lançar para o mercado, no fundo, ligadas às profissões, ligadas às necessidades do território. Portanto, é um trabalho que temos que fazer. E também é uma questão de coesão territorial. Temos que olhar para esta escola, que foi criada com um propósito, com estreita ligação também com a autarquia, com o município de Idenha Nova, e de tal forma que temos muitos pontos a melhorar, nomeadamente nas infraestruturas, nomeadamente na área da investigação, na inovação pedagógica, mas temos que continuar a apostar nesta escola.
0: A Universidade Politécnica já elaborou um plano de melhoria de instalações, estando previstas intervenções em todas as escolas, a começar pela Superior de Educação.
6: Temos ainda alguns telhados de fibrocimento que temos que substituir. Também existe um projeto desenhado de ampliação, de construção de novas salas, mas temos necessidade de reformular laboratórios na Escola Superior de Tecnologia. Também queremos fazê-lo na Escola Superior Agrária. Queremos ampliar as escolas, nomeadamente na Escola Superior de Artes Aplicado, porque é necessária, portanto, maior espaço, por exemplo, para aumentar o número de estudantes e criar outras condições para os estudantes da área da música. Queremos também criar novos espaços para a Escola Superior de Saúde. Estas necessidades estão todas elencadas e a fase em que nos encontramos agora é encontrar financiamento para conseguirmos cumprir com estes objetivos que temos delineados.
0: Para já, o reitor da Universidade Politécnica de Castelo Branco não avança com o valor global necessário para a concretização das obras, mas garante que a instituição já está à procura de fontes de financiamento para concretizar esse plano de melhoria das instalações. Os estudantes da Universidade da Beira Interior vão eleger os seus 5 representantes no Conselho Geral no próximo dia 4 de novembro. O processo eleitoral para a escolha dos representantes dos estudantes já foi iniciado. A votação realiza-se a 4 de novembro e vai eleger 5 membros para mandato de 2 anos. No dia das eleições, as mesas de voto vão funcionar nas 5 faculdades da UBI, entre as 10 da manhã e as 6 da tarde. Podem votar os estudantes inscritos nos cadernos eleitorais definitivos, cuja publicação está prevista para o dia 12 de outubro. Os resultados devem ser divulgados no dia seguinte à votação. A tomada de posse dos eleitos está prevista para dezembro, durante uma reunião do Conselho Geral. O órgão é composto por 29 elementos, incluindo 5 representantes dos estudantes, 15 professores e investigadores, 8 personalidades externas cooptadas e ainda um representante do pessoal técnico, especialista e de gestão. A Vila do Tortuzendo, no Conselho da Covilhã, recebe amanhã mais uma edição das Sopas do Tortuzendo, uma festa à volta da gastronomia regional com as sopas como prato principal. Ao longo das ruas são 37 as tasquinhas e diferentes variedades de sopa, a que se junta o artesanato, as lojas da vila que aderiram ao evento e os palcos que vão estar espalhados pelo percurso da festa. As sopas do Tortuzendo abrem portas às 18 horas com animação de rua e vários espetáculos a partir das 20 horas. Este ano, cada kit que permite provar todas as qualidades tem o valor simbólico de 1 euro, valor esse que vai reverter para a requalificação da Capela do Calvário. A iniciativa é organizada pela Junta de Freguesia do Tortuzendo e tem o apoio da Câmara da Covilhã, da Associação Jovem do Tortuzendo, do Agrupamento 580 do Corpo Nacional de Escutas e ainda do Núcleo de São Francisco Marto do Tortuzendo, da Fraternidade de Nuno Álvares. Este fim de semana regressa o futsal com a realização da 5ª jornada da Liga Placar. O atual primeiro classificado, a Desportiva do Fundão, é anfitrião do bicampeão nacional e tem como objetivo alcançar mais 3 pontos. Nuno Couto refere à Rádio Cova da Beira que o adversário merece respeito, mas a formação fundanense vai lutar pela vitória.
7: Respeitar o Benfica, ou seja, não jogarmos de forma inconsciente, só na vontade, vamos ter que ser bastante organizados, a perceber quais os pontos fortes e fracos que temos que melhorar e preparar, tanto a nível ofensivo como defensivo, para conseguirmos discutir o jogo. A nível de organização, perceber o que é que temos que ter para conseguir, durante os 40 minutos, estar sempre dentro do resultado e, na fase decisiva do jogo, na parte final, estarmos na luta pelos pontos. É isso que nós pretendemos, dar uma boa réplica e tentarmos pontuar contra um adversário que dispensa apresentações, como referiu, é bicampeão nacional, mas nós queremos ter a nossa palavra a dizer para discutir e disputar o resultado e consequentemente, os 3 pontos.
0: O técnico da Desportiva do Fundão acredita que o pavilhão municipal vai ter casa cheia. Nuno Couto espera que o apoio dos adeptos seja determinante no sentido de conquistar os 3 pontos.
7: Eu às vezes sou muito repetitivo nisso, mas acho que não é por excesso, até porque eles merecem todas as palavras de agradecimento que o clube possa dar, porque não podemos esquecer que nos momentos difíceis eles tiveram presentes, e se tiveram presentes nos momentos maus, têm que estar presentes nos momentos bons, porque é uma forma também que a equipa tem de agradecer todo o apoio que nos deram à época passada e que nos têm dado este ano, porque são fundamentais nos jogos em casa para transformar o nosso 5 inicial num sexto jogador, e em casa jogamos sempre com mais um, e tenho a certeza que com a presença deles o jogo vai ser difícil na mesma, mas os nossos jogadores irão dar uma resposta positiva, de certeza.
0: O encontro entre a Desportiva do Fundão e o Benfica a contar para a 5ª jornada do Campeonato Nacional da Primeira Divisão em Futsal disputa-se amanhã a partir das 19h30 no Pavilhão Municipal Francisco José Tavares no Fundão, com relato na Rádio Cova da Beira e arbitragem de Maurício Couto do Porto e Wilson Soares de Aveiro. Às 17h30 entra em campo o Sporting Clube da Covilhã, que recebe a Oliveirense em partida a contar para a Série B do Campeonato da Terceira Liga. Em declarações às redes sociais do clube, Dani Matos, o técnico da formação da Covilhã, refere que o fator casa não se explica, sente-se, a competição está parada há quase um mês. Relativamente à paragem, o técnico Serrano afirma que estas pausas não são boas para os atletas.
8: A paragem, eu costumo dizer que a gente consegue responder se é bom ou não após a paragem e após fazermos o primeiro jogo. Corrigir, trabalhar, levantar a cabeça e ir à procura de ser sempre melhores e de andar para a frente. Não é, nem é bom para a competição, nem é bom para os jogadores, nem é bom para ninguém. Às vezes as equipas estão num bom momento, têm uma paragem e depois têm uma quebra, outras estão num momento menos positivo, têm uma paragem e depois evoluem. Após a paragem a gente diz se foi positivo ou negativo.
0: O encontro entre o Sporting da Covilhã e o Oliveirense para a 6ª jornada da Liga 3 disputa-se amanhã a partir das 5h30 da tarde no Estádio Santos Pinto. Vai ter também relato na Rádio Cova da Beira. Marcos Brazão, da Associação de Futebol do Algarve, foi o árbitro nomeado para esta partida. Na semana em que festeja 75 anos de vida, o Grupo Desportivo Teixosense vai receber a prenda de aniversário que esperava há vários anos. Integrada nas comemorações dos 156 anos de elevação da Covilhã à cidade, vai ser inaugurado este sábado, a partir das 9h30 da manhã, o novo Estádio Municipal do Teixoso. O presidente da direção do clube, Carlos Fortunato, refere que este sonho, que agora é tornado realidade, era esperado pelos teixosenses há muitos anos.
9: é realmente a notícia que esperávamos há muitos anos. Todos os associados, todos os taxistas, e aderia até o Conselho da Covilhã, necessita de um recinto desportivo condigno que satisfaça as necessidades desportivas não só do Teixoso, mas também do Conselho, porque está num sítio central, o campo de futebol, não é? Está perto ali da Ponte Terra, do Canhoso, a poucos quilómetros da Covilhã, e depois também temos o Teixoso, Gibraltar, Atalaia, Verdelho, Sarzedo, por aí fora. Portanto, temos aqui uma zona, uma comunidade que está ansiosa por esse campo de futebol sintético, que é uma necessidade que há muitos anos nós tanto esperávamos.
0: A intervenção custou cerca de 500 mil euros e permitiu requalificar totalmente o antigo campo Maia Campos. Para além de um campo com relvada sintética, vai ter ainda bancada, iluminação e balneários. Carlos Fortunato refere que esta infraestrutura vai servir não só o Teixoso, mas também o Conselho da Covilhã.
9: O grupo desportivo não quer um campo só para si, quer para o Teixoso, para o Conselho, porque é uma necessidade. Eu acho que isso é bom que sempre fique registado. Esta direção sempre quis um campo para o Conselho, pós-teixosense, mas para servir o Conselho. Acho que esta visão que temos de ter todos, para rentabilizar, queremos cada vez mais pessoas a praticar desporto, que é isso que é importante.
0: O município da Covilhã, a União de Freguesias de Teixoso e Sarzedo, a Associação de Futebol de Castelo Branco, a Federação Portuguesa de Futebol e também o IPDJ, o Instituto Português do Desporto e da Juventude, apoiaram a realização das obras no antigo campo de futebol daquela vila. A estrutura é inaugurada amanhã numa cerimónia com início marcado para as 9:30. 18 horas com 27 minutos, colocamos assim um ponto final nesta edição do Jornal da Tarde na antena da Rádio Cova da Beira. Da minha parte, resta-me desejar-lhe a continuação de uma excelente sexta-feira. Boa tarde.
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0: Boa tarde, são 19 horas.
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0: 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Boa noite. 8 horas.
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1: Olá, olá, olá, ouvinte RCB, amigos e amigas, caríssimos e caríssimas, boa noite a todos. Eis que chegámos para a edição de sexta-feira, já é sexta-feira, está aí o fim de semana à porta, pelo menos para aqueles que têm fim de semana a trabalhar. Epa, são mais dias a trabalhar, não é? Exatamente, mas há uns que não, há uns que vão descansar o fim de semana e, portanto, é assim, é a lei da vida, é a lei do trabalho, é isso mesmo. O importante é você ter um bom fim de semana na companhia da RCB. Isso é que é importante, como ter também um bom início de serão de sexta-feira connosco, está bem? Este é o programa que você pede e nós passamos o disco a seu gosto. Em princípio, noite então de sexta-feira, 9 de outubro de 2026. Beijinhos e abraços, sejam bem-vindos, todos e todas sem exceção. Eu sou o José Miguel Moleca, volto a ser o vosso anfitrião até às 22. Espero que esteja tudo a correr bem neste dia para si e obrigado uma vez mais pela vossa escolha, pela vossa preferência para com a RCB. Estão prontos? Claro que sim, eu também estou. Vamos começar. E é assim. O Pedro Miguel, olá Pedrão, boa noite família. O Pedro Miguel, em Janeiro de Cima, dedica à Sara na Covilhã, ao Tiago em Lisboa e ao Rui Pedro no Porto, a todos com votos de um feliz aniversário, muitos parabéns para cidades e votos também de boa noite. Naturalmente que aproveito a beleza do Pedro para dar beijinhos a elas, abraço a eles, dar os parabéns a todas as pessoas, sem exceção, que os completam mais um ano de vida. Parabéns a todos e a todas. O tema de Lionel Nunes, Assopra Maria. Assopra. Vamos ouvir. E deixa-se ficar.

Manuel Monteiros do Carregal do Censo dedica à família e aos amigos, ouvintes e equipa da RCB, a quem deseja uma boa noite. Manuel, família, muito obrigado. Beijos e abraços, bom fim de semana. O João Campanha dedica ao Centro Comunitário das Minas da Panasqueia e RCB também, com votos. Boa noite. Boa noite, João Campanha. Saúde e cumprimentos. O tema que vamos ouvir é do Sr. Kim Barreiros. O Zé tira o pé. O Zé tira o pé. Kim Barreiros vai estar no próximo domingo na Covilhã, Pavilhão da Anel, para o último dia da recepção ao calouro da Universidade da Bem Interior. Ó Zé, tira o pé. O Sr. Kim Barreiros canta assim.

Olá, olá, ouvintes RCB, mais uma vez, boa noite a todos. Se acharam, sejam bem-vindos ou bem-vindas. Edição de sexta-feira do Escolhas, o programa onde você pede e nós passamos o disco a seu gosto. Normalmente estamos aqui 6 dias por semana, de segunda a sábado, neste horário, 20, 22 horas. E há vezes, há por vezes também, exceções, como vai acontecer amanhã. Amanhã, sábado, não haverá programa. Não há programa Escolhas por causa do futsal do jogo Fundão Benfica. Começa às 19h30. Portanto, vai acabar para lá das 9 da noite. Não há condições para ter aqui o programa, ok? Portanto, amanhã, sábado, excepcionalmente, não haverá programa Escolhas. Aliás, amanhã recordo que é uma tarde-noite desportiva, em especial aqui na RCB, para ouvir por inteiro. A partir das 17h15, vamos estar no Santos Pinto, no futebol, para o Sporting Filial Oliveirense, começa às 5h30, e logo a seguir, para o Municipal do Fundão, para a Desportiva Benfica, às 9h30. Portanto, acho que o convite está feito, acho que você vai aceitar o convite e vai ouvir a RCB, certo? Pois bem. Bom, para o desporto, você deve ouvir toda a programação, toda. Destaque a informação e depois o complemento da programação. Quanto às escolhas, você já sabe também que tem, ou continua a ter, 4 formas diferentes e diárias para poder participar com o programa. Deixo aqui a primeira. Tem a ver com o e-mail escolhas@rcb-radiocovadabeira.pt. Repito, escolhas@rcb-radiocovadabeira.pt. Utilize, participe, bem-ajam. Voltamos às dicatórias. A Isaura, olha o casalinho das donas. Boa noite a ambos. Tudo bem com vocês? Um grande beijinho, um grande abraço aí para casa. A Isaura e José Manuel nas donas dedicam toda a equipa e ouvintes a receber com votos. Boa noite. Boa noite para vocês e bom fim de semana também. A Celeste Rocha em França dedica a equipa da RCB e ouvintes do programa com votos de boa noite. Obrigado também, Celeste Rocha. Obrigado, família. Beijinhos, abraços. O tema de José Malhoa, Só Tu Me Deixas Louco. Vamos ouvir.

E ficam mais duas dedicatórias. Primeira hora dos Coelhos de sexta-feira, 9 de outubro. A patrocina Louro. Olá, como vai você? É um tema, faz parte do tema, um tema do Roberto Carlos, não é? Como vai você? Patrocina Louro, está tudo bem? Um grande beijinho para si, cumprimentos, bom fim de semana. E fique bem com a sua família, está bem? E com os ouvintes da RCB e com a RCB também. Ora bem, então dizia eu que a patrocina Louro, aqui está o branco, dedica a toda a equipa da RCB, aos amigos ouvintes e aos sobrinhos nas zonas, com beijinhos para todos. Beijinhos também para si, tudo bom. O José Manuel Gonçalves, da Malhada Velha, dedica a todos os ouvintes familiares com votos de boa noite. O tema é de Roberto Carlos, mas não é o Como Vai Você, é Cavalgada. Vamos ouvir.

Giz Pius na Rádio Covo Bem, até às 10 da noite comigo, eu que sou o José Miguel Malaca. Beijinhos e abraços, bom fim de semana. A Teresa Brito, olá Teresa, Teresa, como vai você também? Olá Teresa, no Lar do Tortuzendo, beijinhos para si, cumprimento de saúde. A Teresa Brito, no Lar do Tortuzendo, dedica às amigas do Lar e às vizinhas e a receber também com votos de boa noite. Obrigado igualmente para si, tudo bom. A Lucinda Bichinho, no bairro dos Pedros Altos, na Covilhã, deseja escutar o tema de Jorge Ferreira, Portugal não dorme no verão. Ah, pois não.

E vamos de novo ouvir o Leonel Nunes, com outro tema, claro. O Carlos Vilela é que pede o Leonel Nunes, exatamente. É a dedicatória dele. O Carlos Vilela, por cá pelo fundão, dedica à irmã Maria Augusta Vilela, ao sobrinho Luís Guilherme. O Carlos Luís, a todos com votos de boa noite. Leonel Nunes canta Mulher Ingrata. Oh, Leonel, canta lá tu.

E regressamos à capital distrito, a cidade de Castelo Branco. Boa noite, Maria Gameiro. Como vai você também? Está tudo numa boa por aí? Ah, maravilha. Um grande beijinho para si. Cumprimentos a todos. Bom fim de semana. A Maria Gameiro em Castelo Branco, dica à RCB e à família, com beijinhos para todos. Beijinhos também para si. Tudo bom, tudo bom. O António Gonçalves na Covilhã, dica à esposa Camita Castelano, à doutora Rita no Fundão, a quem agradece a simpatia e deseja também uma boa noite. O tema de Marante, o amor é lindo. Então não é? Oh, que maravilha, pá.

E agora satisfazemos o pedido do João Jarinhas, que em Oledo dedica a todo o pessoal da RCB, do Centro de Dia de Oledo, a doutora Rita e a família, a todos os amigos ouvintes, para que passem uma boa noite. João, muito obrigado, um abraço para ti, bom fim de semana. E a família Frade, na Fatela, dedica aos amigos ouvintes também com votos de boa noite. O tema é de Nelson Costa, o padre arruma a sacristia e faz muito bem. Mas espero que peça ajuda ao sacristão, não é? Convém, é muita coisa a limpar, não é?

Vamos entrar na reta final da primeira parte das escolhas de hoje, sexta-feira. Antes da próxima dedicatória, recordo que também, através do telefone, o número de telefone 275-753-800, repito, 275-753-800, você pode e deve ligar para nós, é verdade, de segunda à sexta-feira, com exceção dos dias de feriado, entre as 2 e as 3 da tarde. Uma hora para fazer pedido por telefone, certo? Vamos nessa? 2, 3 da tarde, de segunda à sexta-feira, com exceção dos dias de feriado. 275-753-800. Participem, liguem. Muito obrigado. O José Brito Marques no Fundão dedica ao Sérgio Miguel e à Patrícia, a todos com votos de boa noite. O tema do Grupo Zimbro, Apita o Comboio.

E, meus caros amigos, aquilo que eu costumo prometer, gosto de cumprir, não é? E ontem tinha dito que o senhor das Secas poderia eventualmente voltar hoje ao programa. Já há alguns dias de ausência, é verdade, depois começa o fim de semana, as coisas todas, mas hoje ele vai cá estar, hoje vai cá estar. Será que é bom para alguns e mau para outros? Não? Ter aqui o senhor das Secas. Ó, senhor das Secas, seja bem-vindo. Obrigado, Miguel. Obrigado, muito obrigado. Estava mesmo com saudades, pá. Tinha precisado forçar a voz assim, pá. Pois é, verdade, é verdade, verdade. Tu és maluquinho? Pois só um bocadinho. Sou Secas, vá, venha daí, cá estou eu, então é assim, é uma sala de aula e há um rapaz e uma rapariga que chegam tarde à aula, não é pá, pronto, e então vira-se a professora, isto não são horas de chegar à aula, pá, vira-se para o rapaz, isto não são horas de chegar à aula, o que é que se passou, João, o que é que se passou para haver este atraso, o que é que se passou, hã? Ó, professora, desculpe lá, pá, atrasei-me porque sonhei que estava a viajar de avião, pá. Mas como ele partiu do aeroporto com atraso, acabei por acordar tarde. O avião partiu tarde e ele acordou tarde, ok. E a professora vira-se depois para a amiga. E tu, Ana, qual é a tua desculpa? Qual é a tua desculpa, Ana? Qual é a tua desculpa? Bom, ó, professora... A minha desculpa, já vou dizer qual é que eu estava à espera do João no aeroporto. Desculpas esfarrapadas, pá. Para chegar atrasado à aula, um no avião, a sonhar, e o outro estava à espera dele no aeroporto. Ana, se eu fosse dar para o senhor, não vos dizia. Exatamente. Ai, meu Deus do céu, bom... Fica mais uma? Quer mais uma? Yes. Ok. Então está um senhor na rua à porta da casa do outro senhor. E vira assim: ó vizinho Rui. Ó Rui, tá bom. Vá. Ó vizinho, qual é o dia do seu aniversário, pá? Qual é o dia do seu aniversário? Eu faço anos em agosto, porquê? Olha, é para lhe oferecer uma cortina, para pôr na janela do seu quarto. É que eu não sou obrigado a vê-lo todos os dias, ou todos os finais de tarde, a fazer amor com a sua mulher, pá. Eu não sou obrigado a isto, pá. Ok, está bem. Então, e o vizinho? Faz antes quando? Eu faço antes em novembro. Porquê? Oh, Rui. Olha, é para lhe oferecer uns binóculos, pá. Ofereço-lhe uns binóculos para ver melhor. É que não é a minha mulher. É a sua. Olha! Epá! Como é que é? Aí ele não consegue descobrir quem é a mulher dele, que está lá na casa do vizinho. Ofereço-lhe uns binóculos, pá. Ela não é a minha mulher, é a sua. Oi, meu Deus do céu, o que é que você faria? Ai, respira fundo, sou da Secas, respira fundo, e o Miguel também. Oh, que maravilha, pá. Meu Deus do céu. Olá, Maria Diniz, viva, boa noite família, cumprimentos, beijos e abraços, bom fim de semana. Boa noite, Alcaria. A Maria Diniz, em Alcaria, dedica aos ouvintes de RCB, a todos com votos de boa noite. Obrigado, igualmente, para si e para os seus. A Maria da Luz, do Campo Teixoso, dedica a todos os familiares e amigos, ouvintes, também com votos de boa noite. O tema que vamos ouvir, sabem de quem é? É da Ágata. Tudo o que ele quer. Escutemos, pois.

E chegamos ao final da primeira hora dos Escolhas de sexta-feira, 9 de outubro. A dedicatória é feita pelo António Fernandes, por cá pelo fundão, dedica à ex-mulher e aos filhos, à irmã Júlia Motaz, à Sona Pardal, ao irmão Francisco José Emerson Pardal, a todos com votos de boa noite e de bom fim de semana. O tema é dos Queen, Induendo. Não saiam daí, até já.

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1: Olá, ouvintes RCB, mais uma vez, boa noite a todos. Chegámos para a segunda e última hora das escolhas de hoje, sexta-feira, 9 de outubro de 2026. O meu nome é José Miguel Moleca e espero sinceramente estar a ser uma boa companhia para todos. Bom resto de serão de sexta-feira na nossa companhia e tenham também com a RCB um bonito fim de semana. Atenção, eu recordo, amanhã, sábado, excepcionalmente, não haverá programa escolhas. Amanhã não há escolhas por causa do jogo futsal Fundão Benfica, ok? Amanhã não há. Eu só vou voltar na segunda-feira às 8 da noite. Entretanto, antes de começar, primeiro dito, a segunda parte com as dedicatórias, recordo-vos que também através da nossa página de internet da rádio, www.rcb-radiocovadabeira.pt, vocês podem e devem participar para o programa, ok? www.rcb-radiocovadabeira.pt. Por lá faz pedidos e escuta a RCB em qualquer parte do país ou do mundo através de emissão online. É isso mesmo. Para a região, tem duas frequências, 100.0 92.5. Programa Escolhos, despedidos na RCB, de segunda a sábado, 22 horas, por vezes exceções. Amanhã é uma delas. Amanhã não há programa. E começamos assim a segunda hora. A Lívia Lopes. Olá, Lívia. Tudo bem, minha querida? Um grande beijinho para ti. Tudo uma boa aí para casa. Boa noite, Covilhã. Boa noite aí. Um abraço aí para o Jorge, para a companhia. A Lívia Lopes na Covilhã. Dedica a RCB e a companhia com votos. Boa noite. Obrigado igualmente para todos vocês. Está bem? Bom fim de semana. E ainda o Manuel Gonçalves Barroqueiro e a Maria Zila Gonçalves no Carregal do César. Estes ouvintes dedicam aos filhos, netos, a todos os familiares e conterrâneos também com votos de boa noite. O tema é da Tuxa. Chamem os bombeiros. Vamos ouvir e fiquem bem.

programa de Espíritos na RCB, o Pedro Miguel Anjané de Cima dedica à Sara na Covilhã, ao Tiago em Lisboa e ao Rui Pedro no Porto, a todos com votos de um feliz aniversário, muitos parabéns, felicidades e votos de boa noite e de bom fim de semana. O tema de José Cid, Verdes Trigais em Flor.

Por falar em verdes, o Sporting está a jogar a esta hora, não é? Exatamente. É o reinício do Campeonato de Primeira Liga, depois de 3 semanas sem competição, por causa da seleção. É verdade. O Sporting está a jogar com o Braga, não é? O jogo começou às 8h15 da noite. Não faço ideia como é que está o resultado, mas estão a jogar. Pronto. Falámos aqui em verdes, lembrando disso. A Maria do Carmo Teixoso dedica a toda a equipa da RCB e à Sonia Rosita, em Corte de Baixo, a todos com votos de boa noite. Maria do Carmo e família, muito obrigado. Beijo, abraço, saúde, bom fim de semana. O António Ponciano em Silvares dedica às famílias Ponciano, Nunes, Torres, Flávio Nineza e RCB também com votos de boa noite. António Ponciano e família, bem-aja. Bom fim de semana. O tema é de Dulce Pontes, Verdes Anos. Continuamos no verde.

E vamos avançando na segunda e última hora dos Escolhas de sexta-feira. O Manuel Mateus, do Carregal do César, dedica à família e aos amigos, ouvintes, equipa da RCB, a todos com votos de uma boa noite. Manuel e família, muito obrigado mais uma vez. Beijos e abraços e bom fim de semana. E os filhos que nunca a esquecem, dedicam à Delfina Morgadinha Silvares, com muito carinho, muito amor, beijinhos, votos de boa noite, saúde e de cumprimentos e um abraço ao amigo António. O tema é da Alexandra. Tudo acabou.

voz espetacular de Alexandra, que ela é natural da Soalheira, como sabem, não é? A Maria Rosa Varandas, boa noite Maria Rosa, boa noite família, boa noite Covilhã. Está tudo bem por aí? Um grande beijinho, cumprimentos a todos e abraço à mistura. Maria Rosa Varandas da Covilhã, dica a RCB, a Ana Gil, à Tânia, ouvintes e filhos, para que todos passem uma agradável noite. Obrigado, igualmente, para todos vocês. E a Maria da Anunciação da Chamarda, dica à família e aos amigos, a todos também, com votos de boa noite. Os amigos da sobreposta cantam Bota Fogo no Terreiro.

O João Jarinhas em Oledo dedica a todo o pessoal da RCB, do Centro de Dia de Oledo, doutora Rita e família, a todos os amigos ouvintes, para que passem uma boa noite. Ô João, muito obrigado mais uma vez, um grande abraço para ti e bom fim de semana, está bem? E o Manuel Frade na Fatela dedica à esposa, filha Gerro, Maria Irene Gaspar, Márcia Costa e a todos os amigos ouvintes com votos de boa noite. O tema de Emanuel, ó Senhor

0: E vamos avançando no programa, segundo o último modo de escolha, sexta-feira, 9 de outubro. A Lara no Alcaide dedica aos pais, irmão e avós, a todos com votos de boa noite, beijinhos e também de bom fim de semana. O tema é de Zé Amaro, Como Eu Te Quero.
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E agora voltamos a satisfazer duas dedicatórias. O Martim, no Alcaide, dedica aos avós com beijinhos, votos de boa noite, saúde e de bom fim de semana. O João Pereira Alpedrinha dedica a toda a família, amigos, equipa e ouvintes da RCB também com votos de boa noite. Beijo, João. Um abraço a todos. Cumprimentos aí em casa. Fiquem bem com a RCB. O tema é do Miguel Azevedo, Rainha do TikTok.

Estamos a entrar na reta final das escolhas de hoje, sexta-feira. Recordo uma vez mais que, excepcionalmente, amanhã sábado não haverá programa escolhas por causa do jogo de futsal Fundão Benfica, ok? Sim, senhor. E agora aproveito, digo-vos que também através dos Correios, e hoje até o Dia Mundial dos Correios, pá. Hoje é o Dia Mundial dos Correios e o Dia Mundial do Ovo. Já comeu um ovito hoje? Já comeu um ovo? Se não comeu, coma. Exatamente. Já escreveu uma carta hoje? Não? Então escreva. Olha, então, através dos Correios, vocês podem e devem enviar por carta as vossas dedicatórias para o programa Escolhas. E a morada é esta. RCB Rádio Cova da Beira, programa Escolhas, Casa Gascão, Avenida Doutor Alfredo Mendes Gil, 6230-287, Fundão. Vá, faça isso, escreva, participe. Muito obrigado. De segunda a sábado, 22 horas. Prevê-se exceções, amanhã não há programa. Pois, está dito. Mas participe, escrevam, telefonem, façam qualquer coisa, mas deixem aqui as vossas canções de vida. O Pedro Rodrigues, olá Pedro, boa noite Soalheira. Pedro Rodrigues dedica a RCB, ao João José Carvalho, a todos os ouvintes da Rádio Cova da Beira também, com votos de boa noite. Muito obrigado, igualmente para si. Tudo bem? Tudo bom e bom fim de semana também. A Marilene Gaspar, em Cantagalo, na Covilhã, dedica a todos os amigos e amigas, com votos de boa noite, bom fim de semana e de muita saúde. Só não chora quem não ama. Este é o tema, como vamos ouvir, pela voz do inconfundível Tony Carreira.

A patrocina no Tachoso dedica ao marido, à filha, à neta, ao genro também, à Amanda na vela e toda a equipa da RCB, com votos de boa noite. Patrocínio e família, muito obrigado. Beijinhos e abraços para todos vocês. Cumprimentos, bom fim de semana. A Maria Rosa, em Corso de Baixo, dedica a RCB, à tia Maria do Carmo Tachoso, também com votos de boa noite. Rosita, beijinhos, saúde e cumprimentos. Muito obrigado, tudo bom. Vamos ouvir os amigos do Borguinha. Rolinha brava. Oh, Rolinha, tu és tão brava, menina.

E chegámos ao penúltimo pedido da noite, que é feito pelo Carlos Vilela, que, por cá pelo fundão, dedica a irmã Maria Augusta Vilela, ao sobrinho Luís Guilherme e ao Carlos Luís, a todos com votos de boa noite. O tema é de Irã Costa, O Bicho.

Ouvintes RCB, amigos e amigas, caríssimos e caríssimas, meninos e meninas, minhas senhoras e meus senhores. Eis chegados ao final daquela que foi a edição de sexta-feira, 9 de outubro de 2026 do Escolhas. O programa Despedidos na RCB, aquilo que você pede e nós passamos o disco a seu gosto. Mais uma vez, bem-ajam por terem vindo. Espero que tenham gostado. Para mim voltou a ser um gosto, um prazer e um privilégio ter estado consigo. O meu nome é José Miguel Moleca. Fui o vosso anfitrião. Vá para onde for, vá com calma e com tranquilidade e boa viagem se vai na estrada. Bom jantar, se for caso disso, a esta hora também. Há uma hora a jantar, porque amanhã é sábado, não trabalho. É isso mesmo. E bom descanso, boas férias. Eu quero é que você esteja bem. Bem com a RCB, é isso mesmo. Amanhã já sabe que não há escolhas, amanhã sábado, por causa do jogo de futsal Fundão Benfica, mas eu volto segunda-feira, é verdade, segunda-feira, às 8 da noite, para mais uma semana de edições deste seu programa. Espero poder contar consigo uma vez mais. Até lá, continuem a ter um bom som sexta-feira connosco e tenham também um fantástico e um belíssimo fim de semana com a RCB. Certo? Vamos acreditar que vai ser assim. Eu acredito. E fechamos as portas com duas dicatórias. O António Fernandes, por cá pelo fundão, dedica à ex-mulher e aos filhos, à irmã Gil Motaz, à Susana Pardal, ao irmão Francisco José Gabriel Pardal, a todos com votos de boa noite e de bom fim de semana. A Ana Geraldes nas Donas dedica ao marido e aos filhos com beijinhos, votos de boa noite e de bom fim de semana também. O tema é de Shakin Stevens. Oh, Julie! Vamos dançar. Vamos viajar no tempo. E pronto, não há tempo para mais. Fico, portanto, tudo dito por hoje. Aquele abraço sempre. Boa noite a todos. E até segunda-feira. Fiquem bem.

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Boa noite. Bem-vindos ao Giradisco, na sua rádio de proximidade, RCB. Aos domingos à noite, voltas completas a 33 rotações por minuto. Daqui a pouco, escutamos Herbie Hancock. Agora, abertura para Mesoforte.

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Hoje à escuta no giradisco Ed Hunters, o eclético Herbie Hancock, mestre fundador do som Fender Rhodes, num trabalho de 1973, para ouvir na íntegra na edição de hoje.

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Chegamos ao fim desta escuta na íntegra de Headhunters com o norte-americano Herbie Hancock. O jazz de fusão a marcar presença no Giradisco. Por hoje é tudo. Bem-haja pelo empréstimo dos vossos ouvidos. Como sempre, na sua rádio de proximidade, RCB. Boa noite.